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0: vai se organizando aí, participa do nosso programa da noite, já temos pedidos, programadíssimo agora. Alô, boa noite.
1: Boa noite, meu amigo Jorge Leal, boa aqui noite. É Adalto de Barreiro, meu irmão, já estou ligadinho na sua programação.
0: Ótimo.
1: Quero deixar alô para você, meu irmão, para toda a sua família.
0: Ah, para você.
1: E todos que passam a belíssima rádio Agreste FM.
0: Muito obrigado.
1: E deixar alô também para esse pessoal aí de Agrestina, Terra das Andorinhas, meu irmão. Cito Saquinho, a minha família aí, todo mundo. Meu irmão, quero ver a música de Mastros com Leite, São João de todos os tempos, viu?
0: Ok.
1: Um abraço, meu irmão, Deus te abençoe. Valeu, meu papai.
0: Esse é o Adalto lá de Barreiros, nosso ouvinte de sempre. Daqui a pouquinho a música dele, São João de todos os tempos.
2: Doutor Josias, que é Jânio. Josias, gostaria de ouvir a música de Natos Ferinha, para oferecer para Aldeon, para João Batista, para Rafael, para Rafaela, para Nilda, para Mônica, para Marcilene, para Galego de Pau Velho, aqui em Laje de São José. Tchau, Josias, uma boa noite.
0: Boa noite. A gente manda a sua música em instantes, seguindo com mais.
3: Boa noite, meu amigo José Leal, José Francisco, daqui de Bonito, Pernambuco.
0: Opa, estamos em
3: Gentileza, meu amigo, conta aí um pamporri de Adilson Ramos.
0: Ah.
3: Aparecer todos meus amigos, inclusive o Ronaldo do Brega, Ronaldo Segurança, Marco Cabeção, e todo que está curtindo essa noite aqui em Bonito, Pernambuco. Boa noite para você e toda a sua família, que Deus proteja você e todas as suas famílias e todo o seu trabalho.
0: Amém. Abraço grande para você. Adilson Ramos, é um popurrí que ele pediu pra gente. Nessa tem Fim de Festa, Erro Perfeito e outras músicas. Tá aqui de presente. Saudade do Adilson Ramos. 9:24.

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1: São Felipe. 9h36. Seguindo nossa programação com você, o nosso programador. Você vai pedindo sua música, participa do nosso programa. Lembramos que às 10 a gente manda as músicas românticas para nossa noite.

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1: Aqui em off, já chegou mais pedidos. Olha, o Roberval, do Engenho Parnaso, município de Água Preta, sintonizando o nosso programa. Pediu pra gente, ligado nesse seu maravilhoso programa, gostaria de ouvir uma música com Tim Maia. Onde está você? Mando especialmente para Adriana, Iris, Netinho e para o pai Manuel. Ainda Manuel Hilário, né? Então tá bom. E para a mamãe, a dona Cícera, sintonizada aqui na Agreste FM. Para todos que estão ouvindo a rádio Agreste FM há 37 anos no ar. Olha aqui, verdade, viu? A gente prepara a sua música, manda daqui a pouquinho. Agradecemos o carinho da sintonia. E das felicitações também da lembrança dos 37 anos da Agreste FM. Opa, agora temos mais esse áudio aqui. Boa noite.
2: Boa noite, Josias Leal.
1: Boa noite.
2: Eu me chamo Rosaíta, moro na rua dos Ferreira da Lapa. Gostaria de ouvir a música de Amado Batista. Para oferecer para toda a minha família, todas as minhas amigas, para você.
1: Tá valendo. Amado Batista, ela pediu. Vamos relembrar sua partida. A de presente ainda a dona Laura, quem cupira nossa ouvinte de todas as noites. 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

0: Tim Maia, o peso pesado que se foi, onde está você? Saudade aqui na Agreste FM, de presente ao nosso ouvinte que fez essa indicação de saudade importante na voz do Tim Maia. Grandes e saudoso Tim Maia, é o Tim do Brasil. Então, mais pedidos, alô você, boa noite.
1: Boa noite, José Leal, aqui é Cláudio Chopin. Gostaria de ouvir a música com Fernando Mendes. Isso. Hoje é pra minha esposa Aparecida, meu filho Renan, minha filha Jaqueline, pra Terezinha da Guaravita e Elaide, pra Zé de Miúda e pra Joaquim Pequeno e pra todos que estão sintonizados na Agreste FM, pra Zéza Lampandera, Liveirinho do Trevo e todos que estão sintonizados na Agreste. Boa noite.
0: Que tal essa saudade? A desconhecida. 9h45.

0: desconhecida. Saudade na programação da noite. Olha, mandamos um abraço à Maria do Bar, sintonizando a gente. Acredito que ela é de Panelas, né? Abraço especial para ela. Pediu Amado Batista, acabamos de tocar sua partida há poucos instantes. Então foi de presente para Maria do Bar, nossa ouvinte. E seguindo aqui com esse outro pedido, alô você, boa noite.
1: Boa noite, José Leal, aqui sou eu, Leão de Bonito.
0: Seja bem-vindo.
1: José sempre. Leal, por gentileza. Toca aí a Cisão, já que nós estamos no clima de São João.
0: Está se aproximando.
1: Eu fiz uma fogueirinha.
0: Ok.
1: Ofereço a todos os forrozeiros, a todos que estão na escuta, a toda a equipe da Agreste, e um feliz aniversário da Agreste, e Papai do Céu cubra de bênção a todos vocês aí da Agreste, que foi essa rádio linda, maravilhosa. Essa rádio não é 10, essa rádio é 1000, essa rádio é a melhor do nosso Brasil. Valeu, Josia, fica com Deus, uma ótima noite. Agreste é a mãe e a alegria da gente. A de nós, se não fosse a Agreste. Ailton Lira de manhã, Josia à noite, Jean de Paula à tarde, Maltitã. De manhã, o Ilamar Alves e o Renato Neves, Alexandre Candes, Belagio Bergodói e o Edgar Fênix. E a todas as equipes da Agreste, todos vocês estão de parabéns por essa rádio existir. Muito obrigado por fazer nossa alegria. Que Deus abençoe e cubra de bênção a todos. Valeu, Josia. Forte abraço. Minha rainha Agreste, a rainha do Nordeste. Valeu, Josia. Fica com Deus, ótima noite.
0: É o Leão lá do Bonito, né, com suas palavras. Nesse mês de aniversário da nossa Agreste FM, ontem, né, 13 foi o dia oficial, 13 de maio, hoje, 14 já, o mês é do aniversário, da aniversariante Agreste FM. Ele pediu para matar a saudade e já antecipando os ritmos que vão tocar muito aqui na Agreste, ele pediu 89, do Acisão, a fogueirinha, a gente relembra na indicação do Leão lá do Bonito, sempre de sintonia. Boa noite.

0: grande acisão na programação da noite, às 9 horas mais 54 minutinhos.
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0: Seguindo com pedidos, os últimos do programa de hoje. Alô, você, boa noite.
2: Olá, Josias. Sou da Terezinha, daqui de Bonito.
0: Bem-vinda.
2: Gostaria de ouvir um louvor de Roberto Carlos. Eu te amo, te amo, te amo. Eita. Ofereci pra mim e toda da minha família, tá? Tchau, Josinha. Fica com Deus, amigo. Um abraço.
0: Simplesmente a nossa Terezinha lá do Bonito, Terra das Águas. Então mandamos abraços também a Sidoca, lá de Caruaru, nosso. Muito boa noite a Sâmia. É, Sâmia também está com a gente, ouvindo a programação. Que legal, felicidades, tudo de bom.
3: Opa. Boa noite, Gazia Leal. Aqui é Valdir, no sítio Manado, no sítio Catende. Gostaria de ouvir uma música com Chitãozinho e Chororó, Evidência, para oferecer a todo o pessoal aqui de Catende, do sítio Manaus, exclusivamente. Meu abraço.
0: Chitãozinho e Chororó, Evidências. Agora 9h55.

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1: Na continuação do nosso programa da noite, temos pedidos aqui. Olha a nossa ouvinte Leonice, sintonizadinha com a gente. Ela pediu músicas aqui, do Limão com Mel. Então mandamos o nosso boa noite. Tá de serão, trabalhando na noite, mas ouvindo a nossa programação. Limão com Mel, deixe o tempo passar. 10 horas, 4 minutinhos, boa noite.

0: Limão com mel. Deixe o tempo passar. Olha, mandamos abraço ao Robério Neres, lá de Cruzes. A Cosma do Ceasa também sintonizando a gente. O Evaldo Simão de Joinville, Santa Catarina, ouvindo a gente. Ah, deixa só verificar. Boa noite, Josias. Passando para registrar minha audiência aqui na melhor e a mais ouvida. É verdade. Se possível, toca aí. Leonardo, o que eu sinto é amor. Vai em especial para uma pessoa que está ouvindo do outro lado do rádio. Ela adora essa música, fica na paz, uma ótima noite para todos vocês. Obrigado pelo carinho de sempre. Vamos procurar o Leonardo aqui, o que eu sinto é amor. A gente manda de presente aí o nosso ouvinte, Evaldo Simão, de Joinville, Santa Catarina, na sintonia do nosso programa, sempre, que legal. A Damiana também, confirmando o carinho da audiência, não esquecendo aqui a nossa ouvinte, acompanhando o nosso programa, a Edith, para quem nós mandamos o boa noite. E ainda temos esses e outros pedidos também preparadíssimos aqui para a gente. Verificando aqui, deixa só a gente localizar aqui a indicação da nossa ouvinte, né? Sintonizando o nosso programa sempre. Ah, tá legal aqui de pedido, tem essa daqui, bastante legal. Alô, você, boa noite.
1: Boa noite, meu amigo Josi. Aqui é Edinaldo do sítio Brejinha do Pau Ferrado.
0: Edinaldo.
1: Eu queria ouvir Raça Negra, Chuva Trai o Meu Benzinho.
0: Olha só.
1: Ofereço pra minha mãe, pro meu pai, pra minha esposa Jeane e pra todos vocês da Rádio Agreste FM, parceirão.
0: Opa, parceirão, tá aqui de presente Ritmo da Chuva do Raça Negra, de presente. Lembrando mais um, essa a gravação original é do Demétrio, né? Raça Negra em ritmo de samba romântico, regravou. Bem oportuna para esse período, né?

0: Negra, Ritmo da Chuva, daqui a pouquinho, as canções românticas preparadíssimas para a nossa noite. E daqui o nosso abraço grande a todos que estão participando ainda. Mandamos aqui o abraço ao Cícero da Coab, lá de São Joaquim do Monte, ouvindo a nossa programação também, que ótimo. Então, agradecimentos especiais a todos que ainda tentam participar da nossa programação. A Terezinha, lá em São Paulo, ouvindo a gente. O tempo se foi, mas a gente agradece a ela sempre pelo carinho da sintonia. Tentei encontrar aqui o áudio dela, não encontrei ainda. Rapaz, deixa só agradecer também pelo carinho da sintonia o nosso ouvinte. Raça Negra também, mas a gente já vai virando aqui para essas últimas indicações. Boa noite.
1: Boa noite, meu amigo José Lael. Sou eu, Júnior Ligeirinho, do Tevo de Coné. Não perco só um programa seu da segunda-feira à sexta-feira. Bem, quero que você coloque a música aí de Calcinha Preta, Vencedor. Eu vou oferecer para todos que fazem a Agreste FM. E hoje eu tenho o prazer de ir na Agreste FM receber meu kit, que ontem eu cheguei a ganhar no seu programa Panoneta Música com José Leal, o Quito da Agreste FM. Aí quando eu cheguei lá, Edgar logo me apresentou. Edgar tava na recepção. Edgar, deixa eu ver tu não, Ligeirinho. Vai, vem cá, chega. Vem cá. Aí eu falei assim, ó, eu vim pegar meu Quito que eu ganhei no programa Panoneta Música com José Leal pelos 37 anos da Agreste FM, no programa de José Leal. Aí Edgar disse, vem cá, Ligeirinho, chega, vou apresentar tu aqui, aos meninos aqui, que não conhece tu, é Alexandre Kent, Abelardo Godoy e o Dr. Gouberi. Aí pronto, foi aquela alegria. E meu café da manhã foi na Rádio da Agreste FM, tinha macaxeira e tinha o cuscuz grão-milho. A Willamar disse, você quer o cuscuz grão-milho ou quer macaxeira? Eu disse, eu prefiro o cuscuz grão-milho com a carninha de... Uma carninha de galinha assada, uma carninha de boi. Eita, só tem só agradecer ao Ilhamar, a todos do programa Visão Política.
0: É o grande Ligeirinho do Trevo, sempre ele. Pediu pra gente Vencedor do Calcinha Preta, visitou aqui a nossa rádio com direito ao café da manhã e tudo mais. Ele pediu Calcinha Preta.

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1: 10h18, daqui a pouquinho as músicas românticas, mas antes a gente atende aqui com a Preta, né? De Laje de São José. Gostaria de ouvir a música do Toque 10, qualquer uma delas, para oferecer a todos da minha família. Tá valendo, hein? Daqui a pouquinho o Toque 10 de presente à nossa ouvinte. Ah, que abraço grande. E o pessoal do Laje de São José ouvindo a gente, né? Que legal. Nossa, boa noite. Opa, temos esse outro pedido. Boa noite.
2: Boa noite, José, que é dessas coisas, Maria de Lourdes.
1: Certo.
2: Eu quero uma música de dia que eu saio de casa.
1: Zezé e Luciana.
2: Pra oferecer a toda a minha família.
1: Uhum. Ok.
2: Boa noite, fique com Deus.
1: Boa noite. Que saudade.

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1: Já para as músicas românticas da noite de hoje, tá aqui o Boa Noite, meu amigo. Tá valendo aí o carinho da sintonia da nossa ouvinte Nath Natessa, ela de Panelas. Nosso melhor muito boa noite para ela. Ela pediu para as canções de amor, Devaneios, do Julio Iglesias. Com essa, a gente vai iniciar esse final de programa de músicas românticas. Boa noite, tá valendo a sintonia. A Nath que pediu para nós.

0: linda demais, linda de reviver, fácil de ouvir, principalmente à noite, o grupo Coral Roupa Nova. Linda demais na saudade, ainda dá alto muito estranho. Rosana, o amor e o poder, todas essas e outras músicas, anos 80, da realidade romântica da época, que vale muito reviver, ouvir mais uma vez, principalmente à noite. Fica marcado então nosso encontro para amanhã, aqui através das ondas potentes da nossa Agreste FM Digital. Vamos ficando por aqui. É grato a você pelo carinho da sintonia e mais feliz ainda com o carinho da audiência que encontra-se na ordem crescente aqui para a nossa programação da noite. Um abraço aqui do Josias Leal. Muito bom contar sempre com o carinho da sua audiência aí do outro lado, acompanhando o nosso programa, participando das nossas emoções e por aqui o nosso boa noite final. E agradecidos ao nosso bom Deus por mais essa outra oportunidade que foi concedida até essas alturas do campeonato para mais uma edição do nosso Planeta Música especial de praticamente início de final de semana, 14 já, maio 2026. Então desejamos tudo de melhor, em especial para você que está soprando velhinhas hoje, completando mais um ano de vida. A gente deseja tudo de melhor em nome de nossa programação, de nossa Agreste FM, de nossa equipe e em especial do Josias Leal.
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0: Então, meu amigo, minha amiga, você que continua de antenas com a gente, a exemplo da nossa ouvinte, não é? A grande contemplada na promoção de ontem, rapaz, que legal, Leonice, e todo o pessoal da família, nosso abraço, ainda a Nath lá de Panelas, a nossa querida Silvaneide em Bonito, Terra das Águas, a Tequinha lá em São Paulo, ouvindo agora distante através da NET, nosso abraço, e tem uma Terezinha lá em Bonito, viu, que é ouvinte especial de muitos anos do nosso programa, do nosso trabalho. Felicidades para você, Terezinha, de Bonito, né? Nossa ouvinte de sempre, que legal. Abraço especial de coração. A nossa querida Cosma também do CEASA, o Edivaldo Simão de Joinville, Santa Catarina, para esse povo maravilhoso. Nosso abraço, nosso carinho, nosso respeito. E vamos ficando por aqui. Olha, meu amigo, minha amiga, procure sempre acreditar em você. Resiliência é sempre preciso, emocional é sempre a chave para enfrentar desafios e transformar adversidades em aprendizado. Em meio às dificuldades, a forma como interpretamos os acontecimentos define o nosso crescimento. Nunca esqueça disso. Reflexões profundas sobre força e superação nos ajudam a cultivar a mentalidade mais equilibrada, fortalecendo nossa capacidade de recomeçar com sabedoria. Seja resiliente, acredite na sua força, no seu potencial, creia que é capaz e você será. Tá entendido? Boa noite, grande abraço e até amanhã, se Deus quiser.

É preciso pensar um pouco nas pessoas que ainda vêm, nas crianças. A gente tem que arrumar um jeito de deixar para eles um lugar melhor, para os nossos filhos e para os filhos dos nossos filhos. Pense bem.

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5h03 aqui no Agreste. Bom dia, Cupira, Pernambuco, Brasil. Bom dia para todo mundo. Está no ar mais um Alegre Despertar no Dia Internacional das Famílias, que é hoje, Dia Internacional das Famílias. Eu nunca tinha observado essa data, bem. Não tinha observado, não é muito falada, não. Dia Internacional das Famílias, ó. Sexta-feira, 15 de maio de 2026. Hoje é o dia também do gerente bancário, né? É, mas para você da área aí, parabéns pelo dia, né? Dia do assistente social, sexta-feira, dia de Feira Livre em Belém de Maria, Agrestina, Ibirajuba. Amigo Serantes, um abraço. Muito obrigado pela audiência, cedinho. Todo mundo curtindo aqui a nossa rádio, trabalhando e ouvindo aqui a nossa programação. 21 graus aqui em Cupira, no Agreste Pernambucano, nesse momento, 21 graus. Temperatura boa, clima bom para dormir, para fazer uma caminhada, para sair para o trabalho, para tudo, né? 21 graus, bom demais. É um clima gostoso, né? Temperatura boa. Olha a Marinês aí, ó. Toca bandinha.

0: No Agreste Pernambucano, 5:14. Bom dia pra você.
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5:19 aqui no Agreste, 5:19 nesta manhã gostosa, sexta-feira. Pessoal viajando, curtindo aqui a nossa rádio, aqui em Cupira, pelo Brasil afora, em qualquer lugar do mundo hoje, né? Assim, nos últimos anos, e cada dia ampliando essa audiência. Daqui a pouquinho eu vou conversar com meu amigo, depois de muito tempo que a gente não se vê, o cantor Geraldo Cardoso, está aqui comigo. Daqui a pouco a gente vai bater um papo, falar das músicas novas, dos sucessos, um pouco da vida do Geraldo, profissional, e às vezes ainda pergunto da vida particular dele também, é um negócio danado. Daqui a pouquinho, Geraldo Cardoso, a gente conversa com o Geraldo. Olha, 5:19, vamos de música, vamos adiantar aqui.

0: 5 horas 28 minutos aqui no Agreste.
1: 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Bom, minha gente, o nosso abraço a todos vocês. 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

0: Agora, 5 horas 32 minutos aqui no Agreste, 5h32. Eu digo que hoje é um dia diferente. É um dia diferente, rapaz. Você disse por quê? Porque não é todo dia que eu tenho o prazer de reencontrar amigos, pessoas que eu admiro, né? A gente encontra, mas não é todo dia. A gente encontra amigos, sim, mas sem aqueles que passam tempo sem a gente se encontrar. E de repente, ó, cheguei. Mas, rapaz, a gente só acompanha através da televisão, do rádio, das mídias digitais. E eu tô falando, sabe de quem? De Geraldo Cardoso. O matuto de luxo. Eita, Geraldo. Que bom, rapaz, receber você aqui. Bom dia, Geraldo.
1: Bom dia, Ayrton Lira. Bom dia a todos. Satisfação é toda minha, rapaz, de reencontrar com um amigo. Reencontrar também com esse seu público aqui. É, falar com seu público, trazer novidades, é muito importante, viu?
0: Geraldo Cardoso, a gente teria que ter um espaço, eu diria aqui, um dia de conversa no rádio. Tem que ser no podcast mesmo, para a gente conversar muito com o formato podcast. Porque Geraldo Cardoso tem uma história, muitos anos de carreira, sucesso pelo Brasil, por onde passa. Com o show Geraldo Cardoso, Matuto de Luxo, a gente sabe que é volta garantida, né? Os que contratam Geraldo sabem disso. E Geraldo Cardoso, muita gente que regravou música de Geraldo, muito sucesso, estrutura de palco, estrutura musical, de tudo bem organizado. E o Geraldo Cardoso é esse artista que eu aprendi a admirar há muitos anos. Agora, quantos anos na estrada, Geraldo?
1: Obrigado aí, viu, pela minha parte aí. São 38 esse ano completados. Completados agora em janeiro, gravando, né? Passei desses 38, na verdade, eu passei 4 anos cuidando de menino em casa. Porque eu perdi meu pai com 53 anos, muito jovem. E eu sou o primeiro de 10. Aí minha mãe disse: meu filho, eu sei da sua carreira, você viaja muito, sobe e desce. Eu já estava com o meu segundo long play, o vinil, né?
0: Aquele LP, o grande.
1: O LP,
0: né?
1: E eu tive que voltar para casa para poder fazer o caminho de volta e dar uma ajuda, né? A minha mãe ali. E eu não me arrependo um minuto. Fiquei 4 anos cuidando de menino, levando menino de escola. Imagine, eu sou o primeiro de 10 filhos. Bota aí a conta. Eita. Faça a conta aí, ó, quantos meninos tinha, bem pequenininho. Então, eu tinha 23 anos na época. E aí eu já estava no segundo LP, né, tocando muito pela gravadora Polydisc. E voltei para casa, fiquei 4 anos sem gravar, pronto. Mas depois que eu retornei às gravações, voltei aos estúdios e nunca mais parei, né? São 22 trabalhos lançados.
0: 22
1: trabalhos.
0: Mas incluindo também EP hoje, é o EP, né?
1: Fala, é,
0: né?
1: Porque quando a gente fala nisso, a gente
0: DVDs,
1: inclui todos
0: os DVDs.
1: Os 3 vinis que gravei. Depois veio a era do CD, eu gravei uma cacetada também. Depois veio a era do DVD, eu gravei 3 DVDs. E aí vem a era dos streams, né? A era do digital aí, aí eu já fiz uma outra porrada aí, né? Então são 22 trabalhos editados, lançados para vocês. Tô com a mesma gana, com a mesma garra do começo, né?
0: Porque você não tem tivesse... uma energia no palco também, meu amigo. É palco tanto na música quando é gravada a música e o show também. Você tem uma energia muito grande.
1: Deus é maravilhoso comigo.
0: Saúde, graças a
1: Deus. Porque eu vou te falar uma coisa. Desbravar esse norte e nordeste todo, o Brasil, né? E acordar cedo, fazer as entrevistas de rádio, como eu estou agora com você aqui, falando com teus ouvintes, e subir, descer, fazer. Eu sou o produtor, eu sou o criador É, da criatura, olha.
0: Criador da criatura.
1: É uma coisa impressionante, sabe? Eu tô com a mesma garra do começo, mesma gana, entendeu? Mesma vitalidade do começo. Então é muito importante isso. E ter ficado 4 anos com a minha mãe, parece que essa energia redobrou. O Pai Celestial botou a mão assim.
0: Mas é verdade.
1: O Pai Celestial disse assim: vai, filho, você é um guerreiro vencedor. Eu sou um guerreiro vencedor. Eu tô com uma música lançada nos streams agora, eu e Adelmário Coelho, que é uma das músicas mais vistas, entendeu? Mais tocadas.
0: Então ainda vou tocar ela agora aqui.
1: É chamada São João da Bahia, que é uma composição minha, e uma melodia aí, uma composição também, uma composição do Jonas Alves. E a gente tem feito um rastro muito especial com essa música. Adelmário Coelho é um artista maravilhoso, um baiano.
0: Adelmário, eu conheci Adelmário há mais de 30 anos, ficamos amigos, depois aí vem a distância, porque a gente não teve mais o contato.
1: Quem é muita agenda, né? É muita sola de sapato para andar.
0: Geraldo, eu admiro aquela tonalidade da voz de Lindu que ele tem, né? Um pouco daquela tonalidade.
1: Ele é um grande cantador, né?
0: Saudoso Caruá, que trouxe ele lá em casa e nos meus programas.
1: Olha, Caruá, lembro do Caruá. Então, é a andança do artista, né? É isso aí.
0: Você mora em Maceió?
1: Eu moro em Maceió.
0: Quer dizer, mora e viajando o Brasil todo, né?
1: Moro no mundo e passei
0: em casa.
1: Em casa.
0: Geraldo Cardoso, matuto de luxo. Deixa eu logo dar um tópico aqui. O matuto de luxo, a gente sabe que o matuto que você... Eu lhe conheço há mais de 30 anos e quando a gente se encontra, a gente conversa tanto fora do ar, minha gente, que é impressionante. Eu e Geraldo Cardoso,
1: é verdade, viu, gente?
0: É porque a gente toca em todos os assuntos e o que é que mais me apego a você é sua sinceridade, cara. Você é muito sincero, você é muito transparente, você não espalha brasa.
1: A vida.
0: Você é um artista e uma pessoa que é, rapaz.
1: A vida é muito pequena pra gente ser ilusionista de si mesmo. A gente tem que ser real.
0: Então esse matuto de luxo, porque você se adaptou.
1: Mas explique pro povo que não conhece ainda o matuto, porque matuto de luxo.
0: Tem até a música nova aí.
1: Eu sou matuto, porque sou matuto mesmo das ribeiras do Paraíba do Meio, em Quebrangulo, terra natural, terra do Graciliano Ramos. E do escritor Graciliano Ramos.
0: Escritor.
1: E do Geraldo Cardoso, né? Mas assim, de luxo, porque é um luxo você ser um matuto criado ali na Avenida 15 de Novembro, popular Rua do Beco, e ter um sonho de cantar apenas ali para os seus amigos, ali naquela região, e hoje ser conhecido no país todo através da sua arte, da sua música, né? Da música que você sonhou. E aí esse sonho não foi só

0: Daqui a gente vai mostrar. Mas vamos para que nós conversamos agora. Lançamento, essa música está bem quentinha. Geraldo Cardoso, Ademar Coelho, São João na Bahia.
1: São João da Bahia.
0: Da Bahia. É, aqui tem na, foi quando digitou aqui, mas é da Bahia. São João da Bahia. Então vamos lá, Geraldo Cardoso, música nova.

0: Eita, que trabalho bem feito, que mixagem de voz aí, né? Tudo instrumental, isso eu não deixo de admirar, Geraldo.
1: Isso é a minha banda tocando, né, comigo, a qualidade musical desses músicos maravilhosos que me acompanham há muito tempo, e tá aí a participação do Adelmário Coelho, fazendo esse dueto junto comigo. E no final a gente faz o dueto de vozes, não sei se você percebeu, né?
0: Percebi aqui.
1: Ficou legal, ele fez uma voz lá diferente, eu faço outra embaixo, tá? Eu sei que dá certo, né?
0: Rapaz, uma dois
1: coisa
0: grandes
1: assim,
0: artistas.
1: Improvisada, mas muito legal, né?
0: Ah, mas Adelmário e... Não tem, a gente se admira cada vez mais, mas já é o que espera, é isso mesmo, porque são artistas, são pessoas que sabem o que estão fazendo, né? Geraldo, são 5:45, eu vou dar uma virada aqui com o nosso intervalo e volta, a gente volta para conversar mais a respeito de músicas antigas, sucessos antigos e os que estão chegando agora para esse São João 2026. 5:45, olha, deixa eu lembrar, supermercado Padre Cícero aqui em Cupira e as promoções da semana, café Santa Clara tradicional, 240

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0: 5h49 aqui no Agreste, 5h49. Estou aqui com Geraldo Cardoso, rapaz. Mas é bom intervalo aqui, a gente tira conversando direto. Falando de música, falando da vida do meio artístico e do sucesso que é Geraldo Cardoso e por onde tem passado, um trabalho. Meu pai dizia o seguinte, Geraldo, eu sempre lembro meu pai que era um artista popular, poeta popular, tem aquela brincadeira do mamulengo, né, que ele fazia, e meu pai dizia o seguinte, ele dizia, fulano, quando ele citava alguém, tem arte, mas não tem perfeição. E eu sempre, eu lembro disso, né? Aí quando chega, eu estou diante de um artista como você, que você tem arte, é o dom, tem a arte e tem a perfeição. Aí diz, ninguém é perfeito, mas precisa nesse meio artista ser perfeito, né?
1: Obrigado, rapaz.
0: É, desse jeito que eu vejo.
1: Obrigado mesmo. Seu pai é artista de...
0: Ele faleceu já, né? Tem uns 13 anos por aí, mas meu pai, ele fazia aquele... Passou 50 anos com aquele folclore, com aquele boneco, né? Aquele mamulengo, chamado mamulengo.
1: Ah, muito importante.
0: Imitava, alterava a voz, né? Meu pai era um grande artista, né? E quando eu conversava com o pessoal aqui, exemplo, pessoas como você que dava entrevista, chegava em casa e ele tinha um comentário. Você faltou dizer isso. Você era para ter perguntado isso. Que o artista gosta disso, eles. O artista gosta disso.
1: Como era o nome dele?
0: Manuel Lira.
1: Seu Manuel Lira.
0: Deixou muita saudade, né? Principalmente eu que sou filho, claro, né? Mas, Geraldo Cardoso, você tem uma forma, você canta, e porque eu observo o seguinte: tem gente que canta do começo do show ou do começo do disco até o final, como era o disco antigamente, em um só ritmo. E eu digo, mas rapaz, a música em um só ritmo. Como tem locutor de rádio que ele faz todo comercial em um só ritmo, né? Tem até uma nota de falecimento que você vai divulgar, que nesse estilo que eu tenho, que eu divulgo nota de falecimento, mas eu não faço assim, claro, mas de repente poderia. Atenção, ouvintes, nota de falecimento, faleceu, não é assim, não.
1: Nunca
0: então
1: será.
0: Você tem que se moldar o texto, se moldar a música. E você tem uma música aqui que eu sempre gosto de tocar a sua também, uma delas, ó aqui, ó. Essa aqui, rapaz, eu não posso deixar de dizer isso a você aqui agora, comentar com você. Acho que essa aqui é. Olha o ritmo aqui, a voz, a colocação. Olha.

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1: Laia, laia. Geraldo Cardoso, isso aí é o que eu falava com você fora do agora há pouco, que precisamos do dinheiro, né? Precisamos de dinheiro, mas isso aqui vale mais que dinheiro.
2: Com certeza, essa é uma história real, né? Essa é uma letra minha, uma música do Ari Pessiano, outro parceiro maravilhoso meu, de mais de 30 anos. Botou essa melodia chorosa, sertaneja, né? Agrestina, de onde vim. E ela fala da história do meu pai, né? Disfarçadamente, mas é. Porque meu pai, ele... Eu lembro que quando ele dizia assim, o José Cardoso de Albuquerque, em memória, ele dizia, rapaz, passamos aqui de manhã e essa árvore estava em pé. Veja o que é o homem. Derruba uma árvore dessa, uma figueira, com mais de 150 anos, sem dizer nada. Nós não somos animais, meus filhos, dizia para mim e para meus irmãos, né? A gente é pior do que animal. Animal é muito, muito mais do que a gente. Como é que se derruba uma árvore dessa? Aí começava a querer saber de tudo, de saber como era, por que derrubaram, por que fizeram aquilo, que aquilo era um patrimônio do município, daquele lugar, daquele lugarejo. Então, era desse jeito, era... Deixou muitas saudades também.
1: Deixa saudade, né?
2: E essa música diz muito, muito, né? Disso aí. Eu hoje acordei minha saudade, fui em minha mocidade sentir o cheiro do gado. Eu tinha criação no meu viveiro, mas sonhava o dia inteiro em deixar o meu roçado. Chapéu de couro, encostado no gibão, semblante e o coração de um pai amargurado. E além disso, essa lembrança é seu algoz, feito um bicho feroz, devorando sem perdão. Meu velho tinha razão, somos todos animais, e nessa ilusão o homem não sabe o que faz.
1: Eu lembrei Ludo Gero agora, somos todos animais não, Ludo Gero dizia, Ludo Gero, naquele mundo, ele, não, todos animais não, né, Ludo Gero, com o mundo, ele dava uma coisa, não, animais não, mas... É interessante, Geraldo, é interessante, né? Eu escuto isso aí, eu dou uma viajada, né? Tem sentimento. E como é bom, eu acho que isso aqui realiza você. Geraldo, olha o estilo aqui, ó. Escuta só, a gente fala, eu me empolgo demais quando eu recebo pessoas como você aqui, Adelmário, olha.

0: Rapaz, Geraldo, que bom. Rapaz, eu vou adicionar você. Eu vou lembrar de Isaías de Bonito, cantor nosso aqui bem pertinho, a 50 quilômetros. Eu sou muito amigo de Isaías e eu admiro demais Isaías de Bonito. Ele, rapaz, tu disse que eu sou bom porque tu é meu amigo. Eu digo, não. É isso. Mas eu tenho
1: que dizer. A gente fica pensando isso, né? Que eu os amigos não, mas falam isso.
0: Às vezes, quando a pessoa diz que me admira muito rádio, eu fico pensando, é porque o cara me conhece, gosta de mim assim, mas eu não sou tão essas coisas. Mas eu admiro muito o seu trabalho, viu? Você é um grande artista, Geraldo.
1: Ayrton, eu também admiro muito você. Você é um dos maiores comunicadores do país. Que bom ouvir você colocando esse comentário na minha carreira, na minha música. Eu vou sair daqui com certeza com muito mais gás para poder produzir muito mais canções para todo mundo através de você, viu?
0: É, rapaz, a gente se inspira, né? A gente troca, a gente se encontra, a gente se inspira. Toda vez que eu encontro você, eu me inspiro também. Você tem uma linha de vaquejada também, mas a gente fala daqui a pouquinho sobre isso. Eu não sei se eu tenho todas as suas músicas aqui, porque a playlist ficaria. Mas as músicas que não faltam no seu show, assim, dessas que você já tem feito sucesso pelo Brasil afora. Pode indicar algum aqui pra gente tocar agora?
1: Diga. Eu tenho um disco, você falando de vaquejada, eu fiz um disco chamado Vida Vaqueira, que tem essa música que você tocou, chamada Raiz, né? Que fala do pai. Que ela é a penúltima música do álbum. Então, sim, eu abro com a música Ô Mãe, Eu Vou Pra Vaquejada. Eu acho essa música maravilhosa,
0: Vida,
1: né?
0: Vaqueira.
1: Porque ela tem... Ela tem realmente imagine você ir pra vaquejada, você garotão ainda, e a mãe dizendo, meu filho, você se cuide, porque o cavalo pode passar por cima, o boi de você, passar por cima de você. Então, toda essa história, eu fui criando isso aí, né, junto com meus parceiros. Mãe, eu vou pra vaquejada. Aí sai contando essa história todinha, porque ele é guerreiro, porque ele é apaixonado pela vaquejada, né? Essa coisa que é uma paixão do nordestino. Vaquejada é uma paixão do nordestino. E aí a música é isso aí. Ele pede a mãezinha do céu, entendeu? É uma viagem essa música. Eu acho interessante.
0: Quem tá ouvindo o disco do nosso programa todos os dias também é Bonequinho, a de Jailson, Bonequinho aqui em Cupira, que ele promove vaquejada, cavalgada, né? Rapaz, e
1: Bonequinho. Um abraço, Bonequinho.
0: Ele sempre traz o Cláudio Rios pra cá, né?
1: Tamo junto.
0: Então, olha, Bonequinho,
1: olha o convite,
0: você precisa conhecer o Geraldo
1: Cardoso.
0: Não é só pra conhecer, pra chamar ele um dia pra cantar aqui, não, mas pra ter como amigo, né? E o laço de amizade que o Geraldo tem com o pessoal das vaquejadas por aí, das cavalgadas. Mas vamos ouvir Geraldo Cardoso aqui, ó. Essa aqui, né?
1: Música...
0: Aqui tem Vida de Vaqueira.
1: É, não.
0: Não, nessa não.
1: Mãe, eu vou pra vaquejada.
0: Mãe, eu vou pra...

0: Queijada.
1: Essa aqui, no caso, é essa aqui, ó. Uma tuta de luxo.
2: Eu vou pra vaquejada.
1: Não, não, essa também tá. Aqui tem, eu vou pra vaquejada, eu vou. É porque eu acho que quando vai digitando aqui no playlist.
0: Ô, mãe, eu vou pra vaquejada.
1: É, não tá aqui, essa mãe pra vaquejada. Ela, eu conheço ela e eu tenho tocado.
0: No YouTube tem ela, né? Mas tranquilo.
1: Olha aqui, ó.
0: Eu já cantei ela.
1: Já cantou, ao vivo. Então foi o seguinte.
0: Quer dizer, cantei uma parte dela, que ela tem outra parte.
1: Geraldo, são 6:02. Aqui que eu disse a você, o nosso horário ele é muito imprensado aqui. Eu vou dar uma virada novamente pra gente voltar a conversar mais, falar das
0: coisas. Bora, vamos embora.
1: 6:02. 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

0: Agora, 6:07, estou aqui com Geraldo Cardoso, rapaz. Eita, que presente nesta manhã receber Geraldo Cardoso. Geraldo, olha a música que tava, que falou agora da vaquejada, não é essa aqui, ó?
1: Essa,
0: ei! Ô, mãe, olha aí, ó. Mostrar um pouquinho dela aqui, mostrar um pouquinho da música aqui, ó.

0: Felicidade.
1: Geraldo, você tem uma banda que não é uma banda, é inteira, né?
2: É, o pessoal manda bem, né?
1: O pessoal manda bem aí, rapaz. Até acompanhado, né? Shows aqui, rapaz, que estrutura de palco, rapaz, é uma mega estrutura, né?
2: Você tava me falando que você assistiu as lives na pandemia, né?
1: Rapaz, aquilo ali, toda vez que eu lembro, eu fico emocionado, Geraldo.
2: É, foi muito importante naquele momento, não só para minha carreira, mas assim, porque a gente ajudou muita gente, sabe? Eu não esperava que numa noite de São João, concorrendo com tanta gente, o Wesley Safadão, esse povo todinho que fez lives gigantes e ricas, eu colocava ali um público daquele tamanho, sabe, numa live direto da minha casa, num campinho de society que tem em frente à minha casa, e a gente montou uma estrutura ali, sabe, Ayrton? E aquela estrutura, não tem quem diga que aquela estrutura ali que a gente botou foi ali, né, naquele espaço. E a gente fez foram três lives, uma dentro do estúdio, que foi a primeira, mas a segunda e a terceira, todas lá nesse local, com cenários diferentes, né? E eu fui patrocinado por grandes empresas, né, como Quinta do Morgado, Cachaça Mucuri, o que foi mais... sucos, Pindorama, produtos que Pindorama.
1: O supermercado teve lá também, né?
2: Teve super, vários supermercados, né? Inclusive um do Rio Grande do Norte que deu uma 1.000 toneladas de
1: alimentos.
2: Deu uma tonelada de alimentos, né? E aí foi muita coisa. No final de tudo, o pessoal ainda continuou doando. E a gente ficou ali nos 13, foi 14 mil toneladas de alimentos, né?
1: Rapaz, foi. Eu sempre admirei você, como eu disse, pelos 30 e tantos anos que eu lhe conheço, nunca me decepcionei com você, você é muito verdadeiro, um cara muito transparente. E quando você fez aquela live com aquele objetivo, que não foi só para tocar, para mostrar, porque o mundo tinha parado, estava todo mundo... Foi necessidade mesmo com seus artistas que trabalham, pessoal que trabalha com você, com músicos, pessoas próximas a você, pessoas que estavam debaixo da sua asa, vamos dizer assim, na expressão da palavra.
2: Eles mandavam, não só, vários músicos que nem tocavam comigo, mandavam pro WhatsApp do meu filho, principalmente do meu filho, e eles encontravam o meu WhatsApp e mandavam também para mim. Geladeira sem, só com água na geladeira. Então eu digo, não, eu tenho que me mover, eu vou fazer uma... Não tinha ainda o auxílio, porque a Câmara Federal tinha demorado muito para poder aprovar o auxílio, que aquilo ali é vergonhoso. Eu fiquei com a vergonha, rapaz, da Câmara Federal, mais uma vez, e aquela foi a maior, que demorou tanto uma burocracia daquela para liberar o pedido do presidente da República da época. Então eu fiquei olhando assim, eu digo, o povo vai morrer de fome, é? Porque o mundo parou, né? Exato. Tudo parou. Ali foi uma situação, né?
1: Difícil.
2: E aquelas lives ali eu vi que as pessoas são generosas. Olha, nem tudo está perdido. Tem muita gente boa. Quando as pessoas viram a live e tal e começaram pá, pá, pá, pá, pá, pá. E foi muito, muito importante, né? Eu tive também um apoio muito grande de uma loja em Maceió que é um home center, né, que hoje tem no Nordeste todo, que é a Carajás, né? A Carajás também nos ajudou a pagar uma parte grande daquela estrutura. E enfim,
1: foram amigos, todo mundo reunido em um
2: todo subjetivo. Mundo reunido, foi muito bom. E a gente com uma banda excelente que veio para somar junto, e todos os músicos naquele período lá que a gente fez um levantamento pela Ordem dos Músicos do Brasil de Seccional Alagoas, a gente doou. Não foi só uma cestinha, não. Cada músico a gente dava negócio de 4 cestas básicas grandes, né? Fora os insumos, né, que a gente foi dando também, sucos, biscoitos, essas coisas todas que a gente ia dando também junto. E até cachaça, quem tomava cachaça levou, porque foi dado muita cachaça, né? O Quinta do Morgado mandou um monte de, de, de, de coisas também, de vinhos, enfim. Foi muito bom.
1: Foi para, né, ficar na história mesmo, né?
2: Foi. Tá aí no canal no YouTube, Geraldo Cardoso, live do Matuto, né?
1: Geraldo, olha aqui, ó.
0: Vavá Machado, fala Geraldo Cardoso.
1: Vavá Machado, olha.
0: Vamos sim, o povo tá esperando. Vamos sim,
1: faz um bom tempo foi gravada essa aqui também, né?
2: Essa foi em 2006. Logo em seguida o Vavá partiu, né?

0: Essa música toca muito aqui na Grécia, há muito tempo, desde que você lançou.
1: Se eu chegar a Ayrton Lira, ouvintes, num show, no Agreste Meridional, num sertão, de Alagoas, do Brasil aqui, nos sertões todinho, que curtem esse estilo de música, e eu não cantar essa música, a galera lembra para mim cantar. E fica, o pessoal fica lá na frente e ele diz assim: rapaz, toca aí a Meretriz, né?
0: Até o nome mudou.
1: O nome da música é O Desiludido, mas a galera não diz isso, não.
0: Geraldo, outra música. Olha, eu gostaria de muito tempo aqui com você, mas a gente vai tocar a música nova daqui a pouco, a gente vai fechar com ela, né? Olha aqui, ó. Outra música que eu acho muito bonita também.

0: É uma declaração de amor, né? Feita.
1: A letra sem vulgaridade, né? Os termos,
0: sim,
1: né? Sem vulgaridade, muito bonita.
0: Nós rico. Precisamos de amar essas mulheres dessa forma, né?
1: Ô Geraldo, são 6h16, eu tenho que terminar o programa daqui a uns 10 minutos. Eu vou virar aqui novamente pra gente mostrar a sua música nova, né? Que tem as músicas, mais uma delas que tá aí já estourando pelo Brasil afora, com poucos dias, né? Só é que você acabou de tirar do forno, como se diz naquela linguagem mais antiga. Eu vou virar aqui pra gente voltar a conversar. São 6h16. 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

0: Agora, 6 horas e 21 minutos, eu vou adiantar aqui, lembrar que a Top Lux Ótica em Panelas atende toda terça-feira pela manhã, na terça-feira à tarde a Top Lux atende aqui em Gubira e na quarta-feira pela manhã também. 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Top Lux Ótica. 6 horas e 21 minutos, nosso tempo está indo embora. Eu gostaria de mais tempo para conversar com o Geraldo Cardoso. Geraldo, shows, a programação, a agenda para o São João. Não precisa você dizer os locais se não quiser, mas eu sei que já tem muita coisa agendada, mas tem espaço ainda, né?
1: Com certeza, ainda tem algumas datas ainda em aberto. O São João é 30 dias para mim, né? Que a gente começa do dia 1º e vai até o dia 31. Aí vem um São Julião em julho. Né, em várias partes do país, né, principalmente, né, na região ali da Bahia, né, aquela coisa onde eu atinjo muito com nossos shows. Mas eu vou estar em 5 estados diferentes novamente mesmo? Esse ano. É.
0: 5 estados diferentes, olha aí.
1: O ônibus vai rodar um bocado, viu?
0: O ônibus Geraldo Cardoso vai rodar um bocado.
1: A gente vai estar na Bahia, vamos estar em Minas Gerais de novo. O ano passado foi muito bom. Minas Gerais começou a sediar um grande São João há alguns anos atrás e começou a criar forma, né? Vamos estar também aqui em Pernambuco, Alagoas, nosso estado natural, Sergipe, e essa Bahia que a gente não para de caminhar nessa Bahia, né?
0: Por onde passa, tem voltada, volta
1: e garantida. Bahia de Todos os Santos, como eu digo na música aí. Bahia do Moraes Moreira, Bahia do Luiz Caldas, desses artistas maravilhosos, do Adelmário Coelho e tanta gente. Então vamos estar lá também em vários São João, na Chapada Diamantina, vamos estar em Vitória da Conquista. É uma dança boa.
0: Eu costumo dizer no final do meu programa, toda vez que eu encerro aqui, eu digo 6 horas e 25 minutos, não dá mais tempo para nada. Bom dia, Joelson Silva, vai ficar com a Rádio Patrulha. Eu sempre digo não dá mais tempo para nada e já virou, né, um jargão. Eu passo, o pessoal diz, não dá mais tempo para nada. Aí eu estou dizendo agora, só vai dar tempo aqui, o tempo para você se despedir e tocar a sua música para deixar aqui tocando agora, Forró Itinerante, que eu achei essa música, pouco chegou agora há pouco, e essa música muito bonita, muito bem trabalhada, né? Era esperado já, né? Geraldo, muito obrigado.
1: Essa música é minha e do Paulo Long, uma música que eu falo, saio da minha terra e viajo 40 cidades que fazem São João aqui no Nordeste. E o resultado dessa música de 2 semanas, 3 semanas para cá é impressionante, a marca de execuções em todas as rádios. Vamos lançar ela na próxima sexta-feira nos streams, todas as plataformas de música, ela já vem fazendo esse rastro maravilhoso. Eu quero dizer que aí tá tocando o arranjo do Chameguinho, que nos deixou ano passado. Chameguinho. Também o Mila do Acordeon, os dois estão tocando aí, fazendo isso aí, a minha banda me acompanhando e essa música vem encantando muita gente. Eu quero dizer que eu fui derrubado, fui hackeado o meu Instagram principal com quase 100 mil seguidores, mas nós abrimos o Geraldo Cardoso Reserva, tá aí de vento em popa, entramos na justiça, meu filho Geraldo Cardoso Júnior, advogado, entrou na justiça para trazer de volta o meu Instagram, mas isso vai demorar. Você sabe como é, a justiça demora mesmo. Mas assim, eu quero abraçar todos os fãs, todas as pessoas que me seguem, continuem me seguindo no Geraldo Cardoso Reserva no Instagram, Geraldo Cardoso Matuto de Luxo no meu canal no YouTube. Tem todas as informações, desde o meu primeiro disco, Baião Aceso, até o dia de hoje. Abraçando a você, meu irmão, abraço caloroso, essa pessoa gentil, essa pessoa do bem que é você, esse grande comunicador e todos que fazem parte aqui da Agreste FM.
0: E vou lhe convidar pra gente gravar um podcast no meu canal da Rádio Viva. Né?
1: Vamos embora, a gente grava mil coisas aí, viu? É o dia inteiro pra você.
0: Eita.
1: Um abraço, fiquem com Deus.
0: Olha aí, vamos ouvir, deixando a música aqui

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1: Bom dia, gente! Olá, meus amigos e amigas! Hoje é sexta-feira, 15 de maio de 2026. A partir de agora, você acompanha os principais acontecimentos policiais. Aqui a informação verdade. 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
1: Hoje é o dia do assistente social, parabéns! É dia do gerente bancário, Dia Internacional das Famílias e Dia de Santo Isidoro. Estação do ano é outono, a fase da lua é minguante. Rádio Patrulha está começando, minha gente. 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
1: Cachoeirinha, terra do couro e do aço. Crime violento aconteceu na Vila Cabanas, na zona rural da cidade de Cachoeirinha. Foi assassinado o Maurício da Silva Araújo, de 22 anos. Indivíduos chegaram no local que Maurício estava e chamaram ele. Maurício não abriu a porta. Os criminosos forçaram uma janela, efetuaram vários tiros, atingindo diversas vezes a vítima, que morreu no local. A polícia localizou maconha na residência que o Maurício estava. Até o momento não há informações da autoria nem motivação do crime e o corpo foi encaminhado para o Instituto de Medicina Legal da cidade de Caruaru. Mais um crime na terra do couro e do aço. A polícia está tentando desvendar. Agora no Rádio Patrulha, 6 horas 38 minutos no seu giro policial da Rádio Agreste para mais de 72 cidades. Agora vamos acompanhar essa reportagem no programa, que é com relação a um crime que aconteceu. Esse crime foi registrado, um homicídio, e a polícia prendeu esse homem. Ele é aqui de Cupira. Policiais da delegacia da cidade prenderam lá em Belo Jardim esse cara que teria cometido um homicídio em janeiro do ano de 2026 aqui em Cupira. E a Adielson vai detalhar agora, trazer aqui a informação completa para você que acompanha o programa Rádio Patrulha. Então, no ar, a reportagem desta bronca, Adielson Galvão.
2: Na manhã desta quinta-feira, policiais da delegacia de Cupira foram até a cidade de Belo Jardim, onde deram cumprimento a um mandado de prisão preventiva em desfavor do indivíduo conhecido como Regi da Pedreira. Tem 50 anos de idade, este elemento estava homiciado lá em Belo Jardim. Ele é acusado de, no dia 17 de janeiro deste ano, ter cometido uma tentativa de assassinato no conhecido bar de Nena, que fica no centro lá de Cupira. E aí ele acabou esfaqueando o José Ronaldo Ferreira da Silva, e o José Ronaldo foi socorrido, mas faleceu posteriormente no hospital. E por conta disso, né, a tentativa de assassinato evoluiu para homicídio e o mandado de prisão foi expedido ontem pelo juiz da cidade de Cupira. E quando os policiais tomaram conhecimento de que o mandado de prisão havia sido expedido, né, hoje correram atrás e conseguiram localizar e prender o indivíduo, que foi levado para a delegacia de Cupira para prestar depoimento. Posteriormente foi trazido aqui para a delegacia de plantão em Caruaru. Aqui ele vai pernoitar na carceragem e amanhã será apresentado na audiência de custódia aqui em Caruaru, e após a audiência de custódia será recolhido a PJPS, a penitenciária Juiz Plácido de Souza, aqui na cidade de Caruaru.
1: São 6:40, é o Rádio Patrulha com o giro policial e as informações de toda a região, com oferecimento da Funerária Carneiro. 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

0: 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Manuel Roque Madeireira, pode confiar, é credibilidade acima de tudo. 6:45.
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0: Eu tenho aqui uma ocorrência policial da cidade de Garanhuns. A polícia apreendeu mais de 300 quilos de queijo sem refrigeração. Foi a Polícia Rodoviária Federal que localizou esta carga com 310 quilos de laticínios durante uma fiscalização na BR-423 em Garanhuns, no Agreste. O produto estava sendo transportado por um idoso de 66 anos. O queijo estava dentro de baldes no compartimento de carga de uma caminhonete. Na abordagem, os policiais verificaram que eram transportados 144 quilos de queijo de manteiga em barras, 90 quilos de manteiga em pasta e 76 quilos de coalhada em um tambor, sem qualquer refrigeração. O motorista, ele disse que havia pego a mercadoria no distrito de Rainha Isabel, em Bom Conselho, e que entregaria em Cachoeirinha. Só que, além de não possuir a documentação fiscal, os produtos não tinham registro nos órgãos que regulam a produção de laticínios. A ADAGRO foi acionada para adotar os procedimentos legais e o homem vai responder perante a justiça, viu? É bronca. Agora 6:45 no Rádio Patrulha. Um homem agrediu a própria irmã e acabou preso. Sujeito violento que agrediu a irmã no povoado de Volta do Rio, lá em São João, na zona rural. Esse cara foi preso no contexto de agressões físicas, violência que culminou com a prisão do indivíduo. A vítima foi derrubada no chão, agredida com chutes, e o homem encaminhado para a delegacia, autuado em flagrante. É cadeia nele! A hora certa, agora são 6:46.
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1: O 4º Batalhão da Polícia Militar lançou a patrulha Ciclo Patrulha, que vai atuar em Caruaru, ali na Feira da Sulanca, nas ciclovias da cidade. É o pessoal em veículos elétricos, né? E essa patrulha foi lançada. Vamos acompanhar a reportagem aqui no Rádio Patrulha, às 6h47. Adielson Galvão tem os detalhes agora na sua Rádio Agreste FM. Você também acompanha no aplicativo, no site, na TV Agreste Mais, em todas as plataformas digitais aqui da sua rádio preferida. Vamos ouvir então os detalhes, né, do lançamento dessa patrulha lá na cidade de Caruaru, viu? E o pessoal, na verdade, não atua com veículo elétrico, é bicicleta mesmo, né? É isso, Adielson Galvão, vamos ouvir.
2: Polícia Militar de Pernambuco lançou na manhã desta quinta-feira, aqui no Marco Zero de Caruaru, uma nova modalidade de policiamento, é a ciclopatrulha. Estou aqui com o Tenente Coronel Oliveira Costa, comandante do 4º BPM. Coronel, é um policiamento que vai atuar especificamente aqui na região central de Caruaru, é isso? Bom dia.
3: Exatamente, né? Dando continuidade ao nosso plano de ação, né? O plano de ação do 4º Batalhão, né? Hoje damos início a uma nova modalidade, né? Mas uma nova modalidade que é a ciclopatrulha. A prioridade vai ser o centro comercial, a Feira da Sulanca, nas quintas-feiras, bem como a Via Parque, os horários em que a população estiver na prática de atividades físicas.
2: Nós estamos em pleno momento de aquecimento no comércio aqui de Caruaru devido à proximidade com o período junino. Esse policiamento vai atuar apenas nesse período ou é um policiamento que chega para ficar?
3: Não, vai ser constante, né? Um emprego constante. Nós já vimos realizando o policiamento na Feira da Sulanca, no centro da cidade, né? Modalidade com viaturas, modalidade com o policiamento a pé, né? Então a ciclopatrulha ela vem somar, né? E não tem tempo definido, né? É uma operação que é constante, né? Vai ser diariamente.
2: Os policiais que farão parte da ciclopatrulha, eles tiveram que fazer algum treinamento específico?
3: Exatamente, eles passaram por um treinamento, tendo em vista que cada modalidade de policiamento ela tem suas particularidades, né? A exemplo da realização de uma abordagem. A abordagem feita através de uma viatura, a abordagem realizada a pé e a bicicleta, cada uma tem sua peculiaridade. Então, sempre que a gente lança uma nova modalidade, a gente procura antes instruir o policial.
2: O senhor assumiu o comando do 4º BPM recentemente, né? E já chega apresentando resultados, né? Inclusive o policiamento, o acréscimo no policiamento devido a justamente o crescimento das vendas agora no período junino. O senhor acresceu o número de policiais e hoje já esse acréscimo, né? Já começa a apresentar resultados. Houve uma diminuição muito acentuada no número de ocorrências voltadas ali ao Parque 18 de Maio.
3: Exato, né? Nós, como eu falei, né? Assim que eu assumi, eu já priorizei esse setor ali da Feira da Sulanca, né? Todos os nossos lançamentos na quinta-feira, eles são realizados lá, né? Então, após esse lançamento, nós já efetuamos rondas, abordagens, né? Isso aí tem contribuído de forma positiva, né? Na redução desses índices. E agora, com o reforço da ciclopatrulha, a tendência é reduzir mais ainda.
2: E a população caruaruense, o comerciante, o comprador que vem aqui ao centro de Caruaru, ele pode também colaborar para que o trabalho seja ainda mais eficaz?
3: Exato. É justamente essa aproximação, né, do policial com a comunidade, né, onde ele consegue, através dessa aproximação, coletar informações, né, nos passa para que a gente faça um planejamento de acordo com a necessidade.
2: Obrigado, Coronel Oliveira Costa, né? Comandante do 4º Batalhão da Polícia Militar. Portanto, tá aí policiamento na rua já a partir de agora com a ciclo patrulha aqui circulando pelas ruas centrais aqui do centro, aqui da cidade de Caruaru. As imagens são de Ana Rebeca Passos, repórter Adielson Galvão.
1: Valeu, Adielson. 6:52 no Rádio Patrulha Agreste FM, sua TV Agreste Mais. Você acompanha no Facebook. Bom dia para nossa audiência.
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1: 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São 6:54 na sua rádio Agreste. O giro policial, as notícias de toda a região nesta manhã, você acompanha primeiro aqui no Rádio Patrulha. Vamos lá, gente, trazer agora a informação que aconteceu na cidade de Santa Cruz da Baixa Verde, um crime de morte lá em Santa Cruz da Baixa Verde, que fica no sertão. Alessio Laércio Gomes da Silva, de 50 anos, foi assassinado a tiros na cidade de Santa Cruz da Baixa Verde, lá no centro do município. O crime aconteceu na calçada da residência da mãe da vítima, na rua Manuel da Cruz. O autor se aproximou e efetuou diversos tiros. Cerca de 5 disparos atingiram Alessio, que foi socorrido, mas não resistiu. O corpo foi levado para o IML e uma mulher foi presa com drogas em Belo Jardim. A polícia prendeu essa mulher que estava com entorpecentes lá no bairro da Coab 2, em Belo Jardim. Os policiais foram até o endereço, abordaram a suspeita em frente à sua residência e, com o apoio de uma policial feminina, durante a revista pessoal, foram encontradas duas rapaduras do capeta. Ela disse que era para dar o pipoco, dar o

0: e descobriram a farsa. Ela estava mentindo. Além de dar o pipoco na pedra do capeta, também vendia. Os policiais localizaram mais 22 pedras de crack escondidas em tijolos em um terreno baldio ao lado da casa. Ela negou que era a proprietária, mas aí foi feita a consulta, um aparelho celular apreendido, constatado que havia registro de roubo furto neste aparelho. A mulher informou que o celular pertence ao filho, que teria sido um presente dado pelo ex-marido. Ela foi levada com todo o material para a delegacia e adotadas as medidas necessárias no plantão de polícia.
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0: Credibilidade no seu rádio, a informação policial nesta manhã. Agora 6:57. Tem aqui, gente, uma ação da polícia que prendeu um homicida. Vamos ouvir.
2: A Polícia Militar deu cumprimento nesta quinta-feira a um mandado de prisão preventiva lá na cidade de Xangrande. O alvo desta prisão foi o Genilson Cordeiro da Silva, elemento de 30 anos de idade. Este indivíduo estava sendo procurado pela justiça por ter cometido um assassinato há 5 anos lá em Xangrande. Ele foi preso pela Polícia Militar, que o apresentou na delegacia local, mas o juiz que expediu o mandado de prisão mandou que ele fosse apresentado na audiência de custódia aqui em Caruaru. A equipe da delegacia local neste momento está retornando lá à cidade de Xangrande, né? Mas os policiais acabaram de apresentar o preso aqui no plantão policial de Caruaru. Genilson Cordeiro da Silva, de 30 anos de idade, que é réu confesso, né? Realmente ele alega que cometeu este assassinato no ano de 2021 lá na cidade de Xangrande. Então, os trâmites legais amanhã será apresentado na audiência de custódia aqui de Caruaru e posteriormente será recolhido à penitenciária Juiz Plácido de Souza, aqui na capital do Agreste, onde ficará à disposição da justiça da comarca lá da cidade de Xangrande.
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0: 6:58 agora, e aqui a notícia não para, minha gente. Uma tentativa de assalto na feira do jeans de Toritama terminou com um comerciante baleado e 2 suspeitos presos. O repórter Niedson Lopes entrevistou um dos suspeitos e também o secretário de Ordem Social, Alex Monteiro. Vamos ouvir Niedson Lopes no ar.
3: É uma oportunidade para você fazer, qual é a tua participação nisso aí? Tu baleia esse rapaz lá ou não?
4: Eu não tenho nada a ver com nada.
3: Tava onde hoje, pela manhã?
4: Eu sou inocente.
3: Tu é inocente? Foi na onde?
0: Foi durante a manhã desta quinta-feira, 14 de maio. Uma tentativa de assalto na feira do jeans de Toritama terminou com um comerciante baleado e 2 suspeitos presos em uma ação conjunta da Polícia Militar e a Guarda Civil Municipal. De acordo com informações, 3 pessoas vinham sendo monitoradas pelas autoridades. Momento que os policiais foram abordar o trio, um deles acabou correndo. Momento que um comerciante, por nome de Everton, tentou intervir segurando o indivíduo e acabou sendo baleado na região do quadril pelo elemento, que abandonou uma moto e entrou no matagal. Os policiais realizaram diversas buscas, inclusive com drone, mas não conseguiram prender o elemento, que efetuou o disparo. Já os outros 2 detidos foram o Aleph Alexandre da Silva, de 26 anos de idade, e Fernando José da Silva, de 19 anos, que estava na companhia do outro elemento que se evadiu. Na chegada na delegacia, Fernando relatou que é inocente na situação. A nossa equipe de reportagem, além de entrevistar o Fernando, que ficou detido na companhia do Aleph, entrevistou também o secretário de Ordem Social, Alex Monteiro, que traz mais detalhes sobre o ocorrido.
5: A respeito desse fato ocorrido aqui na cidade de Toritama, converso com o secretário de Ordem Social, Alex Monteiro. Alex, 2 suspeitos conduzidos para a delegacia, o que disparou nesse comerciante conseguiu se evadir, mas a equipe já qualificando esse indivíduo. O que pode ser repassado de informações acerca dessa ocorrência? Boa tarde.
6: Boa tarde, Inés, a todos que nos assistem. Bom, essa ocorrência ela se deu no interior, né, do parque. Quando os 3 indivíduos, ao avistarem as equipes policiais que fazem o patrulhamento operacional durante a feira, né, se evadiram do local, né, em atitude suspeita. Dois saiu pela parte de trás do parque e um saiu sentido Feira da Galinha ali, né? Quando o efetivo estava se aproximando, já no finalzinho da feira, né, da Galinha, a vítima, né, um jovem, um rapaz que tentou intervir para contê-lo, quando foi segurá-lo, o indivíduo foi, sacou de uma arma e efetuou um disparo que veio a atingi-lo no abdômen, né? O efetivo persistiu com a incursão para tentar localizá-los, vindo a prender, né, dos três indivíduos, dois. E o último indivíduo que não foi capturado, ele já foi qualificado já um indivíduo que já tem passagem, e nós fizemos as diligências, né? Estávamos empenhados juntamente com o BEP, com a equipe do 24º Batalhão, a Guarda Municipal, né, o motopatrulhamento, imbuídos em elucidar mais essa ação criminosa, né, aqui na área interna do comércio de Toritama. Então, consequentemente, a ação rápida, né, das forças de segurança, né, fez com que esses indivíduos fossem capturados e, graças a Deus, apresentados aqui à autoridade policial competente.
5: O Alex, inclusive alguns celulares apreendidos também de posse dos dois indivíduos, né? O Aleph e também o Fernando, eles chegaram a informar como é que era o vínculo deles, né? No caso, com esse outro indivíduo que conseguiu fugir?
6: Isso, amigos, né? Dos dois que foram apreendidos aqui, vieram do litoral, né? Do litoral da praia daquelas imediações ali de Palmares, aquela região ali, certo? Para cá, segundo eles, alegando vir fazer compras, né? Mas não é, o objetivo foi outro, né? Pelo que a gente apurou aqui, identificou. E esse terceiro já é conhecido, já teve passagem pelo sistema prisional, foi solto agora em 2025, né? E estava portando uma arma de fogo, né, em um ambiente comercial onde milhares de pessoas circulam. Então, graças a Deus, com a ação rápida da polícia, conseguimos capturar os dois e identificar esse terceiro. Isso mostra, Neto, que as forças de segurança aqui em Toritama, elas trabalham dia e noturnamente, né, para esclarecer e para atender da melhor forma a sociedade. Então, não compensa vir cometer crime aqui, porque mais cedo ou mais tarde, né, terminam sendo presos aí pelas equipes e levados à justiça.
5: O Alex, circulou também uma imagem de uma moto abandonada naquela região ali por trás da garagem dos ônibus da prefeitura. Isso tem realmente a ver com essa situação de hoje?
6: Isso, um deles se usou da motocicleta para se evadir, né? A gente conseguiu apreender a motocicleta, né? E já foi identificado o proprietário, já foi adotado as medidas legais, mas ele a gente não localizou. Nós temos a qualificação, sabemos onde ele mora, estamos agora esperando só a autoridade policial proceder, né, com a parte criminal, para que a gente possa, quanto antes, esperar que esse mandado de prisão dele seja expedido, né? O que a autoridade policial entendeu, né, é que foi um homicídio tentado, né, com a participação desses dois autores que estavam junto com o indivíduo que efetuou o disparo, né?
5: Então, destacar o trabalho empenhado, né, entre Polícia Militar, Guarda Civil Municipal, Polícia Civil também, que de imediato já começou a diligenciar, inclusive indo até o hospital, para colher todas as informações, né, Alex?
6: Isso, com certeza. A Polícia Civil teve também empenhado nas buscas, né, para tentar localizar esse terceiro indivíduo, né? Polícia Civil, Polícia Militar, Guarda Municipal e o BEP também empenhados, né, além da troca de informações que nós tivemos aqui em Toritama. Então, logo logo, esse último que está foragido, ele consequentemente será capturado e apresentado à justiça. Então, o sistema aqui, ele funciona, né? A gente trabalha de um turnamento. Evidentemente que a gente não pode evitar, nem muito menos prever que os crimes aconteçam, mas estamos sempre a posto para poder atender da melhor forma a sociedade, né? Os clientes que aqui visitam a cidade de Toritama, para que se sintam mais seguros ao efetuar as suas compras aqui no município. É lamentável, né? Uma vítima que foi socorrida, né? Um rapaz passou por cirurgia e, assim, nós estamos prestando, né, toda a nossa solidariedade a essa pessoa que tentou, né, ajudar, querendo ou não, a sociedade, né, eu tiro como um herói, e estamos torcendo para que ele se recupere o quanto antes, para que nós possamos, né, conversar, dialogar com ele, isso é um papel ímpar. Evidentemente que nós não podemos, né, agir de forma no impulso, né, mas está no instinto. As pessoas estão cansadas da violência, estão cansadas dos crimes, dos roubos, né, e meio que termina querendo fazer justiça, e a gente entende da melhor forma possível, né, mas temos que ter todo cuidado, porque a gente não sabe se o outro lá está armado, que foi o caso que aconteceu hoje.
5: Quadro de saúde dele?
6: Estável, segundo informações, está estável. Passou por uma cirurgia, né, o projétil está alojado entre o estômago e a bacia, né, eu espero que ele se recupere logo.
5: Alex, muito obrigado pela sua participação, atenção para conosco da imprensa, alguma coisa mais a acrescentar, fica à vontade.
6: Não, só que as polícias aqui na cidade de Toritama, elas trabalham, né? Elas trabalham diuturnamente e nós iremos continuar trabalhando. O efetivo é lançado na feira já na madrugada, que antecede a feira, né? A gente tem um patrulhamento interno, nós estamos usando também a equipe de inteligência, né? Que é uma equipe que anda paisando no interior da feira para poder, né, combater quem quer fazer, cometer crimes aqui na cidade e principalmente na feira.
7: Sete horas, sete minutos no Rádio Patrulha. Tá aí o combate, minha gente, a criminalidade. 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Agora, 7:08, abraçando a nossa audiência, acompanhando aqui no aplicativo da Rádio Agreste. 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Então, baixa aí o aplicativo da Rádio Agreste, é gratuito, não perde tempo. 7:08, aconteceu lá na cidade de Maraial, na Mata Sul aqui de Pernambuco, a apreensão de um adolescente com drogas. Os policiais do patrulhamento GAT estavam realizando rondas no município de Maraial ontem à tarde e realizaram a abordagem a esse menor. Estava em via pública, viu? O maloqueiro, esse pilantreco aqui. Durante a abordagem, os policiais localizaram com este indivíduo 30 rapaduras do capeta, crack, dinheiro trocado também, a quantia de R$208, em notas de 5, 10 e 20, além também de 27 trouxinhas de maconha. O marginal teve a ousadia de falar que era para o consumo, é usuário, na cara de pau ali, tentando enganar a polícia, mas não adianta, foi conduzido para o plantão da delegacia lá de Palmares. E o desfecho todos já sabem, né? É liberado, viu? Para responder depois na justiça, né? E assim fica a situação. É lamentável. 7:10 no seu Rádio Patrulha. Vamos acompanhar essa ação aqui. É que diversas autoridades acompanharam o lançamento de um programa que foi lançado lá em Caruaru, viu? É um programa para combater crimes de violência contra mulheres. Já está pronta essa reportagem ou traremos daqui a pouco? Daqui a pouquinho, né? Pronto, daqui a pouco a gente traz a informação do lançamento deste programa 297, que é com relação o combate, né? A tentativa aí de combate a crimes contra mulheres, tá? Então vamos fazer o seguinte, pessoal, vamos trazer aqui a ação da cavalaria que prendeu um elemento que furtou um celular. Vamos ouvir Adielson.
8: Os da cavalaria da Polícia Militar prenderam aqui em Caruaru Elvis Genésio Ferreira de Lima, de 34 anos de idade. Ele foi pego por ter cometido um crime de furto aqui na capital do Agreste. Sabe aqui do Cabo Rogério, né, que é o comandante aqui da guarnição, como se deu toda a ação. Cabo, bom dia.
9: Bom dia. Estávamos em Rondas, no Parque 18 de Maio, onde um popular, um menor, informou para a gente que o indivíduo teria subtraído seu aparelho telefônico. E, diante da informação, a vítima, né, relatou as características do indivíduo. A gente, após algumas diligências, conseguimos lograr êxito, né, localizando o mesmo. Após a abordagem, foi constatado que o mesmo se encontraria em posse do aparelho celular que teria subtraído da vítima. Aí, diante disso, a gente conseguiu deter, conduzir aqui para a delegacia para tomar as medidas cabíveis.
8: Agora, como foi que ele subtraiu o celular da vítima? Cabo, um descuido foi da vítima?
9: Não, ele viu o celular, viu a vítima com o aparelho e perguntou se a vítima queria vender, né? Ali é uma prática costumeira, no Parque 18 de Maio, o pessoal vender na feira de troca, né? Vender aparelho celular. A vítima estava lá com o aparelho e ele perguntou se a vítima queria vender. A vítima informou que faria negócio, venderia. Aí, no que ele pediu para ver o aparelho, nesse descuido, ele conseguiu sair com o aparelho e a vítima não conseguiu alcançar. Aí, com as características que ele estava, ele conseguiu repassar para a gente e a gente conseguiu localizar o imputado.
8: E ali é uma verdadeira agulha no palheiro, né, Cabo Rogério? Porque a gente está falando ali de um ambiente enorme, que é um ambiente também de difícil acesso, né? Haja vista que tem banco para todo lado, né? Tem um complexo ali de feiras, na verdade. E aí a dificuldade de vocês, da polícia, né, em localizarem o indivíduo apenas de posse das características físicas e das vestimentas do indivíduo. Mas acabaram logrando êxito, né, Cabo?
9: Com certeza. Às vezes dá certo, né? Mas dessa vez deu errado para ele e amanhã ele será apresentado na audiência de custódia.
8: Ele demonstra algum tipo de arrependimento, Cabo?
9: Sim, sim, ele falou que é usuário de crack, né? E o caminho é esse, né? Infelizmente, o caminho é esse.
8: É mais um daqueles albergados que vive perambulando ali pelo Parque 18 de Maio, é?
9: Ele não vive no albergue, mas ele falou que é dependente, né? Químico, e que trabalha como flanelinha também e aproveitou da oportunidade para fazer isso aí que deu errado, né, pra ele.
8: E além do Cabo Rogério, quem mais compondo a sua equipe da Cavalaria da Briosa Polícia Militar de Pernambuco? Cabo Rogério.
9: Cabo Rogério e SD Vanderlei.
7: 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Valeu, Manuel Roque, abraço para toda a equipe, o Roquinho, o Manuel, a nossa Mariana também, né, ouvinte, acompanhando o programa. 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Agora, 7:16, tá pronta aqui a reportagem do lançamento deste programa. É o programa Mulher 297. Diversas autoridades acompanharam o lançamento lá em Caruaru e o Adielson Galvão detalha pra gente agora tudo que aconteceu neste lançamento importante. Vamos ouvir.
10: Tarde de quinta-feira, marcada por um grande encontro voltado à violência contra a mulher aqui na cidade de Caruaru. Estou aqui com a secretária executiva de políticas para as mulheres do estado, né, Valquíria Ferreira, que veio para cá participar deste encontro, que tem como finalidade também capacitar profissionais que atuam na área como guardas municipais e o pessoal também da Polícia Militar. Boa tarde.
11: Boa tarde a todos que estão nos assistindo. Veja, esse momento ele é muito importante, porque a gente, além da formação para as guardas municipais que atuam na fiscalização das medidas protetivas, estamos fazendo também o lançamento do 197 Mulher. Essa web plataforma, web aplicativo, que a mulher pode acessar, fazer um boletim de ocorrência, solicitar uma medida protetiva, e essa medida protetiva vai ser avaliada com celeridade e vai ser concedida sem que essa mulher precise se deslocar. A gente sabe que tem muitas mulheres que têm dificuldade de sair de casa porque não conseguem, porque estão ameaçadas, porque moram longe de uma delegacia, então isso vai facilitar muito a vida dessas mulheres.
10: Secretária, a gente está diante de uma realidade que não existe em todas as cidades de Pernambuco. Caruaru tem delegacia da mulher, mas as cidades que não têm delegacia da mulher também podem se beneficiar com esse aplicativo.
11: Isso, todas as mulheres em todo o território do Pernambuco podem acessar esse aplicativo, podem solicitar a medida protetiva, porque nem todas as cidades realmente a gente não tem delegacia da mulher, embora a gente tenha sala lilás em muitos municípios para acolher diferenciadamente essa mulher, mas isso vai facilitar que essa mulher, muitas vezes não conseguindo se deslocar por alguma razão, morando numa zona rural, numa comunidade distante, ela possa solicitar essa proteção e ser atendida com a mesma eficiência de que maneira física numa delegacia.
10: Hoje o encontro ocorre aqui em Caruaru. Acredito que vocês já abriram essa temática lá no Recife. Qual a próxima cidade será beneficiada com esse encontro para justamente discutir políticas públicas, sobretudo em relação à violência doméstica contra a mulher?
11: Isso, a gente já fez esse lançamento na região metropolitana e com relação às guardas, a gente já vem num processo de formação, já fizemos na metropolitana, na zona da Mata Norte, Mata Sul, e agora a gente chegou aqui no Agreste, mas aí vamos dar continuidade porque é importante, né? As guardas municipais têm sido um apoio agora na fiscalização das medidas protetivas e é importante que tenham todo o conhecimento das leis, da proteção e da rede de enfrentamento que existe dentro do município e de forma estadual também.
10: O secretário, inclusive, uma realidade, né? Hoje a Guarda Municipal, ela tem equipes específicas para fazerem esse monitoramento, né? De casa em casa, né? De mulheres vítimas de violência doméstica, né? Inclusive com a própria equipe da Patrulha Maria da Penha, né? Existe aqui em Caruaru e existem em várias outras cidades.
11: Isso. Hoje em Pernambuco, se eu não me engano, 21 municípios têm Patrulha Maria da Penha das guardas municipais. É um apoio importante porque a gente sabe que as patrulhas funcionam muito bem. Para você ter uma ideia das mulheres efetivamente acompanhadas pela Patrulha Maria da Penha da Polícia Militar, que hoje nós temos, nós não tivemos nenhuma perda de mulher. Nenhuma mulher acompanhada efetivamente pela Patrulha Maria da Penha foi vítima de feminicídio. Então, isso mostra que as ferramentas de proteção, elas funcionam, então a gente precisa ampliar isso, ampliar a formação, ampliar essa proteção às mulheres, para que a gente não perca mais nenhuma mulher para um feminicídio.
10: E depois de implantado o sistema lá na região metropolitana do Recife, os resultados já começam a surgir?
11: Isso, para você ter uma ideia, nesses últimos 4 meses, a gente teve uma redução de cerca de 37% nos números de feminicídio. Se você for considerar somente abril, essa redução foi de mais de 80% em relação ao mesmo período do ano passado. É claro que a gente sabe que toda vida de mulher que se perde, para a gente é importante e é uma perda significativa. Mas quando a gente vê os números, eles apontam que ampliar e fortalecer essa rede tem um resultado efetivo na diminuição dos casos de feminicídio.
10: Para a gente entender como vai ocorrer esse processo, né? Existe o procedimento que é lavrado, inclusive, de forma online, né? O registro do boletim de ocorrência. Então, a mulher já pode solicitar através desse registro do boletim de ocorrência a medida protetiva e ela passa a valer justamente quando o agressor é notificado, quando ele é cientificado, né, de que realmente existe uma medida protetiva contra ele?
11: Isso, é muito importante. É assim que ela realiza o boletim, solicita a medida, ela é avaliada da mesma forma que seria se ela tivesse ido fisicamente numa delegacia. A medida é concedida e o autor é notificado, assim como a vítima que solicitou, e a medida passa a valer da mesma forma. É importante a gente salientar que as medidas protetivas, elas funcionam sim, é muito importante. Para você ter uma ideia, o ano passado a gente teve mais de 26 mil medidas protetivas concedidas. Então, funciona. O agressor, via de regra, ele obedece à medida protetiva. E eu trago esse dado para que a gente não tente desqualificar, porque às vezes você vê, né? A mulher tinha uma medida e foi morta. Então, as pessoas não têm o conhecimento do que aconteceu. E isso termina desencorajando a mulher a buscar ajuda, quando a gente sabe que as mulheres que buscam ajuda, elas estão mais protegidas sim, a medida protetiva funciona sim, se você vê o percentual, né? Mais de 26 mil medidas protetivas foram concedidas e essas mulheres conseguiram estar amparadas e não se tornarem vítimas de feminicídio. Então foi muito importante e vale a pena investir.
10: Obrigado, secretário Valquíria Ferreira, pela disponibilidade de conversar conosco e esperar que a sociedade pernambucana abrace essa causa, né? Como já abraçou na região metropolitana, que isso ocorra também aqui no interior do estado.
11: É importante, porque a gente precisa compreender que esse enfrentamento à violência é papel de todo mundo. Então, quando a gente tem uma rede integrada, Polícia Civil, Militar, os organismos municipais, que são as secretarias da mulher, centros de referência, coordenadorias, as guardas municipais, né? Outras formas de educação, né? Na escola, nas comunidades, enfim, é entender que a gente precisa transformar essa cultura de violência numa cultura de paz. Então, é papel de todo mundo. E o governo tem investido na integração, na formação e no desenvolvimento de ferramentas de proteção à mulher, e a gente viu nesse primeiro quadrimestre que isso tem funcionado.
10: Ok, obrigado então, secretária. Bom, a delegada da mulher está por ali também, né? Doutora Érica Feitosa, tenta nos aproximar ali da delegada, doutora Érica Feitosa, delegada chefe da 4ª DEAN, Delegacia Especializada de Atendimento à Mulher. Doutora Érica Feitosa participando efetivamente, claro, não poderia ser diferente, né, doutora? A senhora que é a chefe de uma delegacia que é destaque em todo o estado de Pernambuco. Doutora, boa tarde.
12: Boa tarde. Hoje a gente está aqui no lançamento do 97 Mulher, né, aqui em Caruaru, que é uma ferramenta criada a nível estadual, no sentido de facilitar que as vítimas peçam, solicitem essas medidas protetivas de urgência. Então, elas conseguem pedir de forma célere na própria plataforma, né? Ela fala lá, fala com o chat e ela clica e começa a dar as informações, e é um policial que fica analisando e depois, ao fim, protocola essa medida protetiva no judiciário. E da mesma forma que é feito na delegacia. Então a gente envia isso e aí o judiciário analisa, deferindo, intima as partes e a mulher já está com essa medida protetiva válida.
10: Falando ali com a secretária, ela falou que houve uma diminuição muito acentuada nos últimos 4 meses na região metropolitana do Recife. Claro que com a implantação desse sistema também aqui em Caruaru, deveremos ter uma diminuição também nos casos de violência doméstica, e isso deve ocorrer também a nível de região, salientando que a Delegacia da Mulher de Caruaru, a 4ª DEAN, doutora, ela atende a 12 municípios, né, a partir de Caruaru, ou seja, quando ela está funcionando no regime de plantão, ela atende a toda a AIS 14, a toda a área da 14ª DESEC.
12: Isso, inclusive eu estava conversando agora com a Tenente Dayana, que é da Patrulha Maria da Penha, a questão de difundir isso com o próprio efetivo da Polícia Militar, no sentido de situações em que a mulher quer uma medida protetiva e, por exemplo, residem na cidade de Lagoa dos Gatos, E durante o final de semana, né, as delegacias muitas vezes estão fechadas, então não necessita deslocar essa mulher de Lagoa dos Gatos para a delegacia de Caruaru. Muitas vezes essas mulheres têm filhos pequenos, ficam sem saber como deixar, e muitas vezes isso inibe ela pedir essa medida protetiva. Então, se naquele momento já o efetivo já orientar, já mostrar ela como faz, talvez evite que ela desista de pedir essa medida protetiva, já peça ali no calor do momento, e com isso ela vai ser protegida de forma devida e sem necessidade de deslocamento e uma revitimização.
10: Ok, obrigado então, doutora Érica Feitosa, né, delegada-chefe da 4ª DEAN, Delegacia Especializada de Atendimento à Mulher, sediada aqui em Caruaru. Está aí, portanto, né, bastante prestigiado o lançamento do 197 Mulher, guardas municipais de toda a região, como também Polícia Civil, Polícia Militar, e participando efetivamente deste encontro que ocorre aqui em Caruaru. A delegada, que é a subchefe da Polícia Civil em todo o estado de Pernambuco, doutora Beatriz Fachin, está aqui conosco, né, participando deste lançamento, um importante mecanismo, né, que chega para auxiliar a mulher não só aqui de Caruaru, mas de todo o agreste pernambucano. Doutora, boa tarde.
13: Boa tarde, sim. Veja, essa plataforma, ela faz parte do programa Juntos pela Segurança, né? Então a Polícia Civil vem trazer mais essa forma da mulher poder pedir medidas protetivas. Então, às vezes está de noite ou ela mora longe da delegacia, no município não há uma delegacia especializada, então ela vai poder ali, com acesso à internet, fazer o seu pedido de medida protetiva se ela estiver correndo algum perigo. Nós teremos policiais civis de plantão que vão estar ali olhando esse pedido. Em casos mais graves, eles vão acionar a Polícia Militar, que poderá ir até a casa dessa mulher, tirá-la dessa situação de perigo. Os policiais civis podem entrar em contato com ela para ver se é necessário uma intervenção mais forte, e essas medidas são protocoladas e encaminhadas ao juiz em até 4 horas. Então, nessa rede de apoio e de proteção integral à mulher, vem essa plataforma dentro do programa Juntos pela Segurança para garantir essa proteção integral.
7: São 7h27 e ele tá por aqui, Edgar Fênix, com as manchetes do Visão Política. Bom dia, Edgar, boa sexta.
14: Muito bom dia, Joelson. Muita gente aguardando para ouvir o sextou dessa semana. Bom dia pro doutor Lucinaldo Ferreira, tá aqui já preparando tudo, Joelson. Muita informação nos bastidores da política regional, estadual, política nacional. Ontem estivemos em São Joaquim do Monte, amigo prefeito do Guinha Lins, realizando uma série de entregas, inauguração de nova sede para o Bolsa Família, entrega de mais 3 ambulâncias zerinhas, 1 trator lá em São Joaquim. Agora já chega a 88 o número de veículos entregues pela gestão do prefeito do Guinha Lins, que também assinou ordem de serviço para a construção de novo CAPS, investimento de mais de R$2 milhões. Vamos trazer todos os detalhes já aqui no Visão Política, que vai detalhar também. Em Cupira, prefeito Eduardo Lira acompanha a chegada de medicamentos após conclusão de processo burocrático. João Campos articula a agenda de Lula no São João de Pernambuco para conter avanço de Raquel Lira. Em Panelas, Pierre Logan se reúne com o ex-prefeito de Cupira, José Maria Leite de Macedo, e deve fechar apoio às candidaturas de Mendonça Filho e Henrique Filho, respectivamente pré-candidatos à reeleição como deputados federal e estadual. A batalha de Pernambuco esse ano entre o efeito Lula e a máquina de Raquel será no detalhe. Áudio de Flávio Bolsonaro provoca terremoto na eleição e gera expectativa por mudança nas pesquisas. Estes são apenas alguns dos destaques do Visão Política que está chegando. Alexandre Kennedy, Abelardo Ribeiro Godoy e o comunicador de todas as gerações, toda a nossa equipe pronta, aguardando a sua participação. Forte abraço, Edson, um ótimo final de semana, e começa hoje a grande festa de emancipação política da equipe APA. 6 anos e a Rádio Agreste cobrindo tudo.
7: Tá certo, Edgar, bom dia. 7h30, final do programa, vem aí o Visão Política, minha gente. Bom dia para você que acompanhou nas redes sociais aqui, no Facebook, no aplicativo, também no Instagram. da Rádio Agreste, no nosso site, aquele abraço, viu, para toda a audiência. E eu vou ficando por aqui, viu, deixando um abraço para os nossos ouvintes, internautas. O Bigode tá lá em Agrestino, o Bigode Vigia. O Tazan, não perde o seu programa, já tá lá em Edinaldo Batista ouvindo a nossa programação. Bom dia, Tazan. Bom dia, Edinaldo. Bom dia, galera. Tomando um cafezinho quente, é bom demais. Evandro, o Jacaré, também está sintonizado na Rádio Agreste, lá em Agrestina. E a Andréia, a filha do João do Bode, o pai e a mãe dela estão acompanhando o programa. Andréia é nossa ouvinte também de todas as manhãs. Um forte abraço. Bom dia, minha gente. Ótima sexta.
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0: Agora são 7:38, 7:38. Alô você, alô de casa, alô do volante, do trabalho, bom dia vovô, vovó, mamãe, papai, abençoados, queridos, bom dia, obrigado pelo carinho de vocês, juventude, crianças do meu Brasil, donas de casas, alô vocês, ô dia abençoado, ô happy day, não é? Gente querida, nós vamos por aqui começando mais um programa Visão Política desta sexta-feira, já 15 de maio de 2026, ano da graça do nosso Senhor e Salvador Jesus Cristo, e eu digo sempre, né, que é com ele, por ele, para ele, por todos nós, que aqui estamos para mais esse programa líder absoluto de audiência do horário, graças a Deus e a você que sintoniza conosco, não é? Ô Pequeno Príncipe, depois passa aqui porque eu não entendo, agora enquanto dá um jeito no nosso YouTube, me parece que agora o pessoal pode nos ver também através do YouTube,
1: vamos passar? Vamos passar pro pessoal?
0: Não, é porque o outro Pequeno Príncipe ficou ali com a minha senhora olhando, não é? Porque ele é quem entende disso e conseguiram, por enquanto, o novo YouTube foi Príncipe, mas já temos ele, Abelardo.
1: Já, através do YouTube do blog do Ilamar Júnior, não é isso não?
0: Não, é um outro.
1: Ah, tá fazendo o novo da Agreste, da TV Agreste.
0: Ah.
1: Pronto, já vai liberar. Mas enquanto isso, tem um Instagram que tá live pelo Instagram. Correto. Da Rádio Agreste FM e pelo Facebook. Então você tem, e o que? YouTube também, né, Naldo? Pelo blog do Ilamar Júnior. Então você tem pelo YouTube, blog do Ilamar Júnior, Instagram, Rádio Agreste FM, e Facebook, Rádio Agreste FM.
0: E possivelmente a partir de quando, Naldo, você tem uma ideia? Porque eu sei que não é fácil, né? Mas está conseguindo.
1: Segunda-feira. A partir de segunda deve
0: ser, né? A partir de segunda-feira já temos um YouTube, um outro YouTube.
2: Um oficial, né?
0: A TV Agreste Mais. Ah, rapaz, já que bom.
3: E ficou, deu casou porque é imagem, né?
0: É, tudo a ver. Eu disse hoje de manhã, tudo a ver, né? Graças aí ao Pequeno Príncipe, inclusive, já tem mais lá, R$35.
1: Olha aí.
0: Exatamente. Não, porque aqui é assim, viu, Príncipe? Você passa lá e
2: já ouviu aquela expressão de grão em grão?
0: É, a galinha chupar papo. Pois bem, porque a gente é muito justo. Um trabalho desse, de claro grão. Que. Entendeu? Tu tá rindo por quê, Alexandre? É dinheiro, rapaz.
3: Então, R$35, Naldo. Por minuto? Ah, sim, assim eu quero.
0: Não, pronto, não é com a sua dia, não. Eu não pode animar os caboclos. Ele
3: trabalhou 3 horas seguidas aí. Dá. 60 vezes 6, 18.
0: Não,
3: 180 vezes
0: 35. Não fale com essa conta, não, pra não ficar nervoso. Vamos ao programa, então. Misericórdia. Ninguém faz mais nada por amor, não, rapaz. A gente quer fazer uma graça, mas não adianta, não. Antigamente, com qualquer tostão, eu ficava tão alegre.
1: 6.300.
0: Agora, pronto, com quanto?
3: Só ontem, R$6.300.
1: 180 minutos, 6.300.
0: Não dá essa.

0: nesse país, um presidente, né? Quando você, como ele é um mentiroso, não é? Não falou nem que ele tinha essa amizade né? E o mais interessante também é que o diretor do filme disse, não, eu não recebi nenhum real. E o Flávio Bolsonaro já tinha recebido através da empresa que ele criou, sei lá, para 159 milhões. Aí a nova agora é que não, é porque eu botei no fundo de um advogado dos Estados Unidos, de Eduardo Bolsonaro, né? Então a Polícia Federal agora quer saber se esse dinheiro também foi para financiar, não é? Durante aquele tempo todo que ele passou, ainda está nos Estados Unidos, sem trabalhar, lógico, é que ele é um preguiçoso, não é? É viver de política, da mamata, e agora não tem mais, porque se chegar aqui vai preso, não sei, é uma coisa mais ou menos assim, não sei, não é? Pois bem, aí quer saber se agora, quer dizer, a safadagem, né? Rapaz, isso é uma cretinice, isso é uma cara de pau de uma porra, e ainda foi ontem para televisão para querer, já convidado, disse, não, eu vou dar a cara a tapa, e ficou patinando, porque não respondeu nada. Mas vamos continuar com esse assunto aqui. Aí então o velho diz, como é que você vai acreditar num presidente sabendo que ele é um mentiroso, né? Porque o cara quando é muito mentiroso, eu acho que ele perde a vergonha, né? Né? Perde a vergonha, ou só pode ser, porque não tem vergonha, mentiroso. E lá um cara candidato a presidente, misericórdia, um presidente não pode mentir, imagina um cara que cai entrando e querendo entrar, já sabendo que ele é mentiroso, isso é vergonha, né? Gosta de dinheiro. Mas a mim não enganou, não. Bom, mas vamos que vamos. São 7 horas e 43 minutos. 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Parece que ele vem estar conosco hoje aqui, ele vem almoçar conosco, não tenho muita certeza disso, mas ele parece que ligou. Para diante, diga ao Ilamar, primeiro eu estou indo aí para pegar a minha camisa dos 37 anos da Rádio Aguete, mas foi boa, um sucesso, Rogério, né? Oi. A camisa foi um sucesso, rapaz, não é? Mas vamos ter mais, mandamos confeccionar mais, não é?
1: E as então pessoas encontram a gente na rua e arruma uma camisa para mim, arruma uma camisa para mim, eu digo, aí, eu peguei uma pulso,
0: do mais menor. Bonita da safra, né? Isso aí é um trabalho, exatamente, foi o que impressionou ali, foi a qualidade do
1: qualidade,
0: tecido
1: muito bom.
0: E a arte, né? A arte é responsável, por quem é que é responsável, Abel?
2: O gerenciamento de redes sociais, o social media.
0: JP, sensacional, inteligente os meninos.
1: Eu já trabalhei com ele, já. Ele já trabalhou comigo já.
0: Pois já, não é?
1: Muito bom, muito bom mesmo.
0: Muito bom mesmo, né? 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
1: Exatamente, Vilamar. Doutora Fernanda Enéas atende lá no IDCN, realizando ultrassons. E hoje a Carol já está me informando aqui que terá atendimento com ela durante a manhã e também à tarde, né? 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
1: Que essas ultrassons precisam também serem realizadas mediante agendamento.
0: Exatamente. E ultrassonografia, o Alexandre sabe muito disso, que já deu muita, durante esse tempo que na vida pública, né? Inclusive já foi secretário de saúde, diretor do hospital. Ô Alexandre, essas ultrassonografias, elas não são baratas não, né, Alexandre?
2: Não, tem de vários preços, de né? Mas não são tão baratas não.
0: Não,
2: as pessoas precisam, né?
0: E às vezes até é difícil conseguir uma vaga, né? Mesmo pagando particular, Alexandre.
2: É verdade, você tem que ter o horário, tem que marcar.
0: Não, desde
2: o
0: mês passado, Alexandre, que eu estou precisando fazer uma ultrassonografia. É, parece que é aquele. Eu não sei se é uma coisa anal, uma coisa assim. Rapaz, eu fui em todos os coisas, porque eu tinha pressa, né? Porque eu estou com um problema de incontinência, né? 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Bom, alô você, ô Edgar, 24 de maio, Edgar.
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0: Por favor, não fale enquanto eu tiver, o pessoal confunde, ninguém entende nada. 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
2: 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O problema é a gente na rua, o povo pedindo.
0: É, pedindo. Mas...
1: E as camisas
0: é
1: também.
0: Nada.
1: As camisas
0: mas sabe também, o que é, cara? É recordação, rapaz, dos 37 anos da rádio. Não são 37 dias, não, cara. 37 anos de sucesso absoluto. Eu acho que é a única do Brasil, né? Que manteve esse pique entre seus altos e baixos, mas estamos aí. Graças a Deus, primeiramente, que está à frente no comando dessa emissora, não é? E o povo que resolveu aderir, não é? Porque a rádio é deles, porque ela é em Cupira, mas é da região toda. E está aí esse sucesso de audiência, né? É o que precisamos. 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Mas vamos que vamos, não é? Gente querida, apresentando aí a nossa equipe, como sempre, na direção da empresa, o Ilamar Júnior, também do blog e da TV Agreste Mais, né? No painel, como é, na direção, no painel de controle, bem aqui à nossa frente, é ele, jornalista, é o Pequeno Príncipe, mas ainda tá sem o paletó, é? Poxa. O Pequeno Príncipe.
2: O Pequeno Príncipe é o pé quente.
0: Bota pé quente nisso. É. Perfeitamente, não é? Aqui à minha esquerda, Elio, jornalista Edgar Fênix, aqui à minha direita, bem junto a mim, professor Alexandre Kennedy, e ao lado dele, Abelardo Ribeiro Godoy, o comentarista, não é? E esse velho amigo de vocês aqui, ó, aqui, dando adeusinho, tchau para vocês. Quer dizer, Pequeno Príncipe, a partir de sexta-feira, já temos um...
3: Segunda.
0: A partir de segunda-feira. Segunda agora já é. Quer dizer que já temos... O que é, Abelardo? Tu me ajuda aí.
3: É o YouTube, né, Naldo? O novo canal, TV Agreste Mais, deve estar ficando pronto aí, o Naldo está preparando, mas por enquanto hoje você pode acompanhar no YouTube do blog do Lama Júnior, no Instagram da Rádio Agreste FM e no Facebook da Rádio Agreste FM.
0: Perfeitamente, entendeu? Liga, né? Acessa a gente. Bom, o Edgar, apresentado a equipe agora, claro, o melhor do programa, que são as mensagens, todo dia aquela mensagem. E a mensagem hoje, Edgar, muito bom dia para você. Ela vem de onde e de quem?
1: Por favor. Muito bom dia, companheiro Ilha Maravis, bom dia, Alexandre Kennedy, Abelardo Ribeiro Godoy, Ilha Majúnior, Naldo Ferreira, bom dia para todo mundo acompanhando o programa. Um bom dia especial aos amigos de Barra de Guabiraba. De onde vem a mensagem de hoje da Nanda, lá de Barra de Guabiraba. E a mensagem dela diz o seguinte: substitua as desculpas por atitudes práticas e corajosas. Bom dia a todos do Visão Política.
0: Rápida, prática, muito objetiva. Rapaz, isso aqui é um pessoal inteligente. Esse povo é poeta, Edgar. É Deus que... Só pode ser Deus, porque quando Deus agrada, e se agrada muito quando a gente faz qualquer boa ação, né? Durante o dia, pelo menos uma. E a pessoa já começa beneficiando a gente e a tanta gente, né? Nanda, né? Bom dia, Nanda, querida. Muito obrigado, viu, por essa mensagem muito objetiva, muito prática, claro. E lembre-se sempre, tudo que eles dizem, coloque o nome de Deus aí, viu? O que eles dizem já inclui também o nome de Deus, porque tudo que é bom é Deus. Pode ter certeza disso, não é? O Edgar, repita a mensagem dela, por favor.
1: Vamos trazer a mensagem aqui da Nanda. A Nanda que tem essa missão de abrir hoje aqui, né?
3: Um abraço para o pessoal do Barra de Guabiraba também, né? Aproveitar em nome, claro, da Nanda, né?
1: Com a sua mensagem. Ela diz o seguinte: substitua as desculpas por atitudes práticas e corajosas. Bom dia a todos do Visão Política.
0: E se você acreditar em Deus, não é, Nanda? Acreditando em Deus, claro que ela fala pro povo de Deus, né? Como ela e a família dela, que Deus abençoe grandemente, bom final de semana, fique na santa paz do Senhor, viu? E muito obrigado em nome de toda a equipe, viu? Bom final de semana.
1: Ó, Willamar, aproveitar e fazer coro aqui, é um montão de gente, a Luzinete, é um ligeirinho do
0: coisa
1: tempo.
0: Boa é comigo,
1: Nadielma Assunção. Vou usar a mensagem da Nadielma aqui para representar todos os demais.
0: Adoro esse povo.
1: Ela diz aqui: minha gente, vamos parar com esse negócio de sextou, Ilamar. Mas aí a mensagem dela ainda complementa. Ela diz: ó, vamos parar com esse negócio de sextou. Vamos logo mudar essa escala, deixar 5x2, porque aí a gente resolve e aí o Ilamar não vai ficar chateado com o sextou.
2: 5x2. Vamos
0: tirar
2: a sexta-feira. Só se a gente pedir escala de 4x0.
1: Nadiel, mas não sei que a semana acabe na quinta, né?
0: Eu não acredito que esse povo diga. Aí, rapaz, como é que esse pessoal é patrão da gente e fica dando corda, né? Pra que. Alegria! Amanhã, depois a gente não trabalha. Não tem nada.
3: Ontem até Renato, no programa dele, fez na despedida, né? Um abraço pra Ilamar, quinta-feira, porque o Ilamar sextou! Ontem o Renato. Renato, meio-dia ontem. Saída, pode Renato, pode conferir a gravação, meio-dia.
0: Renato já chegou? Melhor aí.
3: Pode conferir.
2: Não, deixa de conversa, sextou, mas eu leio as matérias.
0: Eu fico desnorteado, porque eu fico sem entender como é que esse pessoal, o patrão da gente, sextou, amanhã e depois vocês estão de. Vamos pra rádio, mas tá vindo aí uma nova programação. É. Enquanto estão mudando aí o calendário do trabalhador, né? O 6x1, como é?
2: Aqui é 7x0.
0: Aqui é 7x0, perfeitamente, porque até os domingos vai ter assim, né? Uma como é que chama aquilo que durante a semana, uma retrospectiva da semana. É, vai ser bom. É bom porque vão ganhar também mais uma coisinha, né? Lógico. 8:01, programa Visão Política aqui pela sua emissora líder. E vamos começar. 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
0: 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Ô gente, vamos começar com matérias.
1: Companheiros, se eu me aproveitar, trazer aqui um abraço.
0: Você tem prioridade.
1: O Josivão Ricardo está nos ouvindo. Professor Josvão Ricardo, Daiane e Patrícia.
0: Ô, dona Daiane.
1: Eles mandaram pra gente aqui, um rapaz. Bolo. Não foi bem o bolo, não. Um abraço pro Toninho Coutinho. Toninho também tá ouvindo aqui, tá mandando um abraço pra todo mundo.
0: Alô, Toninho, querido.
1: Valeu, Toninho. Forte abraço.
0: O que é que o Josival?
1: É audiência qualificada.
0: Josival e dona Daiane.
1: O professor Josvão Ricardo e a Daiane Patrícia nos enviaram aqui 25 segundos só da atenção da bancada e dos ouvintes aí de casa.
0: Deve ser coisa boa do Josival, já é bom, imagine o casal Josival, dona Daiane.
1: Olha, vamos ver o que eles mandaram pra gente hoje aqui.
4: Há 37 anos da Raio da Greste ficou bom pra nós rimar. Cantou Jorge Madalena, você disse vamos lá. A Raio da Greste e o Tuliri, o colega Leomar, que é um povo bom na raio, difícil de encontrar. Oi.
1: Tá vendo aí?
0: Rapaz.
1: Josivão Ricardo tá trabalhando na feira de gado, lá de Agrastina. Tá hoje lá e encontrou o Jorge Madalena, que é de São Joaquim do Monte, é de Ponta Alegre.
0: Esse cara
1: de São
0: é famoso,
1: Joaquim do Monte,
0: pai.
1: E tava lá trabalhando na feira de gado de Agrastina também. Então, Jorge Madalena, um abraço, obrigado pela homenagem. Josval, Daiane Patrícia, bom trabalho pra vocês, muito obrigado pelo carinho.
0: Josval, você só esqueceu dele ter feito um, é porque é pequenininho, né? Porque você também sabe que você faz parte da Agreste, todo dia você tá aqui com exatamente esse seu trabalho que você faz pra TV, né? Mas você tira matéria também aqui pra nossa emissora, faltou também. E o amigo amigo Josival, famoso, homem da TV.
1: O Ilamar aboiador, Alexandre. Será que ficava fácil de vender show por aí?
0: Eu bem que queria.
1: Meu amigo.
0: Eu bem que queria. Valeu, Josival. Obrigado, obrigado, dona Daiane. Deus abençoe, casal lindo. Fiquei na paz, o Josival.
2: Eu pensei que ele ia dizer que sextou, mas
0: não, ele não ia dizer isso, não. O Josival é trabalhador, rapaz. O Josival trabalha todos os dias da semana. É nada.
2: Sextou, Josival.
0: É, igual graça. É, coisa bonitinha do pai. Aí, o galeguinho. Vai, múmia paralítica, fica quieto aí pra eu vou fazer a mensagem.
2: Bora,
0: do programa.
2: Mas não vi.
0: Por isso que o Ilamar entra aí, pé da vida aí, pé do puto.
2: Já vai dar meio-dia, a gente não fez uma matéria.
0: É, claro, você fica brincando, essa besteira, fica quieto aí, pelo amor de Deus. Bom, mas vamos lá. Prefeito Eduardo Lira, matéria do blog do Ilamar Júnior. Só quem tem essas matérias aqui da região, exatamente, é o blogzinho do Ilamar Júnior, viu? Que não aumenta nem inventa. Prefeito Eduardo Lira, de Cupira, acompanha a chegada de medicamentos após a conclusão de processo burocrático. Mas eu vou à matéria, por favor. Vamos lá. É que a Secretaria Municipal de Saúde de Cupira recebeu nessa semana um importantíssimo lote de medicamentos para reabastecer a rede pública aqui da cidade. A chegada desses insumos põe fim à falta temporária de remédios gerada por entraves administrativos. O prefeito Eduardo Lira, ele fez questão de fiscalizar pessoalmente essa entrega e o descarregamento das caixas. A normalização do estoque foi possível graças à finalização de um complexo processo burocrático de compra. A gestão municipal, ou seja, o prefeito Eduardo Lira, acelerou os trâmites legais obrigatórios para garantir a aquisição dos produtos e restabelecer o atendimento pleno aos cidadãos que dependem do sistema público de saúde. Durante a vistoria, presta atenção, Eduardo Lira expressou entusiasmo com essa conquista e reforçou seu compromisso com a população. E ele disse, com exclusividade ao blog: fico feliz, Eduardo, fico feliz em ver essa entrega se concretizar. Faço questão de acompanhar de perto cada problema de nossa cidade. Sabemos que a máquina pública enfrenta muitas barreiras burocráticas, mas dentro do possível estamos trabalhando diariamente para destravar esses processos e trazer melhorias rápidas para Cupira, disse o prefeito Eduardo Lira. Com a chegada do lote, a prefeitura garante que a distribuição para as unidades de saúde ocorre de forma imediata, ainda essa semana, tem hoje e amanhã. Bom dia, companheiro, né, o Alexandre Kennedy, o professor. O Alexandre, quer dizer, essa chegada me fala sobre isso. Estava faltando medicamento e só chegou em Cupira, porque tem muita cidade reclamando. O que é isso, esse processo burocrático em traves? O que é isso? Quer dizer, existe frescura, desculpe a expressão, companheiro, até para se comprar remédio, acaba com dinheiro para comprar, e tem essa fricotagem também, é.
2: Existe burocracia, né? Bom dia, Ilamar, bom dia, Abelardo, Edgar Fênix, Naldo, Ilamar Júnior e você, nosso querido ouvinte. Olha, existe uma coisa que atrapalha muito na administração pública, que se chama licitação. É um processo burocrático muito grande. Quando você faz uma licitação e alguém ganha a licitação e o segundo colocado questiona porque ele ganhou. Então o processo é parado, é começado a se fazer uma revisão, existem novos prazos para sair a licitação de novo, ou decretar que o primeiro ganhou. Então, isso tudo leva muito tempo.
0: Oxe.
2: Né? E hoje se chama pregão eletrônico.
0: Não pode ser diferente.
2: O cara
0: não, né?
2: Do Rio Grande do Sul ganha para entregar medicamento de Cupira. Veja, aí veja a dificuldade de logística.
0: É lógico.
2: Né? Então, isso dificulta bastante. Isso é uma preocupação do prefeito Eduardo, é uma preocupação constante, não só com a saúde, mas com a infraestrutura, com várias áreas do município que dependem de processos burocráticos, né? Até agora há pouco a gente estava com falta de alguns medicamentos por causa desses processos, mas aí o prefeito Eduardo entrou em ação e juntou equipe de advogados,
0: claro.
2: Tem que ter todo mundo para poder ajudar,
0: tá,
2: e trazer esse medicamento como chegou. Ele ficou tão feliz ontem com a chegada disso, que ele mesmo foi receber lá o pessoal,
0: perfeitamente,
2: um caminhão, né, cheio de medicamentos para atender a população.
0: Imediatamente já fez a distribuição.
2: Você veja, isso teve um entrave burocrático, foi resolvido, chegou ontem o produto, né? Mas aí você faz uma licitação para fazer o mercado público, como tá ali. Então concorre 5, 6 empresas concorrem para construir.
0: Tudo de longe.
2: Aí um ganha, certo? Só que o segundo colocado questiona. Quando ele questiona, meu amigo,
0: trava tudo.
2: É. Aí volta pro princípio de novo, para ser feito tudo de novo. Mas graças a Deus, o importante é que chegou a medicação. Tá aí, né? E as pessoas podem procurar.
0: Todo tipo de medicamento.
2: O CAF, pode procurar lá o CAF, que já está abastecido, né? Para atender a população. Parabéns pelo esforço do prefeito Eduardo Lira.
0: Prefeito Eduardo Lira,
2: né?
0: Claro.
2: Da secretária, claro, de saúde.
0: Competentíssima.
2: Beatriz também.
0: Doutora Beatriz.
2: Uma equipe grande que tem por trás disso.
0: É.
2: E do jeito que as pessoas sofrem quando chega lá, que não tem o medicamento, eles sofrem também
0: por não
2: poder viabilizar imediatamente isso. Porque dinheiro público não é aquele que você bota a mão no bolso, vai ali na farmácia e compra.
0: Não,
2: né?
0: Não.
2: Tem que ter um processo muito grande para você poder liberar os pagamentos.
0: Uma caixa desse medicamento é tudo anotado, uma caixa.
2: Não, caixa por caixa, unidade por unidade.
0: Mas vamos lá, são 8:12, o Edgar, companheiro, Pierre Logan, ele se reúne com Zé Maria, quer dizer, um ex-vereador de Panelas, líder também das oposições de lá, e com o Zé Maria Leite de Macedo, ex-prefeito de Recife, líder das oposições também de Cupira. Eles devem fechar o apoio a Mendonça Filho e Henrique Queiroz Filho, nessas eleições agora, deputado federal e estadual. O cenário político aqui do município de Panelas promete movimentações importantíssimas nesses próximos dias. Está aqui no blog do Ilama Júnior. Só ele tem essa matéria. Por quê? Porque vai atrás, né? É que não aumenta, não divulga fake, só fatos. É que o advogado, o doutor Pierre Logan, ex-candidato a prefeito pela oposição lá de Panelas, no pleito de 2024, prepara o anúncio oficial de suas dobradinhas para as próximas eleições, eleições parlamentares. Ele, né, de acordo com informações obtidas por fontes fidedignas ligadas ao blog do Ilama Júnior, o líder oposicionista, o Pierre, deve formatar o apoio a Mendonça Filho para deputado federal e a Henrique Filho para deputado estadual. A escolha dos nomes reflete uma estratégia de unificação das cidades vizinhas. Tratam-se dos mesmos candidatos apoiados pelo ex-prefeito de Cupira, José Maria Leite de Macedo. Inclusive, essa decisão começou a ser desenhada após uma reunião crucial entre o doutor Pierre Logan e o Zé Maria, sinalizando uma fortíssima articulação interna para consolidar a base da oposição na região. A expectativa, o companheiro jornalista Edgar, dos correligionários e aliados políticos, é que esse anúncio formal das pré-candidaturas já ocorra nos próximos dias. Pois não, companheiro?
1: A apuração do blog do Ilama Júnior, Mar, tem trabalhado muito em toda a região, inclusive nos bastidores da política, nas articulações e na construção também dessas chapas, né? 2026, podem ter certeza e escreverem. Será uma das eleições mais disputadas de toda a história. E no caso específico de Panelas, quando a gente fala no doutor Pierre, nós estamos falando em um ex-vereador que disputou a prefeitura lá de Panelas na eleição 2022, obtendo 2.352 votos.
0: Olha aí.
1: Essa foi a votação do doutor Pierre. E agora, com essa parceria que ele articula, né, viabiliza junto ao ex-prefeito de Cupira, José Maria Leite de Macedo, tudo se confirmando, os candidatos, pré-candidatos à reeleição, Mendonça Filho e também o Henrique Filho, terão representação em Panelas através do grupo do Dr. Pierre Logan. Nos próximos dias deve ser oficializado. O Dr. Pierre esteve aqui recentemente, inclusive no aniversário da rádio, mas não falou sobre política, né? Quem serão os senadores apresentados pelo Pierre? Para o governo de Pernambuco, nós tínhamos uma sinalização de que ele estaria com a governadora Raquel Lira. A gente acredita que ele deve exatamente seguir e ir para presidente da República. Enfim, o Pierre deve, nos próximos dias, apresentar a chapa completa que ele, Dr. Pierre Logan, deve apresentar lá na cidade de
0: Quem
1: Panela.
0: Sabe, sabe, conhece bem como é gostoso votar em alguém. Foi o que disse o companheiro, professor Alexandre, disse, minha gente, vote, vote. Não fica com esse negócio, não, esse cara ninguém presta, coisa, não, mas vote. É preciso, para isso, é uma oportunidade única, né, Alexandre? Única verdade, oportunidade, né? Que a gente tem para...
2: A gente só vai conseguir poder mudar essa situação do Brasil quando a gente aprender a votar.
0: Exatamente. Né? E votar em bons candidatos. Para isso
2: aí, as redes sociais estão aí, bota o nome do cara ali em cima.
0: Estão aí as rádios, televisão.
2: Tem, vai no Tribunal de Justiça, olha quantos processos ele tem. Filtra, né? Se a gente fizer isso, a gente vai estar beneficiando não a gente imediatamente, mas as novas gerações futuras.
0: Com certeza.
2: Que vão estar usufruindo de pessoas que vão estar trabalhando realmente pela população.
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0: Bom, conforme prometeu, tá aí a elegância, a sapiência personificada, né? A figura mais querida, né? Entre todos os nossos amigos, sempre com um sorriso, prestativo, professor, doutor Golbery Lopes, que une-se a esse time de craques, exatamente para a gente continuar com aquele assunto, né, com a participação mais ativa ainda dos internautas, daqui a pouquinho, no segundo bloco, né?
2: Sabe quem eu avistei ontem à noite?
0: Não tenho noção.
2: Paulo Amaro.
0: Oxê!
2: Eu disse, Paulo Amaro ia matar com raiva, com ódio de você,
0: ódio,
2: porque você
0: ódio.
2: Não vai lá.
0: Ódio do Paulo Amaro.
2: Foi, tava aí, tava lá na
0: que amigo é esse,
2: ali na
0: rapaz?
2: Proximidade do Bonanza ali, eu fui lá.
0: Porque a figura mais querida, eu acho que a gente quer mais bem é Paulo Amaro, mas abandonou completamente a gente. Eu sei que ele tem muito a fazer.
2: Um tempinho pra gente tomar café aqui.
0: Foi, ele disse que vinha.
2: Isso,
0: e tu acreditasse.
2: Foi, acreditei.
0: Paulo Amaro, faça isso não, rapaz, a gente gosta de tu, homem de Deus, não é? Ei, Gomeri, quem é que não gosta de Paulo Amaro?
5: É verdade.
0: Bom dia, querido amigo, a satisfação de tê-lo aqui, promessa é dívida, né, doutor Gomeri? Bom dia, querido.
5: Bom dia, Ilamar, bom dia, Edgar Fênix, Alexandre, Abelardo, Naldo, Ilamar Júnior, todos que fazem a Gresta FM, todos que estão nos ouvindo, Ilamar. Aqui, né, excepcionalmente na sexta-feira.
0: É,
5: mas
0: exatamente.
5: O assunto não foi bem explorado
0: não,
5: ontem,
0: não,
5: né?
0: Não,
5: mas
0: foi.
5: Hoje a gente vai explorar e desejar a todos uma ótima sexta-feira, né? Um ótimo início de sexta-feira.
0: Pois não, doutor, obrigado pela presença, viu? Muito honrosa, né? Bom, mas minha gente, tem muita matéria aqui, pelo menos nesse primeiro bloco, porque depois, alô, internautas, vocês vêm a seguir, viu? Vocês vêm a seguir, né? Porque vamos continuar com aquele assunto de ontem, o Flávio Bolsonaro, e inclusive eu dizia agora de manhã, doutor Gomeri, impressionante, é o mundo todo. Tem país até que eu nem sabia que tinha nem televisão lá, com todo respeito, mas falando sobre esse caso, não é? Menino, foi uma repercussão negativa da gota, rapaz.
2: Agora, ontem a gente ia vendo a TV Globo e no meio do Jornal Nacional entrou uma reportagem dele sendo sabatinado por três jornalistas.
0: Foi?
2: Da Globo News.
0: Foi.
2: Né? Agora teve um detalhe ali no meio que os jornalistas da Globo ficaram tudo de cabeça baixa, tudo sem saber o que dizer, né? Porque ele disse, veja, vocês receberam 162 milhões de reais do Banco Master para o programa do Luciano Huck.
3: Ainda disse o programa.
2: Né? Vocês, foi coisa ilícita? Foi coisa ilícita que vocês receberam? Não, foi um patrocínio para o programa do Luciano Huck. Aí eles todos ficaram,
0: não,
2: né?
0: Agora, não, eu acredito que eles não ficaram ou não tinham autorização da direção da Globo para responder, porque isso aí é a coisa mais fácil do mundo. Só que aquilo ali não foi falcatrua, não foi safadeza. Ali todo mundo sabia para que era o fim, para esse fim. Né? E foi propagado, tá lá na contabilidade, tá lá, de quem quiser procurar, com certeza pagou impostos. Agora, esse aí, a pergunta, ele fazia a pergunta de volta, os 159 milhões que o senhor disse que era para o filme do seu pai, os diretores do filme disseram que não receberam um centavo, onde é que o senhor colocou? Aliás, perguntaram, a gente vem com isso aí logo a seguir, isso. Vocês vão ver, porque perguntaram e ele que deu uma explicação que não convence nem um burro. Cadê Josias? Cadê Ayrton Lira?
3: Já ele baixa
0: não
3: aqui,
0: convence, né? Nem um burro, não convence nem um burro, porque o cara vi dizer que uma dierama daquela, né? Não, coloquei na conta de um advogado no fundo, não sei como é, de um advogado de Eduardo nos Estados Unidos, um advogado cuja especialidade dele é trabalhar com aqueles caras, aqueles migração, né? Aquele pessoal que está irregular nos Estados Unidos, o trabalho dele é esse. O sujeito botar no fundo do cara de cento e tantos milhões, bom, e daí? E esse dinheiro? Aí a Polícia Federal vai entrar, estou fiscalizando, porque certamente isso foi o dinheiro que foi para Eduardo lá, exatamente para fazer aquele complô, aquela maracutaia sem vergonha para o presidente mandar jogar bomba, o presidente aqui do meu país. E ainda tá hoje, está lá. Quem é que financia aquele rapaz? Porque não recebe mais da Câmara Alta em Brasília, né? Não recebe mais.
5: Nem o salário que ele tinha como policial federal.
0: Perfeitamente. Então como é que ele está vivendo lá naquele luxo? Porque não está morando numa casa porte janela, não. Está morando. Quem é que está financiando isso? Bolsonaro? O filho dele? Né? Pois bem, não, é o dinheiro para. Quer dizer, outra enganação, outra safadeza. Meu amigo, isso vai dar coisa, mas a gente volta daqui a pouquinho. São 8 horas e 24 minutos. Ô, gente amiga, olha só. Né, blog do Ilamar Júnior. Segundo fontes ligadas ao blog de Wilamar Júnior, né, o ex-prefeito do Recife, pré-candidato ao governo de Pernambuco, João Campos, do PSB, intensificou as suas articulações para trazer o presidente Lula a Pernambuco durante o período junino, né, já no próximo mês. O objetivo do João é um objetivo estratégico e da investida, é claro, aproveitar o alto índice de popularidade de Lula aqui no estado para frear o crescimento da atual governadora Raquel Lira. A avaliação do núcleo de João Campos é que, ao colar a sua imagem, a do presidente, em uma das festas mais populares do Nordeste, ele consegue oxigenar a sua pré-campanha e diminuir a vantagem que a máquina administrativa estadual confere a Raquel Lira, especialmente no interior. Inclusive o João Campos, companheiros, ele já confirmou ter conversado, né? E ter conversas constantes também com o presidente sobre o cenário local. Ele busca consolidar o PSB como principal aliado do PT em Pernambuco, ignorando as tentativas de aproximação de Lira com o Planalto. Abelardo Ribeiro Godoy, bom dia.
3: Muito bom dia, Wilamar, bom dia Alexandre Kennedy, Edgar Fênix, doutor Goberi, Wilamar Júnior, Naldo Ferreira, bom dia Bom dia também a toda a nossa audiência. Deus abençoe o dia de vocês.
0: Amém.
3: Realmente o João ele está se posicionando como a gente já esperava, né? Principal cabo eleitoral do Lula aqui em Pernambuco. A chapa do João diz muito sobre isso. A Marília Reis sempre defendeu o presidente Lula, desde que eu me conheço por gente, desde que eu vejo Marília Reis na política, ela defende o presidente Lula. A gente tem também o Silvio Costa Filho, na pessoa de Carlos Costa, né, seu irmão, que o representa na chapa, pré-candidato a vice na chapa do João. Silvio Costa Filho hoje é deputado federal, mas foi ministro do governo Lula. Então a chapa toda, o Humberto Costa nem se fala, PT. Então a chapa toda é ali voltada para a esquerda, centro-esquerda, né? Para o campo de centro-esquerda. E é natural que a aproximação maior do Lula seja com eles. O que não quer dizer que a governadora Raquel Lira descartou essa parceria, né? Porque, como a gente vem comentando sempre aqui, o PSD no Nordeste está adotando uma postura diferente. Isso aí, o PSD da Bahia, do Sergipe, do Ceará, vem declinando o apoio ao presidente Lula e a sua pré-candidatura na reeleição. Mas sim, é natural que o João Campos, né, que já declarou ser soldado de Lula, já foi defender Lula, disse que onde Lula estivesse em Pernambuco, ele estaria também, e ele está em pré-campanha. Então é natural que ele faça essas agendas nas cidades onde o São João é muito forte. A gente tem aí São João muito forte, Petrolina, Pesqueira, Arco Verde, Caruaru. Então pode ser que o Lula pelo menos em Caruaru apareça, e é muito importante e estratégico para o João Campos, tendo em vista que Caruaru é a cidade de Raquel Lira, que o Agreste e o Sertão, a Raquel Lira está conseguindo ter uma aprovação muito positiva, muito relevante. Então é importante que o João apareça ao lado do Lula. Me parece que essa vai ser a tática principal do João, vai ser colar essa imagem à disputa nacional, colar a sua imagem à do presidente Lula. E aí, com esse escândalo que houve do Flávio Bolsonaro, esse vazamento dos áudios, tem de ser uma estratégia que dê certo, principalmente aqui em Pernambuco, considerando que pelas pesquisas a gente tem uma média de 60% dos pernambucanos dizendo que vão votar no Lula. Mas a governadora Raquel Lira, como governadora, como tem esse papel institucional, eu não acredito que ela fique totalmente de fora dessa agenda do Lula. Ela deve participar, ela tenta manter, a gente tem que sempre lembrar que a Raquel Lira, ela tem uma aproximação muito forte com o ministro Rui Costa, que é ex-governador da Bahia, é do PT, ministro da Casa Civil do Lula. Ela tem um excelente diálogo com Rui Costa. Então Túlio Gadelha também deve fazer essa ponte. Eu não acredito que a Raquel Lira vai ficar totalmente afastada do presidente Lula, mas que sim, o João Campos deve ser o principal capitalizador, e é muito importante a gente perceber e notar para ver. O Lula vai dividir as atenções, o Lula vai de repente também participar de agendas com a governadora Raquel Lira ou só com o João Campos. Isso, claro, pode indicar algum caminho para o futuro. É a gente aguardar, a política está acontecendo muita coisa, a gente está vendo, o Brasil essa semana sofreu uma reviravolta, tem política só se reviravolta no dia da eleição. Então a gente vai acompanhar esses próximos passos como sinais, nada definitivo, no sentido de Raquel Lira apoiar Lula ou não, mas o João deve sim liderar esse, vamos dizer assim, esse tour do Lula pelo São João pernambucano. Mas a gente pode ficar de olho também aí na Raquel Lira, se ela vai de repente também convidar o Lula para Caruaru ou para outras cidades do interior pernambucano. Vamos ficar de olho, que é uma pauta muito importante.
0: Doutor Gomeli, querido, uma coisa interessante que eu acho é porque parece que tornou-se um vício, ou é uma estratégia burra. Porque hoje em dia, né, o eleitor ele está bem mais esclarecido, graças à mídia, né, da internet, graças a programas de rádio, de televisão, que é o dia todo, mostrando quem deve, quem não deve, quem pode, quem não pode, né, as coisas podres e aqueles que fazem o bem. Pois bem, mas eles permanecem insistindo na mesma safadeza. Me perdoe essa expressão, o senhor me culto, mas eu entendo assim. Eu sou do desafasta, não tenho um grau superior, né? Tentei, mas não terminei, então o pessoal tem que dar um desconto. Porque é o seguinte, doutor, veja qual é a estratégia de João Campos. É para si, não é uma estratégia burra, com todo respeito. Está aqui. A estratégia dele tem sido ofensiva. Presta atenção, com críticas contundentes à gestão de Raquel Lira. Presta atenção, acompanhe o meu raciocínio. Um cara daquele que deve ser culto, deve ser formado.
3: Ele é engenheiro.
0: É engenheiro, né? Engenheiro. Pois bem. É, ao invés de apresentar, toda vez que abrir a boca, em qualquer evento, mostrar o que foi que ele fez por Recife, no centro ali, quem não precisa, ele fez, mas as periferias, né? Eu tenho aqui um vídeo, se a direção mandasse, eu mostrava aqui, com essas enchentes mesmo, aquela periferia. Obrigado, viu, prefeito? Olha eu aqui, nadando aqui, com medo de morrer, salvando aqui cachorrinho das enchentes, que o senhor não fez porra nenhuma por a gente, não é? Pois bem, Raquel trabalhou em todo o estado, repara, ao invés de dizer o que é que tem para apresentar para o estado, não, vou apresentar os defeitos de Raquel Lira. Sabe o que é isso? Na minha intenção e a do bom eleitor, é que não tem proposta, não tem nada para Pernambuco, só aquela cara bonita e aquele discurso lindo que ele tem, aquele sorriso. Eu, pelo menos eu entendo dessa maneira. Não era a hora desses cabos mudar esse discurso, não, doutor, apresentar propostas, porque o povo está cansado dessa frescura, não é? Não, essa deixou de fazer isso, deixou de fazer aquilo, como que ele diz assim, todo ele diz a mesma coisa, né? Até agora vamos mudar o país. Desde que eu voto, doutor, meu primeiro voto foi em 1966 lá em Rio Formoso. Eu fui até mesário.
5: Quase depois do primeiro código eleitoral no Brasil, que é de 65.
0: Perfeitamente. Desde aí, então, que eu me entendo de gente, né? Assim, para votar, que a conversa é a mesma. O que tá não presta, não. Agora, se me botar, aí eu voto. Aí começa a mostrar defeito. Porra, mostra uma proposta, cara. Não é? Repara só que besteira. Isso me dá uma raiva, porque eles continuam subestimando exatamente a inteligência do eleitor, do povo brasileiro. Eu vejo desse jeito, doutor. Pois não.
5: Lama, primeiro falando sobre a visita do presidente Lula, né? É comum que o presidente, ele é pernambucano, ele venha visitar o estado de Pernambuco. O João Campos, como a própria matéria falou, né, ele tenta barrar o crescimento de Raquel Lira. Na última pesquisa ele estava 6 pontos à frente da Raquel Lira. O ano passado a gente lembra que ele passava de 30 pontos
0: era
5: à frente dela, e ele vem sendo essa diferença, ela vem diminuindo ao longo do tempo. A gente já se aproxima das convenções, mas ainda tem 2 meses até lá e muita coisa pode acontecer. A gente lembra também que em fevereiro, no carnaval, o presidente Lula veio até Pernambuco e ficou e dividiu as atenções entre João Campos e entre Raquel Lira. E se Lula vier, evidentemente que vai acontecer a mesma coisa. Por quê? A Raquel Lira não declarou voto a ninguém. Ela está esperando o presidente Lula se manifestar. Ela disse essa semana, perguntaram a ela, ela disse, quem tem que falar com quem está é o presidente Lula.
0: Correto.
5: Ela está corretíssima, esperando o movimento da política. Se ele vier, é evidente que o presidente Lula vai estar com a Raquel Lira também, no São João de Caruaru, vai passar pelo camarote do estado de Pernambuco e vai dividir as atenções. Eu acho que isso aí não vai barrar nenhum crescimento da Raquel Lira, ao contrário. Pode até crescer. Em relação às propostas e o jeito de João Campos fazer política, ele mudou um pouco, né? Ele tinha mais um jeito de TikTok, de dança, mas isso aí ele foi muito criticado e agora tenta modificar, mas ele vem com críticas. Você lembra o primeiro vídeo que ele fez da pré-campanha no sertão do estado de Pernambuco? Foi criticando as estradas. O Ilamar, estradas é o que mais a Raquel Lira vem fazendo no estado de Pernambuco.
0: Isso ele é público e notório, rapaz. Ninguém
5: naquele
0: tá
5: momento
0: não.
5: Ele deu um tiro no pé. O governo de Raquel Lira, ele é aprovado por 61% da população do estado de Pernambuco. Isso aí as pesquisas que falam. Ela tem essa aprovação de 62%. Então é muito difícil você criticar um governo desse que vem com aprovação muito alta. Ele também dá um tiro no pé quando ele começa a criticar fortemente o governo de Raquel Lira. Isso é muito ruim. Por quê? Porque volta a atenção das pessoas ao governo. Quando você critica alguém, as pessoas que vão ouvir sua crítica vão começar a olhar outra pessoa e verificar se realmente aquelas críticas são verdadeiras. E quando as pessoas vão olhar o governo de Raquel Lira, elas veem um hospital da restauração depois de 60 anos ser reformado. Elas veem as estradas de Pernambuco serem reformadas, a exemplo da estrada aqui que vai de entroncamento a Belém de Maria, mais de 50 anos, que ninguém fez aquela estrada, e a Raquel Lira fez, e dentre outras situações que ela vem fazendo. Então é muito ruim esse jeito de João Campos de estar fazendo uma pré-campanha. Ele devia estar fazendo diferente, mas ele tem dificuldade. Sabe por quê, Ilamar? Porque o partido dele governou o estado por 16 anos e deixou o estado numa situação catastrófica. Isso é muito ruim para quem vem numa campanha política depois de 3 anos. Eu acho que ele tem que mudar. Ele tem jeito, o jeito próprio de fazer política. Tem que pensar diferente, porque se ele não pensar, eu acho que ele já começa a perder já no início da campanha eleitoral.
0: Pois não, doutor?
1: Me permita, rapidamente, o tom de críticas, né, do João, né, para cima da governadora Raquel Lira, e claro que a gente respeita todas as opiniões. A Raquel Lira prometeu 250 creches. Ela prometeu isso para 4 anos. Nós estamos no mês de maio, a governadora Raquel Lira entregou 3 creches. Então faltam 247 creches prometidas. Então o que o João Campos faz é o seu papel como oposição. Exatamente mostrar para a população o que a governadora prometeu que não está conseguindo fazer. A Raquel vem fazendo muito, é notório. O povo de Pernambuco está vendo. Agora, está fazendo tudo o que prometeu? Do jeito que prometeu? É importante essas críticas e é importante o trabalho da oposição para que o eleitor tenha mais clareza no seu voto. A governadora Raquel Lira está fazendo uma sequência, eu diria que na malha viária de Pernambuco, o maior investimento que já foi feito na história do estado. E a qualidade desse asfalto. Asfalto que nem foi inaugurado aqui em Cupira, a gente tem exemplo disso. Asfalto que nem foi inaugurado, completamente deteriorado. A estrada de São Joaquim do Monte, nós estivemos recentemente, parabenizar o prefeito Duguinha, o deputado Joãozinho Tenório, o prefeito Sóstenes Rubano, porque eles foram lá no gabinete da governadora, antes de inaugurar a estrada, praticamente não prestava mais para nada. E aí foram incisivos, governadora. E aí ela teve que mandar a empresa refazer tudo de novo. Aí eu pergunto, foi com o dinheiro do bolso da Raquel Lira? Ou foi com o dinheiro do povo pernambucano? Você pagar uma obra 2 vezes, vai ter aquelas pessoas. Não, mas a governadora não pagou a primeira obra. Eu confesso a vocês, eu acredito que empresa nenhuma vai refazer um serviço completamente sem ter recebido a primeira obra.
5: Se tiver no contrato, ela é obrigada a fazer. Agora eu só discordo.
1: Vamos ficar no aguardo,
5: Edgar. Essa obra da PE aqui não está completamente deteriorada. Eu acho que você deve ter passado
1: trechos.
5: Pela...
1: Trechos.
5: Eu acho que você
1: já
5: deve
1: foi
5: ter...
1: reformado, já teve
5: você pode ter
1: buraco.
5: Passado pela Avenida Miguel Pereira Neto. Aquela não foi feita.
1: Aqui na TV, essa... na Telvino Lins, aqui. Se o senhor passar aqui um pouquinho depois da secretaria...
5: Mas não é completamente deteriorada.
1: Mas são trechos de um asfalto que nem foi inaugurado, doutor Rubinho.
5: Mas do jeito que você falou, completamente deteriorada, é diferente.
1: Mas está deteriorada.
5: Toda obra, evidentemente...
1: Pode não estar em todo o percurso.
5: Ela vai apresentar defeitos. Toda obra. Agora, você dizer que está completamente deteriorada, aí você está mudando a realidade dos fatos. Não é completamente deteriorada.
1: Então, vamos mudar o completamente, mas uma obra que nem foi inaugurada já está com tapa-buraco. É normal isso?
0: Só tem uma solução, que eu vou chamar um breve intervalo comercial e vamos entrar nesse assunto do Flávio Bolsonaro. Só tem uma solução. Eu acabei de dizer, não é? Está tudo errado os governos que estão aí. Tá tudo errado. A gente precisa mudar esse país. Então, vote em mim, que eu vou lá e conserto, e tudo que eu prometer, eu vou cumprir. A pergunta que eu faço a qualquer um dos companheiros, não é? Ou então se cale para sempre. Algum político, a nível federal, estadual, prometeu tudo e cumpriu? Se alguém me dissesse sim, não é? Aí eu vou ficar calado, não é? Nenhum faz, então por que apontar o erro dos outros com o dedo sujo? Que história é essa, pai? O povo não é besta, não, rapaz. Pelo amor, tem que fazer deixar de fazer o povo de palhaço.
2: E a gente tem que entender isso aí. Que existem dois posicionamentos. Existe o posicionamento.
0: De desconstrução, que história é essa?
2: Existe, pai? O posicionamento de quem está no poder, de quem está com a máquina na mão, e existe o posicionamento de quem não tem a máquina na mão e só tem uma coisa: falar. Falar e criticar. Existem esses dois posicionamentos, porque a gente nunca vai acabar com isso.
0: Infelizmente.
2: Nunca vai acabar. Nunca vai chegar ninguém para dizer assim: olha, Eita, a estradinha ali tem uns buraquinhos. Será que dava para tapar? De oposição vai dizer isso? Não vai dizer. Vai criticar. Da mesma forma de que quem está no poder faz, mas não consegue fazer 100%.
0: É. Aí é quando vem aquela pergunta, se um político desse vier dizer isso a mim, eu digo, mas doutor, completamente deu a palma, graças a Deus. Agora, eu pergunto ao senhor, o senhor vai fazer? Olhe para mim, o senhor vai fazer? Não é? O intervalo comercial, eu volto já.
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2: Agora em Cupira, são 8 horas e 42 minutos.
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2: Agora são 8:48. 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
2: 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Ô, Edgar, rapidamente, são 8:53, que daqui a pouco a gente vai voltar com os internautas, mas com essa matéria, né, doutor? Para isso, o doutor Gomeri se disponibilizou a estar aqui para esclarecer alguma dúvida e comentários também. Não sei, tem coisa nova já, Abelardo?
6: Não, só a negativa do Flávio, quando questionado sobre a questão do Eduardo, ele negou e disse que essa questão não existia. E o desenrolar das operações da Polícia Federal hoje, quem foi o sorteado da vez, foi o ex-governador do Rio de Janeiro, Cláudio Castro.
2: Eita!
6: Né? Então, o negócio...
5: Agora outra operação,
6: né? Mas eu tô dizendo assim, o sorteado do dia da Polícia Federal, né? Hoje foi o Cláudio Castro, já de outra operação. Então, a classe política no Brasil... tá sofrendo um pouquinho, viu?
5: Mas em ano eleitoral é assim mesmo, a polícia, rapaz, ela fica mais atenta.
2: Rapaz, essas coisas entristecem tanto a gente, acredite.
6: Claro,
2: a gente leva em tom de brincadeira, às vezes até caçoa, fica com raiva, a hora tem pena e coisa, porque na realidade é de dar pena, rapaz, porque esses políticos, político decente, não precisa disso não, rapaz, né? Não precisa dessas falcatruas não. O cara não se conforma em ganhar um salário daqueles, meu amigo, com toda a mordomia do mundo, não é? Ainda querem não ficarem ricos, mas que bote pra família pra trabalhar, tudo bem, dê emprego. Agora, para enganar o povo, rapaz. Ô querido, como vai? Que prazer.
3: Grande Anselmo de Barra do Chata de Agrestina. Fazia tempo que o Anselmo não vinha aqui nos visitar, né, Anselmo? Quanto tempo, rapaz? Bem-vindo, viu? Grande Anselmo.
2: Ele tá até mais fortinho,
3: tá bonitão. Tá bem cuidado, tá bem cuidado.
2: Saúde, lindão.
3: Bem cuidado.
2: Deus abençoe, um prazer enorme, viu? Nós amamos você também, muito. Muito, muito obrigado, viu? Opa, olha aqui.
3: Grande Anselmo, olha aí. Barra do Riachão, lá de... Barra do Riachão, não é São Joaquim? Barra do Chata, né? Barra do Chata, isso. Barra do Chata, lá de Agrestina. Grande Anselmo, muito obrigado pela visita.
2: Obrigado por esse carinho, Anselmo. Gostamos muito de você, viu? Deus abençoe grandemente. Pronto. É esse o pessoal, são os nossos patrões.
5: Verdade.
2: É claro, eu não posso perder esse emprego, tá doido, não é? Mas é um amor de gente, né?
3: Bom... Lamar, aproveitar e mandar um abraço para a doutora Thaisa, né? Advogada renomada, né? Inclusive secretária de administração aqui no município de Cupira. Está ouvindo também o programa Visão Política, né? Audiência qualificada, né?
4: É verdade, é audiência
2: competentíssima,
4: não
2: é?
4: Acompanha a gente todo dia.
2: A doutora Thaisa, muito obrigado, viu, querida? Deus abençoe. Essa aí é a competência personificada. Colega aí do companheiro.
3: Não é? Valeu, doutora Thaisa. Forte abraço. Muito obrigado. Está sempre acompanhando o programa, sempre que pode também, né?
2: Com certeza. Edgar, eu vou então. 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
2: 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Bom, eu vou fazer o seguinte, nós vamos a mais um breve intervalo comercial. Aí sim, alô, internautas, cadê vocês, né? Nós vamos para a mesa de debates, inclusive... estamos tentando aí uma participação muito especial aqui no programa hoje, estamos tentando, não sei, vamos aguardar a direção do programa aí, né? A direção de Ulamar Júnior, não sei, vamos ter aqui um convidado de honra, mesmo por telefone?
5: Por telefone.
2: Por telefone? Ah, perfeitamente. Bom, daqui a pouquinho, que vai inclusive dar também a sua opinião a respeito, que todos
5: é
2: aqui...
5: a opinião de todos.
2: Todos, assim. Todos têm voz e vez, podem discordar, concordar, né? Mas dê a sua opinião sincera e claro, como sempre, com aquele respeito que vocês têm por todo, como todos têm por você, tá bom? A gente volta já.
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13: 9:06. 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

0: Pernambuco agora, 9 da manhã, mais 9 minutos, 9:09, programa Visão Política, os bastidores da política e a sua participação. Daqui a pouco nós vamos abrir para ouvirmos a sua opinião em torno desse áudio, né? Do Flávio Bolsonaro, esse terremoto, é assim que muita gente tem falado, esse terremoto nos bastidores da política lá em Brasília. Vamos então seguindo com o programa Visão Política, os nossos comentaristas, né? Como sempre, muito, muito, muito bem elegantes. E olha, deixa eu aproveitar e mandar um abraço aos amigos de Quipapá. Gente, começa hoje a festa de emancipação política da cidade de Quipapá, 126 anos de lutas e conquistas. Abraçar um grande amigo, o prefeito Pité, preparou uma festa linda para que todo mundo da região possa participar. E a programação hoje lá em Quipapá é a seguinte, né? Hoje, sexta-feira, às 3 horas da tarde, nós teremos o Festival Cultural, concurso de poesia e oratória, quadros culturais, é um evento organizado, né? Pela Secretaria de Educação lá do município. Teremos também a apresentação do Núcleo de Cidadania dos Adolescentes. O campeonato quipapaense de futebol está acontecendo e nós teremos amanhã a disputa pelo terceiro lugar, amanhã também cruzada evangelística, né? A cruzada Quipapá para Cristo, inclusive na praça de eventos, com a presença do pastor Cândido Freitas, os cantores Everton Rodrigo e Emily Falcão. Gente, uma festa linda, linda, linda mesmo. No domingão nós teremos às 3 da tarde a final do campeonato quipapaense de futebol, teremos shows em seguida com Val Pegada, às 8 da noite o 39º Festival da Canção Brasileira de Quipapá. Podem ter certeza que a disputa será muito acirrada, né? E no domingo, a partir das 11 da noite, show com a banda Romance de Novela. Na segunda-feira, atenção, meu amigo, minha amiga da região, que papá vai parar. Na segunda-feira, além de toda a programação, com festival de chope, enfim, toda a programação, à noite, a partir das 10 da noite, teremos shows com Jonas Moura e ele, Zezo Potiguar. E ainda Fly, faz parte da programação da segunda-feira, dia 18 de maio. E o dia do aniversário de Quipapá é dia 19 de maio, na terça-feira. E na terça-feira a programação começa bem cedo, às 8 da manhã, hasteamento das bandeiras. Às 9 da manhã tem o corte do bolo. 10 horas, entrega de veículos. Às 6 da noite, entrega da comenda Tito Lívio Galvão, que é a mais alta comenda entregue pelo Legislativo Quipapaense. Dezenas de várias personalidades receberão essa comenda. Às 9 da noite da terça, viu, gente? Dia 19, show com o Rei Vaqueiro e com a banda Capim com Mel. E você vai curtir tudo aqui através da nossa Rádio Agreste FM. Você, claro, participando com a gente também. 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
1: Tá chegando a Copa do Mundo, né?
0: A Copa do Mundo, inclusive, eu já ia dizer que era de hoje a 8, não. Já falta menos de um mês, dia 13, né?
2: O Brasil.
0: Brasil, dia 13, né? É o Brasil.
1: Dia 11 é a abertura da Copa do Mundo. Dia 13 o Brasil já joga.
0: 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Meu amigo Toninho Coutinho, lá do Bica da Serra. O Toninho tá aproveitando, já tá acompanhando a gente no Instagram da rádio.
2: Boa, Agreste. Toninho. Aí sim, valeu.
0: Muito bem, valeu, viu, Toninho? Forte abraço, gente. 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Então a gente aproveita, abraça a doutora Larissa, João, toda a equipe lá, né, do nosso querido Toninho, forte abraço, muito, mas muito obrigado mesmo. 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
0: 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Companheiros, vamos seguindo. Repercussão muito grande, nós gostaríamos de ouvir as participações dos nossos internautas a respeito desse tema, que é polêmico, muita gente defendendo, muita gente crucificando, essa é que é a verdade, sobre o Flávio Bolsonaro. Então você vai interagir com a gente, se for mensagem de áudio, a gente aproveita que o doutor Goberi está aqui, o doutor Goberi também é um dos diretores do nosso departamento jurídico. Gente, se for em áudio, tenta fazer uma participação respeitosa. Você coloca sua opinião, é claro, agora também não precisa esculachar, né? Enfim, você precisa colocar sua mensagem em um tom que seja possível de levar ao ar, né? Porque aí tem gente que se exalta um pouquinho, tem gente que fala porque filho de mãe, enfim, a mãe não tem nada a ver, vocês estão me entendendo, né? Então, participação respeitosa, como a gente costuma dizer, na categoria, pra gente ter a oportunidade de levar a sua mensagem ao ar, tá bom? Então, prepara aí e já manda pra gente aqui a sua mensagem. Deixa eu aproveitar e abraçar a Marilene Bezerra, encontrei ela em São Joaquim do Monte.
2: Eu vi no Facebook aqui, ela dizendo.
0: Marilene, uma figura, né? Ouvinte nossa de todos os dias. Valeu, viu, Marilene? Forte abraço. Muito obrigado. A Sônia Soares, da Miguel Pereira Neto, a Benedita Cecília também está aqui. A Laíde Regina também recebe o nosso abraço. A Quitéria Iraci está dizendo: Alexandre, sextou, Alexandre.
3: Sextou.
0: Aí, rapaz.
3: Tudo bem.
0: Valeu, Quitéria. Forte abraço. Maria Sandra, Rosa Santos, lá do Tamanduá. Muito obrigado, né? Os amigos aí de Cruzes, né, acompanhando a nossa programação. Nosso muito obrigado. Aproveitando esse giro rapidinho aqui. Com os nossos internautas, mas vamos fazer o seguinte, vamos trazer mais matérias, né? Pra gente dar sequência a esse momento especial, momento de discussão. Companheiros, muita gente já querendo participar com a gente e trazer o posicionamento que viram naquele áudio que vazou do Flávio Bolsonaro. Eu nem diria bem um vazamento. Enfim, Abelardo, para recapitular esse terremoto, esse episódio, então traz para a gente aí um resumo do que aconteceu nas últimas horas para que o público de casa tem a oportunidade de trazer o seu comentário.
2: Só para relembrar, né, gente? A gente teve aí um vazamento, se é que a gente pode chamar assim, por parte do site Intercept Brasil, aquele mesmo site que vazou aqueles áudios e mensagens da Operação Lava Jato lá em 2022, com áudio e com mensagens de texto de conversas entre Flávio Bolsonaro, pré-candidato a presidente da República pelo PL, e o Daniel Vorcaro, o dono do Banco Master, que está envolvido em toda essa polêmica, talvez o maior escândalo de corrupção da história brasileira. Então, nesse áudio, o Flávio Bolsonaro interagia com o Daniel como se fossem íntimos, amigos, de forma meu irmão, e ele pedia também nas mensagens escritas, né, pelo aplicativo WhatsApp, o aplicativo de mensagens, financiamento para o filme do Jair Bolsonaro, que deve sair agora em setembro, o filme que, em português, tradução livre, O Azarão, né, com o Jim Caviezel, aquele mesmo ator que fez O Conto de Monte Cristo, fez A Paixão de Cristo também, e pedindo financiamento por parte do Daniel Vorcaro. E desde então, tá esse terremoto na política brasileira, se vale, se não vale, se é moral, se não é moral, se é ético, se não é ético, se é legal, que é o que vale, se é legal ou se não é legal. Então a gente vem acompanhando o posicionamento de vários políticos, tanto de direita quanto de esquerda. Esse escândalo do Banco Master está envolvendo muita gente. A gente viu recentemente o senador Ciro Nogueira, do Piauí. A gente está vendo agora o Flávio Bolsonaro. A gente tem a expectativa, segundo declarações da Polícia Federal, de que mais pessoas tenham aí relações entre Master e determinados políticos reveladas. Mas no momento, o que nós temos é esse áudio e essas mensagens que o Intercept Brasil disponibilizou e que já foram confirmadas a veracidade pelo próprio Flávio Bolsonaro e também pela Polícia Federal.
0: Pois é, companheiros, e diante de tudo isso, a corrida presidencial 2026 vive um momento de altíssima tensão com esses vazamentos. Nós estamos falando de algo em torno de 134 milhões de reais destinados, como a Abelardo bem destacou, para o patrocínio, né, desse filme. Deste montante, a informação é que o Vorcaro teria já garantido ali 61 milhões de reais, mas estranhamente os produtores do filme do Bolsonaro disseram que não receberam nenhum centavo. Você de casa, diante de tudo que foi aqui apresentado, qual sua opinião? Nós vamos aproveitar e trazer agora a opinião, claro, a análise de Silvio Nascimento. Todo mundo conhece o Silvio Nascimento, teve oportunidade já de participar várias vezes aqui do programa Visão Política, é atual vereador em Caruaru, é pré-candidato a deputado federal pelo PL, partido do Flávio Bolsonaro. Silvio Nascimento, bem-vindo, programa Visão Política. E como chegou para você, para a campanha do Flávio Bolsonaro, para o PL, esses áudios? Bem-vindo, bom dia.
3: Bom dia, meu amigo Edgar Fênix, bom dia também ao meu amigo Alexandre Kennedy, o Willamar Júnior, que eu não vi hoje ainda, possivelmente deve estar com outros compromissos. O Willamar Júnior eu vi sim, o Willamar Pai que eu não vi. Bom dia ao meu amigo Abelardo, bom dia ao meu amigo Pequeno Príncipe, a todos que fazem aqui o Visão Política, mas bom dia principalmente a sua excelência, o ouvinte da Rádio Agreste. Eu recebi, obviamente, Edgar, com uma certa estranheza, né? Porque a gente sabe da probidade, a gente sabe da honestidade, da seriedade da família Bolsonaro. Então, recebi com estranheza e aguardava aí com uma certa ansiosidade o depoimento do Flávio, a fala do Flávio, que não é um depoimento. E aí fica para mim e para a população brasileira tudo muito bem esclarecido, eu posso reforçar aqui para vocês, e isso dado a uma cronologia, né? Primeiro dizer que o Flávio buscou patrocínio em empresa privada e não dinheiro público, como fazem a maioria dos que produzem filme aqui no Brasil. Então você tem a Lei Rouanet, milhões e milhões e milhões de reais são liberados pela Lei Rouanet para patrocínio de filmes, peças teatrais, livros, enfim, de outras coisas. Vale a pena salientar que, se você der um Google aí, mais de 20 mil processos da Lei Rouanet ainda não prestaram contas, o que é uma coisa que eu considero absurda. Foram realizados e não foram prestados contas. Nesse caso aqui, o Flávio não foi buscar dinheiro para patrocínio que homenageia o pai na iniciativa pública, e sim na iniciativa privada. É bom também frisar e destacar que a conversa foi gravada no dia 8 de setembro, por isso que eu peço aqui que seja feita uma cronologia para que a gente possa entender melhor. E o Daniel Vorcaro, a operação Compliance, ela só foi deflagrada no dia 17 de novembro, mais de 2 meses depois, 17 de novembro de 2025, né? Quando aí é que a gente soube quem era Daniel Vorcaro. O Banco Master, que era um banco desconhecido do Brasil, começou a ter conhecimento dos brasileiros como uma empresa igual a tantas outras, como a Odebrecht, como tantas viu aí, né? E que patrocinaram filmes também, viu? É bom deixar isso claro. Se é para investigar isso aqui, teria que investigar todos os filmes que foram patrocinados por essas empresas aí da Lava Jato. O que é bom deixar claro é que, como eu vi você dizendo aí, apesar de uma cobrança ali do Flávio Bolsonaro, a própria produtora do filme disse que nenhum dinheiro chegou lá. Se não há um fato de corrupção, não existe um crime. Até porque esse dinheiro viria de uma empresa privada e não se saberia oriundo de que forma essa empresa operaria. Então está tudo tranquilo sob o sol do pagador. No dia 13 de maio deste mês, deste ano, é que o site Intercept Brasil coloca esse áudio à tona. Então, assim, é difícil você cobrar, ligar e toda a bancada, de uma empresa que você não sabe a idoneidade. Então, assim, eu não posso cobrar aqui de ter recebido ou ter cobrado, mesmo que sem receber, da Nestlé, do Banco Itaú, porque depois surge um escândalo com uma dessas empresas. É dinheiro privado e não público. Isso é uma prática legal no mercado, então não há ilegalidade alguma com relação a isso aí. Me diga uma coisa, o público ouvinte que está aqui assistindo a gente sabe que o filme de Lula foi patrocinado pelo Vorcaro, que o filme do Temer foi patrocinado pelo Vorcaro, não é? E receberam esse dinheiro. Então isso tem que ser investigado. Nós, todos da direita, independente do nome, somos a favor, inclusive o Flávio, da abertura da CPI do Banco Master. Agora vamos ver se os da esquerda agirão da mesma forma. Esses que já deram entrevista aqui na Rádio Agreste, se posicionam assim: vamos lá abrir a caixa preta do filme de Lula. Vamos lá abrir a caixa preta da reunião que Lula teve com o Vorcaro no dia 24, deixa eu ver aqui, no dia 31 de março de 2000, teve agenda em dezembro de 2024 com o Vorcaro. Em dezembro de 2024, Lula teve uma agenda com o Vorcaro. Olha lá, que já tinha existido, obviamente, há bastante tempo, o patrocínio do Vorcaro com relação ao filme de Lula. Eles se encontraram, e isso por uma sugestão, a uma articulação do Guido Mantega, ex-ministro da Fazenda da Dilma Rousseff, e com participação do Daniel Galípolo, presidente do Banco Central. Isso me parece suspeito. Por que secreto? Porque quando entes federados, quando agentes do governo federal se reúnem com um banco se reúnem de forma secreta e fora da agenda. Isso eu gostaria de colocar também aqui em xeque. Isso é que a gente tem que ver. Pois não.
0: Você está me ouvindo bem? Pois bem, vamos só para a gente contextualizar. Na sua fala, claro, você faz referência à explicação do Flávio Bolsonaro, só que muitas pessoas ficaram como aquela, né, enfim, convenceu a explicação do Flávio Bolsonaro. E quando a gente diz que os 61 milhões que foram pagos pelo Vorcaro não chegou na produtora do filme, houve desvio de finalidade, esse dinheiro ficou com o Flávio, ele mandou pro irmão dele, o Eduardo Bolsonaro, e não fez o que deveria fazer, que era pagar o filme do pai, já que ele fazia tanta questão de não perder diretores, de não perder atores. O áudio dele diz isso. E uma outra coisa, no levantamento aqui, o áudio do senador foi entre os dias 15 e 16 de novembro. Vorcaro foi preso no dia 17, no dia seguinte, pelo que a gente tem de informação aqui, e ele fala exatamente nesse meio, no áudio do Flávio, que a gente também repercutiu aqui. O Flávio faz referência: eu sei que você está passando por um momento muito difícil, que nos leva a crer que já estava exatamente ali sendo monitorado, até porque a prisão aconteceu no dia seguinte. Isso para você, como é que essas informações chegam para você?
3: Só queria fazer uma correção aqui, que segundo o Intercept, o áudio de Flávio Bolsonaro, ele foi gravado no dia 8 de setembro e não no dia 16 de setembro. Eles voltaram a trocar mensagens de texto no dia 6 de setembro, no dia 16 de setembro, e que não falam sobre troca de dinheiro, sobre repasse de dinheiro.
0: Uma e essa data de novembro não existe, então?
3: Oi?
0: Essa data de novembro não existe, então?
3: Essa data de novembro foram trocadas mensagens de texto que não se referem a repasse de dinheiro. Não se refere a repasse de dinheiro. A data que se refere a qualquer repasse de dinheiro para patrocínio do filme é dia 8 de setembro, quando a gente não tinha ainda aí a operação Complice Zero. Então, assim, não se pode dizer que o Flávio tinha conhecimento de toda a podridão que existia dentro do Banco Master.
0: E quando ele fala no áudio, eu sei, você está passando por uma situação muito difícil, você imagina que ele estava se referindo a quê? Não eram as investigações que culminou na prisão?
3: Não, aí eu não consigo nem imaginar que ele estava se referindo. Poderia estar se referindo a uma situação de saúde, poderia estar se referindo a uma situação pessoal, a uma situação de um relacionamento, a qualquer outra coisa, porque se não é explícito, não há nada que prove em contrário. Então a gente não tem condição realmente de dizer aí, e a gente partiria aí para uma ilação e uma adivinhação, tentar dizer: eu sei que você está passando por uma situação difícil, né? Eu mesmo estou passando por uma situação difícil, mas financeiramente não, corrupção não, passo por uma situação difícil de saúde, que é de conhecimento público, na verdade, mas se alguém me disser e for desavisado ou quiser fazer uma narrativa, pode justamente dizer que eu estou passando por uma situação difícil dentro de um processo administrativo de corrupção ou qualquer outra coisa. E, na verdade, não é essa a verdade, né? Não estou passando por nenhum problema desse aí. O meu problema é estritamente pessoal. E aí eu volto a insistir nessa questão. Todos nós da direita, todos nós do PL, inclusive o Flávio Bolsonaro, somos a favor que seja aberta a CPI do Banco Master. Eu quero saber se Lula não vai blindar mais uma vez, como fez com as outras CPMIs, com a CPMI do crime organizado e com tantas outras que aconteceram aí, que foi preciso trocar senador ali para o relatório cair e por aí vai. Vamos ver se Lula mesmo assume, até porque Lula e Moraes tiveram uma reunião secreta também, é costume deles, após o vazamento das mensagens de Vorcaro. No dia 31 de março de 2026, quando o Vorcaro começou a colocar ali vazar algumas informações, se reuniram secretamente o Lula e o Alexandre de Moraes. Quem são esses? Um teve um filme patrocinado pelo Vorcaro. E o outro tem um escritório que recebeu 129 milhões da esposa de Vorcaro, né? O escritório da esposa de Vorcaro teve uma fatura de 129 milhões. O que eu quero lhe dizer muitas vezes é que é preciso ficar comprovado que esses 60 e poucos milhões chegaram realmente à produtora ou não, porque também, assim, há de se ter um rastro de um dinheiro tão grande, não é? Meu querido Adigar, não se pode passar, ninguém está passando um pix aqui de 10 reais. Se realmente isso fosse verdade, um pix de 60 e poucos milhões, uma fatura de 60 e poucos milhões, uma transferência, seja ela o que tipo de ferramenta fosse usado, se saberia caminhar e se rastrear com muita facilidade. Se a produtora diz que não recebe o dinheiro, eu acredito muito mais no teor de picaretagem do Vorcaro, que é já conhecido esse DNA dele, desde o pai dele, que vinha com esquemas junto com governos federais.
2: Silvio Nascimento, muito bom dia, Abelardo Godoy falando com você. Silvio, agora falando um pouco da corrida presidencial, você acha que esse episódio, né? A gente está tendo muitas pesquisas, muitos institutos levantando de várias formas, vários métodos, a intenção de voto do brasileiro. Você acha que devido a esse episódio, o Flávio Bolsonaro tende a cair nas pesquisas?
3: É natural que isso ocorra, como eu disse, eu estava aguardando justamente ali a explicação, a justificativa do Flávio, e que fiquei plenamente convencido, não só ouvindo ele, como ouvindo outros políticos, como ouvindo juristas, então fiquei plenamente convencido aí da inocência e da boa-fé do Flávio. Então é natural que pessoas menos avisadas comecem a duvidar. Você viu ali o Zema querendo se aproveitar dessa situação para subir uns pontinhos na pesquisa. Mas é uma coisa extremamente temporária. Tem uma frase que não é minha, não é sua, é de João 8:32, que diz assim: conhecereis a verdade vos libertará. A verdade está aparecendo à toa e a gente está querendo mais verdades. A gente está querendo saber quem são realmente as pessoas envolvidas com o Banco Master. Por que é que não se fala na Viviane Moraes, esposa do Alexandre de Moraes, e 129 milhões? Por que é que não se fala do mensalinho do Lula, do Lulinha, de 300 milhões de reais? Por que é que não se fala do filme do Lula bancado pelo Vorcaro? Por que é que não se fala de uma reunião secreta de Alexandre de Moraes com Lula após vazamentos de áudios de Vorcaro? É isso que nós estamos em busca, da verdade extrema, da verdade como ela veio ao mundo. É isso que a gente precisa saber, e não certas narrativas. Tenho certeza absoluta que o Flávio não vai ter abalos nas pesquisas e que nós sairemos vitoriosos dessa eleição, porque estamos realmente com a verdade. Não perca por esperar. Muitas ondas dessas ainda virão, sem provas. Aí eu te digo, caso das joias, arquivado. Cartão de vacina, arquivado. Superfaturamento de vacina, arquivado. Importunação de baleia, arquivado. Relógio, arquivado. Tudo da família Bolsonaro está arquivado. Inclusive, essa questão de rachadinha de Flávio Bolsonaro, que nenhum processo aberto tem, que nenhum inquérito tem. Tem de Janones do Avante aí, um defensor extremado de Lula, que teve que devolver mais de 100 mil reais, 130 e poucos mil reais, a funcionários e a assessores, porque fazia rachadinha. Confessou e está lá, meu amigo. Confessou e infelizmente está lá. Mas não é o que se diz e o que se faz, é quem diz e é quem faz. Então estão há 5 anos, 6 anos, 8 anos tentando aí encontrar alguma coisa que macule a imagem da família Bolsonaro, e até aqui não encontraram, não vão encontrar, isso eu garanto a vocês.
0: Conversamos de forma muito prazerosa com o Silvio Nascimento, pré-candidato a deputado federal pelo PL Pernambuco e também vereador lá do município de Caruaru. Silvio, muito obrigado por sua participação, contribuição com o nosso debate nesta sexta-feira aqui no Visão Política. Bom dia.
3: Obrigado a todos vocês que fazem a Visão Política, continuo à disposição aqui da Rádio Agreste, quero mandar todo o meu abraço para todas as cidades que compõem aí a cobertura da Rádio Agreste, algumas que eu lembro bem, outras que eu não lembro tanto, mas a cidade de Cupira, principalmente, que é a sua sede, a cidade de Lagoa dos Gatos, a cidade de Agrestina, Panela, São Joaquim do Monte, enfim, Caruaru, enfim, todas as cidades que compõem essa cobertura dessa rádio maravilhosa, que tanto leva a prestação de serviço e informação à nossa comunidade.
0: Doutor Golbery Lopes, o sentimento dos eleitores brasileiros diante do que aconteceu, novas pesquisas devem ser divulgadas, inclusive no nosso radar aqui, tem uma, né, do Instituto Vox Brasil Opinião. Não sei se os companheiros conhecem o Instituto.
2: Eu acho que é o antigo Vox Populi, né? Deve
1: Eu
2: ser.
1: Acho que é.
2: Deve ser o Vox Populi.
0: Agendamento, levantamento, solicitado o registro no dia 14, ontem. A pesquisa tem início no próximo dia 17 e previsão de divulgação no próximo dia 20 de maio. O senhor acredita que deve influenciar nos números do Flávio, que vinha crescendo esse vazamento, doutor Golbery?
1: Edgar, ontem eu falei que o Brasil era o país dos escândalos, né? A gente vê um escândalo após o outro. Hoje a gente já teve a operação da Polícia Federal, né, em relação ao ex-governador do Rio de Janeiro, em relação ao desembargador no Rio de Janeiro também, foi afastado de suas funções, né? A gente viu antes de ontem essa divulgação do The Intercept em relação a uma conversa entre o pré-candidato a presidente da República, Flávio Bolsonaro, e o Daniel Vorcaro, que está preso lá em Brasília. E esses escândalos, eles vão entrando na mente da população, né? Quando o Silvio Nascimento, ele fala aí do contrato da esposa do Alexandre de Moraes de 129 milhões com o Daniel Vorcaro, o Banco Master, né, que fala de mesada de um, mesada de outro, a gente vê que realmente a gente está correto quando fala desses, que o Brasil é o país dos escândalos. Mas evidentemente que um erro, ele não supera, ele não conserta o outro, né? A gente não pode se defender acusando ninguém, né? Eu falei ontem também que a gente tem que separar o viés político do viés jurídico. Juridicamente, até agora, pelo menos até o presente momento, o Flávio Bolsonaro, ele não cometeu nenhum ilícito criminal, não cometeu nenhum crime, nem crime descrito no Código Penal, nenhuma lei, ou então, ou mesmo, nenhum ato de improbidade administrativa. Mas se a gente for para o lado político, é evidentemente que ele teve uma perda muito grande, né? E até a gente sabe que é montado nas pressas ali um gabinete de crise para que ele possa dar entrevista, levar a sua narrativa. A gente viu ontem uma entrevista dele à Globo News. Não é normal, né, o Flávio Bolsonaro dar uma entrevista à Globo News, e é muito difícil para ele e para qualquer um, né, ser sabatinado por três jornalistas extremamente inteligentes e gabaritados. Não é fácil, e a gente viu que muitas vezes a pessoa fica com certa dificuldade. Por quê? Porque se a gente for ver o conteúdo da conversa, foi um conteúdo de quem tinha uma ligação, quem tinha uma intimidade com aquela outra pessoa. Ninguém chama o outro de irmão, ninguém diz que estamos juntos até o fim com qualquer pessoa, né? Em cobrança a gente não faz isso, né? E também a gente vê, a produtora diz que esse dinheiro não foi gasto, não chegou. O Vorcaro mandou esses 61 milhões de reais. Tudo isso tem que se investigar. Também, é evidente, teria que se investigar o contrato da esposa do Moraes, o mensalinho que o filho de Lula recebia. Eu acho que tudo isso, Edgar, a gente ainda no Brasil, nós não temos uma estrutura para investigar tamanhos escândalos, né? A gente tem um Supremo Tribunal Federal que não tem, que a população também não tem segurança em relação a ele. Acima do Supremo a gente não tem ninguém, né? A soberania nacional tem que ser respeitada. A gente não pode chamar outro país, um tribunal internacional, para julgar os nossos atos aqui do Brasil. É muito difícil a situação que o Brasil, ele vem passando. A gente não sabe quem vai ser punido, quem não vai, se vai ser investigado, se não vai, um tenta barrar o outro, né? Mas, no final, quem se

0: Brasil. Tem um banco comprando precatório de graça e recebendo a totalidade. Ele falava isso lá atrás.
1: Era mesmo, verdade.
0: Ele falava.
1: Verdade.
0: E as pessoas ficavam sem saber o que era, tá aí, né? Estourou. E estourou na mão de quem? Dos brasileiros. São as pessoas que estão pagando, que vão pagar. Infelizmente, esse sistema vai perdurar por muito tempo no Brasil. Eu não sei nem quando vai acabar, mas a gente não vai se livrar dele nem tão cedo, Edgar.
2: É lamentável, mas é a realidade. Gostaríamos de ouvir você, nosso internauta, sua opinião. Está convencido diante da resposta do Flávio Bolsonaro? O que você achou de tudo isso que aconteceu? Manda sua mensagem rapidamente. Naldo, vamos fazer o seguinte. Ontem, companheiros, nós tivemos a honra de acompanhar o prefeito Doguinha Lins em uma série de inaugurações, entregas de veículos, a inauguração de nova sede do Bolsa Família. O prefeito Doguinha assinou uma ordem de serviço para a construção do novo CAPS, inclusive investimento de mais de 2 milhões e 200 mil reais. E claro que você acompanha a cobertura completa a partir de agora. Em São Joaquim do Monte, prefeito Doguinha Lins entregando mais obras. Está ao lado do deputado federal Guilherme Ochoa Júnior, deputado estadual Joãozinho Tenório, ao lado da primeira-dama Bianca, vereadores e de todo o povo de São Joaquim. Prefeito Doguinha, quantas entregas hoje aqui na cidade, prefeito? Rádio Agreste, blog do Ilamar Júnior.
3: Bom dia, Edgar, sempre um prazer falar com vocês. Essas entregas é por essa bandeira, é pelo povo de São Joaquim do Monte, que a gente trabalha muito e traz grandes conquistas. Hoje a gente está inaugurando aqui esse espaço lindo, moderno, para atender bem os usuários do programa Bolsa Família. São quase 5 mil famílias, né, que são beneficiadas aqui através desse programa. A gente agradece a secretária de Assistência Social, Bianca Lins, né, por esse espaço, a Prefeitura Municipal que fez. Além disso, a gente está entregando mais veículos à nossa população, 3 ambulâncias que vai atender a zona rural, vai atender o hospital do nosso município, um trator através da indicação do deputado Joãozinho Tenório, com a nossa governadora Raquel Lira. Isso é o que a gente está entregando hoje. Mas são mais de 20 milhões que a gente vai entregar esse ano de investimento para a população de São Joaquim do Monte. O ano de 2026 vai ser o ano de mais entrega da nossa gestão, né? Fruto de parceria com o deputado Joãozinho Tenório, com a governadora Raquel Lira, o deputado Guilherme Ochoa Júnior, nossos senadores, que é Humberto Costa, Fernando Dueire, né, e o nosso presidente Luiz Inácio Lula da Silva. Acabei de assinar uma ordem de serviço de 2 milhões e 270 mil através do Ministério da Saúde, Governo Federal, presidente Lula, para a construção de um novo CAPS aqui em São Joaquim do Monte. Ordem de serviço dada, essa semana começa aí, para, se Deus quiser, em breve, né, quando a obra estiver concluída, a gente está entregando um espaço lindo, adequado para os usuários do CAPS. Mas tem coisa boa vindo para São Joaquim do Monte, tem escola estadual, escola municipal, quadra, né, mais cozinha comunitária, estradas que a governadora vai entregar aí. E é só gratidão, gratidão a Deus, gratidão ao povo de São Joaquim do Monte, ao time de vereadores, secretários, que junto com o prefeito Doguinha buscam o melhor para a nossa população. Gratidão aqui a esse time de deputados, né, Joãozinho e Guilherme Ochoa. É só gratidão, é avanço, é São Joaquim no rumo certo, crescendo cada vez mais, porque o que é bom tem que continuar.
2: E pra gente fechar, quantos veículos agora? O senhor lembra ainda? Me disseram ali que já passam dos 88.
3: Eu confesso que não sei a quantidade exata, mas já passa aí de 80 veículos entregues na nossa gestão. A gente pede aos motoristas que cuidem direitinho, que zelem. É que a gente vai buscar veículo em Brasília, a gente vai buscar veículo no estado, né? A gente compra veículos com recurso próprio do nosso município, veículos através de emendas dos deputados, mas a gente pede aos motoristas que zelem, que cuidem, porque esse veículo não é do prefeito Doguinha, esse veículo é da população de São Joaquim do Monte, para dar mais conforto, mais segurança, tanto aos motoristas e aos usuários que usam o transporte público de São Joaquim do Monte.
2: Obrigado, prefeito Doguinha. Deputado estadual Joãozinho Tenório, aproveitando para conhecer esse espaço inclusive climatizado, olha só, todo com ar-condicionado, deputado Joãozinho Tenório. Momento especial, São Joaquim celebrando mais conquistas e o senhor ao lado, claro, do prefeito Doguinha e de todo esse time aqui, deputado.
4: Não, sem dúvida, queria parabenizar o prefeito Doguinha pela excelente gestão. A gente está entregando aqui hoje 3 ambulâncias, entregando o trator, fruto do nossa articulação no governo do estado. Nossa gratidão ao governador da Caldeira por nos atender, trazer para cá esse trator muito importante, com gradeadora, Então, essas ações como as que vêm de fato melhorar a vida do homem do campo.

0: dar apoio para aquele produtor rural. A gente fica muito feliz em estar aqui também entregando com um novo prédio para sediar o Bolsa Família, o Duguinha também dando nota de serviço para o CAPES. E a gente tem essa parceria muito importante com o deputado Júnior Shoa, um deputado presente, atuante, que tem feito também muitas entregas, muitas indicações junto ao governo federal, junto ao presidente Lula. E é isso, é Júnior lá com Lula, eu com Raquel aqui, Duguinha liderando aqui no município, que a gente vai conseguir fazer cada vez mais. É um ano de muito investimento, como falou o nosso prefeito Duguinha, serão mais de 20 milhões só de investimento aqui. A gente pode destacar aqui, creche sendo construída, vem escola estadual por aí, escola municipal, prédio novo do CAPES, e acima de tudo a vontade de fazer cada vez mais. Então assim, queria aqui na verdade parabenizar e reconhecer a atuação do prefeito Duguinha, como também todo o seu time, todos os servidores do Gari. É impressionante quem vem aqui ao município, vê a cidade limpa, que elogia, calçada pavimentada. E como falei, é ano de Copa, é ano de dobradinha. Eu lembro daquela dupla Romário e Bebeto, vai ser aqui eu e Júnior Shoa, trazendo cada vez mais entregas para o povo que está aqui no modo. Então a gente fica muito feliz. E mais uma vez, parabenizar a Duguinha e todos que fazem a Prefeitura Municipal pela excelente gestão. Não é à toa que Duguinha foi o quarto prefeito mais votado do estado de Pernambuco e está, sem dúvida alguma, entre os três melhores prefeitos de Pernambuco, pela sua organização, pela sua capacidade e vontade de fazer. É um prefeito que já foi reeleito, mas que é cada ano, eu não tenho dúvida, que ele falou que 26 será o ano que mais entrega, mas eu não tenho dúvida que 27 será menor que 26 e 28 menor que 27. Então, vamos juntos trabalhar cada vez mais.
1: Valeu, muito obrigado, deputado. Aproveitar e conversar aqui também com o deputado federal, Guilherme Uchoa Júnior, amigo do povo de São Joaquim do Monte, amigo do prefeito do Guinha Lins, em mais um dia de celebração, deputado, aqui em São Joaquim. Rádio Agreste, blog do Ilamar Júnior.
2: Eu quero cumprimentar todos os ouvintes do blog da rádio do Agreste FM, e dizer a vocês que hoje é um dia de satisfação aqui estar junto com o Duguinha, estar junto com o Joãozinho, estar junto com o povo de São Joaquim, celebrando mais uma entrega, mais uma celebração em relação ao povo de São Joaquim, mais entrega de ambulância, entrega de trator, inauguração do espaço para a Bolsa Família. E dizer que ainda esta semana foi depositado mais 1 milhão de emenda para asfalto nas ruas de São Joaquim, colocando mais 2,5 milhões para depositar na saúde do município. E vamos essa semana, junto com o Joãozinho, com o Duguinha, com os vereadores, para Brasília, para poder ir atrás de mais recursos, ir atrás de mais equipamentos para São Joaquim. Duguinha é um administrador nato, é uma pessoa que, desde quando entrou na gestão, ele vem fazendo de coração, porque só o que ele faz com o povo de São Joaquim, poucas pessoas, faz o que ele se dedica, no que ele vem fazendo. Está aí a aprovação da gestão. Como meu pai diz, a gente não faz política, a gente faz amizade. E essa parceria vem dando certo em todos os lugares que a gente anda, e só ajudando a população, ajudando o município, ajudando os municípios e ajudando o povo de Pernambuco.
1: Secretária de Assistência Social aqui de São Joaquim do Monte, primeira-dama Bianca Lins, o que estes equipamentos representam para esse povo?
3: Representam dignidade, né? A gente que trabalha com assistência social, a gente sabe da importância do acolher. A gente trabalha diariamente com isso. Então, proporcionar lugares como esse, onde respeitam, né, a população, onde a gente garante um atendimento digno. Feito, eu falei no meu discurso, às vezes a pessoa não sai nem com o problema resolvido, mas só de ser bem atendido, de ser atendido no local com qualidade, sai satisfeito. E é esse o nosso intuito, obviamente, resolver tudo que a gente conseguir resolver, o que tiver ao nosso alcance, mas deixar a população sempre satisfeita com os serviços que são oferecidos. É inclusive o que eu peço, né, à equipe de atendimento, que sempre atenda todo mundo como se fosse uma pessoa da sua família, né? Então é por isso que a gente prepara tudo com tanto carinho, organizado, para que quem chega aqui se sinta acolhido. Porque o Bolsa Família, ele é um programa que não é apenas uma transferência de renda, ele representa uma proteção àquela família que vive em vulnerabilidade. Ele representa a comida na mesa, ele representa o aluguel pago, ele representa o remédio comprado, que às vezes aparece numa urgência. E ele vem como essa esperança realmente das famílias poderem se qualificar, empreender e sair desse estado de vulnerabilidade. Mas enquanto isso não acontece, eles terem essa garantia de ter esse dinheiro para garantir o básico.
1: Obrigado, secretária Bianca Lins, com produção de Wilmar Júnior, Edgar Fênix, direto de São Joaquim do Monte.
4: Pois é, tá aí, São Joaquim do Monte, prefeito doutor, prefeito doutor Duguinha Lins, não, né? Enfim, prefeito Duguinha Lins, fazendo essas entregas importantíssimas lá na cidade. Doutor Gomeri, mais 3 ambulâncias aéreas, mais 1 trator, o prefeito Duguinha já chega à marca de 88 veículos entregues lá em São Joaquim do Monte, na sua gestão.
5: Diga, é praticamente algo inédito, né? Você conseguir tudo isso numa gestão, isso mostra que o prefeito Duguinha, né, teve uma aceitação muito grande, né? Foi um dos 4 prefeitos mais bem votados do estado de Pernambuco, e isso mostra um planejamento de gestão, mostra liderança de gestão. O prefeito está ali liderando, e o que acontece é isso, são entregas à população, e é muito bom que essas entregas cheguem, porque são todos serviços essenciais à população de São Joaquim do Monte, que vão aproveitar esses serviços e vão ter mais tranquilidade no seu caminhar e na sua vida.
4: Vamos seguindo, gente. 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Vamos então, companheiros, fechando o programa Visão Política de hoje, abrindo a janela aqui com os nossos internautas, né? Muita gente interagindo com a gente, cobranças também chegaram aqui. Ó, pessoal de Altinho, lá do sítio Cachoeira Grande de Altinho, nós já encaminhamos a demanda para a Compesa de Altinho, tá bom? Eles estão reclamando aqui que estão lá, doutor Gubiri, 42 dias sem água.
6: É um absurdo.
4: É uma área rural, né? Muito habitada, inclusive. A gente tem um carinho muito grande pelos amigos aí de Cachoeira Grande. E a informação é essa, é Delene está interagindo aqui com a gente. Olha, vejam aí, 42 dias, não chega um pingo de água. A Compesa não dá nenhuma explicação. E a gente aproveita e agradece, viu, querida? Muito obrigado mesmo, tá sempre aqui interagindo. Muita gente lá de Cachoeira Grande ouvindo a gente, também reclamando aqui da Compesa. O Maurício tá lá em Bonito. Valeu, Maurício, forte abraço. Muito obrigado a você também. Aproveitar e trazer um abraço especial aqui também, rapaz, a nossa ouvinte. Ah, o que tem de gente dizendo sexto? Será que o pessoal tá? Ó, por aqui, rapaz. A Luzinete aqui de Cupira, né? Queria mandar uns parabéns aqui, não é, Luzinete? Mandar um abraço pro esposo dela, o Zezinho. Diz que é fã, super fã do Visão Política e tá ouvindo a gente também, tá com o som toda altura. Dá um abraço aí pro Zezinho, a vizinhança toda escutando. Vem, dá um abraço aí para todos os amigos aí. Valeu, viu, Luzinete? Muito obrigado a você também pela participação. E nós temos aqui, claro, muitos ouvintes interagindo com a gente, trazendo suas opiniões diante dessa situação envolvendo o Flávio Bolsonaro. Eita, rapaz, é luta, viu? É luta. O que tem de gente aqui, muitos comentários, infelizmente. Infelizmente, a gente não consegue levar ao mar pelo tom, né, doutor? A gente precisa Exatamente. Ali, tem toda uma o departamento jurídico, orientação, né? Mas nas nossas redes sociais você pode ver lá, que o internauta colocou, tá lá, né? O Cícero de Oliveira, ele diz, olha, só lembro que o filme sobre Lula e Michel Temer também receberam financiamento do dono do Banco Master, Isso é natural para quem está lançando filme. É só pesquisar para saber todos que receberam essa ajuda. Aí o Cleidson, ele diz aqui o seguinte: onde Flávio Rachadinha escondeu o dinheiro do Master? Rachadinha vai comprar outra mansão com esse dinheiro. O povo é criativo, né? É. E aí, já fazendo essa referência, enfim, o dinheiro não chegou na produtora, deve ter se perdido no caminho, né? Deve ter ido por uma tubulação que não desembarcava, né? Lá na produtora. Mas, enfim, a gente respeita todas essas opiniões. Abelardo, o povo tem razão nesse sentimento, Abelardo?
6: Edgar, o sentimento que você fala é o sentimento de indignação, acredito. Eu acho que sim, porque é aquilo que o doutor Gobelli estava dizendo, né? É o Brasil que perde. Independente da pessoa que vota em Lula, que vota em Bolsonaro, que vota em qualquer candidato, vota no Zema, no Caiado, quem está perdendo é a gente. Eu concordei muito com o doutor Gobelli quando ele falou que, ao invés de a gente estar preocupado com as pautas no Brasil, pautas sérias, a gente está discutindo escândalos políticos. Isso não é bom, não ajuda. O doutor falou aqui de Salvador. Eu vi recentemente, doutor, a situação de Cabedelo, região metropolitana de João Pessoa, Praias Lindas, uma cidade maravilhosa, também tomada pelo tráfico. Então,
5: um tempo desse Porto de Galinhas.
6: Então, veja, a Bahia também, a gente está tendo muitos relatos. Fortaleza, Ceará, que é alguma coisa assim, que explodiu. Então, a gente devia estar preocupado com o preço de gasolina, preço de alimentação, com a inflação, que está um pouco acima do esperado. E a gente está se preocupando com o escândalo político. Realmente, é esse tipo de coisa que me faz ver, Edgar, que essa radicalização, essa polarização não faz bem para ninguém. Porque o povo está preocupado em discutir se a culpa é de Lula, se a culpa é de Bolsonaro, se Bolsonaro roubou, se Lula roubou. E os problemas reais continuam aí. Saúde precária, PCC, Comando Vermelho, facções criminosas tomando conta do Brasil. E, infelizmente, a gente está discutindo se o político A roubou mais ou se o político B roubou menos. Infelizmente, é uma pena.
4: Vamos trazer aqui a participação do Sebastião, lá de Altinho, e já pedi desculpas, né, aos muitos internautas que infelizmente a gente não conseguiu atender. Vamos ouvir, Naldo, o que diz aqui o Sebastião lá de Altinho. Ele fez um questionamento. Vamos ouvir. Bom dia, Sebastião.
7: E a todos os políticos, Ilamara, Abelardo, Alexandre, doutor Gomeri, Edgar, todos que fazem o programa Visão Política e toda a audiência. A minha opinião é a seguinte. Essa questão aí do Flávio Bolsonaro, isso era um financiamento, era uma doação, era um patrocínio, pelo que eu entendi é um financiamento, né? Financiamento é uma espécie de empréstimo, né? Eu acredito que seja um empréstimo, né? E qual a função do banco? O que isso tem que se fazer é investigar, né? Da mesma forma, há matérias também que diz que o mesmo banco financiava programa de Luciano Huck da Globo, financiou documentário para Lula, para Michel também, é o que corre aí nas mídias, né? Então tem que se investigar e ver como se deu esse financiamento, se era um financiamento de fato. Enquanto investigar, não tem como se saber, né? Aí só tem somente a opinião das pessoas, um tem uma opinião, outro tem outra opinião. Tem que se investigar. Agora que se investigue todos, né? Bom dia a todos.
4: Bom dia, Sebastião de Altinho. Quem responde a dúvida do Sebastião?
5: Eu posso responder. Pois Sebastião, foi bom a sua participação, é sempre bom ouvir você, são comentários inteligentes. No caso, Sebastião, não foi um financiamento, né? É uma doação, a empresa, o banco, ele doou esse valor, ele cobrava 134 milhões e na verdade só foi 61 milhões, mas esse dinheiro ele não seria devolvido posteriormente ao banco. Esse dinheiro seria usado no filme e evidentemente que os patrocinadores, eles teriam seus nomes divulgados, né? Na verdade, o que a gente vem dizendo é que não é crime, né? Não é crime você receber dinheiro, valores de doação para você fazer um filme. O prejuízo do Flávio Bolsonaro é um prejuízo político, né? Porque ele dizia que não conhecia, nunca teve conversas com Daniel Vorcaro, né? E ele provou-se que ele tinha conversas com Daniel Vorcaro, e isso evidentemente que politicamente prejudica muito, principalmente uma pessoa que está na vitrine como pré-candidato a presidente da República nesse momento de polarização, de tumulto que a gente passa na política brasileira. E isso é muito ruim, porque a gente vê em todas as pesquisas, Edgar, a diferença é mínima, né? E a gente já vem comentando isso há muito tempo aqui no programa. Quem vencer as eleições vai ser de 1 a 2 pontos percentuais.
6: Concordo.
5: Isso é uma polarização muito grande. O que é que a gente vai esperar agora? A partir das próximas pesquisas eleitorais. Se o Flávio Bolsonaro começar a diminuir, ao contrário, começar a aumentar essa diferença para o Lula, começar a aumentar para 3, 4, 5 pontos, em outras eleições não seria muita coisa. Mas nessa eleição,
6: qualquer pontinho tá
5: é bom. Muita coisa. Se ele começar, se essa diferença começar a aumentar, vai ficar muito difícil para o Flávio Bolsonaro continuar com a sua candidatura.
6: Só rapidamente, eu acho que um fenômeno que a gente tem que observar, uma situação que a gente tem que observar nas próximas pesquisas, é se algum dos outros candidatos vai absorver esses votos do Flávio. Porque tem duas situações. Ou o Flávio, as pessoas que iam votar no Flávio e de repente, por conta desse auto desistiram, vão entrar naquela estatística de brancos, nulos, de não quer votar, ou vai transferir para Caiado ou Zema. Então a gente vai ter que acompanhar se Caiado ou Zema vão ter esse poder de absorver esses votos que a gente está prevendo que de repente, pelo menos de imediato, o Flávio Bolsonaro perca. Então, se de repente o Caiado ou o Zema ganhar força, pode ser que um novo rosto, um novo nome da direita comece a aparecer para fazer frente ao presidente Lula.
1: E esse novo nome da direita, doutor, para substituir o Flávio, quem seria?
5: Olha, se fala muito, né? Pelo lado do PL, se fala muito hoje na Michelle Bolsonaro. Ela está ali, ela foi inicialmente deixada de lado. A gente sabe que ela tinha aquele interesse no início e falava muito o nome dela, mas o Flávio Bolsonaro, no final do ano, lançou-se candidato. Não se esperava tanta coisa dele, Edgar. Quando ele lançou, depois ele disse, eu posso ser, minha candidatura tem preço.
6: Sim.
5: Né? Ele falou mesmo assim, mas a candidatura dele foi levantando. Ela foi ganhando corpo, ele realmente começou a disputar fortemente com o presidente Lula, mas isso atrapalha. E uma ala do PL já fala em substituí-lo pela Michelle Bolsonaro. Eu, sinceramente, entendo que a Michelle tem muito mais força do que ele. Ela tem muita ligação com o campo da família tradicional. Ela tem
1: não tem nenhuma rachadinha no histórico, não tem passado tenebroso.
5: Exatamente.
6: Lidera o PL mulher.
5: Lidera o PL mulher. Eu acho que ela levaria muita vantagem, né? Se o PL realmente colocar a Michelle no lugar do Flávio, eu acho que ela tem muita chance de vencer.
1: E agradecer a participação dos nossos internautas, agradecer a todo mundo. Abelardo Ribeiro Godoy. Muito obrigado, viu, Abelardo, pelas contribuições valiosas no programa desta sexta-feira. Um ótimo final de semana, Abelardo, para você e para toda a família também.
6: Pois é, agradecer a toda a nossa audiência por a semana, semana especial de aniversário de 37 anos da Agreste FM, uma audiência gigantesca. A gente só tem a agradecer a você, internauta, a você que está no radinho, ouvindo pelas potentes ondas do 89.5, e dizer que você tem um bom final de semana, que Deus abençoe o seu final de semana e que segunda-feira, às 7:30, a gente está de volta aqui, se Deus quiser, no seu Visão Política, na sua Agreste FM.
1: Doutor Golbery Lopes, agradecer também pela participação e pelos comentários muito pontuais, né? Até porque a bancada ganha e muito com sua presença, em especial quando o assunto também envolve política, mas o judiciário, já que o senhor milita aí de forma muito competente. E um ótimo final de semana, doutor. Show também.
5: Eu agradeço, Edgar, parabenizar você pela condução do programa. O Ilamar teve que se ausentar. Isso. Parabenizar também ao Abelardo, o Alexandre, que estava aqui. Eu, essa semana, eu bati recorde. Eu vim 4 vezes.
1: É verdade.
5: Ao programa. Bati recorde, mas foi por algo justo, né? Hoje, para comentar essa situação. E também na quarta-feira, para falar sobre o aniversário de 37 anos. Da Rádio Agreste FM, essa emissora que faz parte do dia a dia das pessoas. E falar de política, o que é muito bom, Edgar, abrir as pessoas, tem que abrir o coração, né? Muitas pessoas estão com o coração fechado para a política, não querem conversar sobre política. Quando você fala em política, elas são um pouco ariscas. Eu acho que não. As pessoas têm que abrir o coração, têm que entender o momento, o que é que está acontecendo e fazer a escolha correta. É isso que a gente quer aqui. A gente não quer induzir o voto de ninguém. A gente quer levar a verdade e as pessoas que elas tenham essa abertura e essa consciência para votar em quem realmente elas desejam. Desejar a todos uma ótima sexta-feira, um ótimo final de semana, que Deus possa abençoar o lar de cada um de vocês.
4: Agradecer toda a nossa audiência. Naldo, obrigado pela paciência, viu? Competente sonoplasta da nossa rádio, Ilamar Júnior pela condução, e na próxima segunda o comunicador de todas as gerações, o Ilamar Alves, de volta aqui na bancada do Visão Política. A gente se encontra hoje, amanhã, domingo, segunda e terça-feira na festa de emancipação política de Quipapá, que celebra 126 anos. Prefeito Pité, estamos chegando, viu? Forte abraço a todos. Vem aí a simpatia do rádio. Renato Neves, bom dia, Cupira. Bom dia, Agreste Pernambucano. Bom dia, Nordeste Brasileiro. Um ótimo final de semana para todo mundo. Que Deus abençoe todos e todas.
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1: Muito bem, pessoal, tá certo. Agora são 10h11 e aqui estamos, porque já já começa mais uma edição do nosso Geração 89, programa que também é campeão de audiência aqui no Sãozão da sua 89. Então, fica ligado, fica esperto, é só o tempo da gente alinhar o intervalo break comercial. Já já tem, hein? O maior e melhor programa das suas manhãs. Eu conto com você, é rapidinho.
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Fala aí, minha gente! Muito bom dia pra todo mundo! Bom dia você em casa, no carro, no trabalho! Tá começando, hein? O maior e melhor programa das suas manhãs! Avisa aí que eu tô chegando! Bom dia, dona de casa, bom dia, trabalhador, bom dia, galera desse Brasil amado! Às 10 horas e 15 minutos, estamos ao vivo, começando o programa Geração 89, para trazer alegria, aquela música bacana, a informação, as dicas dos astros, tudo aquilo que você tá afim de ouvir numa grande estação de rádio. Essa faz a diferença! 37 anos no ar, comunicando, divertindo, levando o melhor do FM para o povo de Pernambuco e de todo o Nordeste. E aí, tudo certo com você? Prazer, eu sou o Renato Neves, o seu amigão aqui do rádio. A partir de agora a gente tá por aqui, ó, pra comandar essa manhã bonita, manhã gostosa. Hoje é sexta-feira. Hoje é sexta-feira! O melhor dessa sexta-feira a gente traz pra você através de 895. Posso contar com você, né? Então vamos juntos até as 12 horas, trazendo muito som legal, muita coisa boa nesse nosso jeito de fazer FM que só a gente tem. No ar, então, programa Geração 89.

Obrigado, meu Deus. Obrigado, Senhor Jesus, pela paz, pelo amor, pela vida. Como sempre, são muito mais motivos para agradecer do que reclamar, do que pedir. Não reclame, não. Agradeça. Assim o seu dia, a sua vida vai ser muito melhor e muito mais produtiva também. Põe à prova. Você vai ver que é verdade, tá bom? Pessoal, aqui abraçar você, aniversariante do dia, eu sempre faço isso na abertura do programa. Alô você então que tá soprando as velhinhas, paz, amor, saúde e prosperidades, que a sua vida seja sempre muito abençoada, ou como a gente sempre fala aqui no rádio, muita vida na sua vida, tudo de melhor, tá bom? Simbora então começar o programa Geração 89, tudo certinho por aqui. Daqui a pouquinho tem as primeiras dicas dos astros. Pessoal do Zap Zap pode, a partir de agora, começar a sua, mandar aí a sua mensagem de texto, mensagem de voz, através do 81, que é o DDD, 998-26-1509. 81-998-26-1509. É nóis, tamo junto! Programa Geração 89. Começar diferente hoje, tem Aline Barros, sou feliz, sigam-me os bons!

0: Muito bem, agora são 10 horas mais 21 minutos e aqui na sua Agreste FM você fica muito bem informado. PRF em Caruaru identifica suposto esquema de clonagem de veículo de luxo ocorrido no Rio de Janeiro. E esta informação você acompanha agora. Muito bem, confirmando a hora certa com você, agora são 10 horas mais 22 minutos, 10h22. A Polícia Rodoviária Federal identificou um suposto esquema de fraude veicular durante uma fiscalização na BR-232 em Caruaru, no Agreste de Pernambuco. A suspeita surgiu na quarta-feira, dia 13, após a abordagem de uma caminhonete de luxo que teve as placas clonadas no Rio de Janeiro, se passando por um veículo original que roda na região Nordeste. Durante a abordagem ao veículo, a PRF informou que a caminhonete é avaliada em R$ 400 mil. O veículo havia uma queixa de furto registrada em Minas Gerais. Ao consultar a documentação apresentada pelo motorista, foi descoberto que o veículo era original, sendo de propriedade de um dos passageiros, e que a placa dele havia sido clonada por outra caminhonete idêntica que circulava no estado do Rio de Janeiro. O veículo abordado em Caruaru era ocupado por 3 homens. O proprietário presente na abordagem disse que havia adquirido o veículo em uma concessionária autorizada há alguns anos e não sabia da irregularidade. O caso foi encaminhado à Delegacia de Polícia Civil de Caruaru, que irá investigar a situação. 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
0: Hora certa, bom dia, cidadão. São 10 horas 23 minutos.

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4: Rapidinho, claro, vamos lá, vamos simba. 10:26, vem chegando as primeiras dicas dos astros. Então, muito bom dia, você do signo de Áries, arianos e arianas que nos ouvem agora. A lua no seu signo deixa o seu humor estável, fuja da rotina, pode negociar e as compras domésticas e resolver assuntos do trabalho. As finanças estão em fase de equilíbrio, amor tranquilo, saúde perfeita. Olá, bom dia, taurinos, o dia será no alerta. A lua o desfavorece e o ideal é evitar viagens, novos gastos e mudanças no trabalho. Sinais de contratempos no lar, planeje os próximos passos, vá devagar, até a saída deste período. Olá, bom dia, geminianos. A fase atual pede cuidados especiais com os negócios. Evite qualquer tipo de mudança profissional ou familiar. Vênus no seu signo passa por uma boa energia para a vida afetiva. Vá com calma, cuide bem da sua saúde. Bom dia, cancerianos. Período que deve reforçar o seu bom humor e dar apoio no trabalho. As finanças estão em fase de espera. Procure confiar nos seus objetivos e não saia do ritmo normal. Amor precisando de compreensão. Olá, bom dia, leoninos, ótimo período para negociar, viajar e resolver os problemas da área doméstica. Encanto pessoal em evidência, o que deve melhorar o relacionamento profissional e afetivo. Mudanças no trabalho também, viu? Olá, bom dia, virginianos. Você passa por um bom período, mas não deve abusar das suas forças. Evite críticas e exigências no trabalho. Não crie problemas com o seu amor. Pode viajar e sair para compras para o lar também. Bom, logo mais tem as últimas trazendo ainda os bons dias aos signos de Libra, Escorpião, Sagitário, Capricórnio, Aquário e Peixes. Eu ainda conto com você. Não sai daí, não.
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4: Ó, nós aqui já de volta, trazendo agora as últimas dicas dos astros. Bora então, sem demora. Olá, muito bom dia a você do signo de Libra. Librianos e librianas acompanhando agora a programação. Dia que terá novidades na vida familiar. Procure colaborar com todos. Algumas mudanças domésticas que não serão do seu gosto, por isso seja mais participativo. Vênus equilibra o amor, boa saúde no geral. Olá, bom dia, Escorpião. Fase que deve buscar e aceitar apoio na sua área doméstica. Seja mais participativo na vida dos parentes. Vigie de perto a sua saúde. O trabalho vem com sucesso e suporte. Maré alta no amor. Olá, bom dia, Sagitário. Você tem ao seu dispor todas as chances que quiser acertar no trabalho. Negócios também e usufruir de todo sucesso. Apoio para iniciar novos projetos financeiros e acertar a vida familiar. Amor com paixão. Olá, bom dia, você do signo de Capricórnio. Dia para resolver os problemas e assuntos financeiros da família. Boa fase para exercer novas atividades comerciais e seja mais participativo com Virgem e Câncer. Organize o setor amoroso. Olá, bom dia, Aquariano. A sua inteligência ajudará em situações mais delicadas. Conseguirá dar um jeito em tudo. O dia traz equilíbrio com a família. Você passa harmonia aos parentes e emoções a valer também. Amor com inspiração. E por fim, olá, bom dia a você do signo de Peixes, piscinianos. A sua grande força de vontade trará o equilíbrio financeiro. Relaxe os nervos e aproveite para resolver os problemas do trabalho. Satisfação ao receber apoio da família, saúde ótima e amor feliz. Bom, por aqui então, missão cumprida, mas dicas dos astros somente amanhã. Amanhã, sabadão, vou estar por aqui, claro, ao vivo, feito sempre, trazendo mais dicas para você dentro do nosso Rádio Livre. E as dicas dos astros de hoje, você já confere em forma de reprise lá no site da sua Rádio Agreste FM, na parte horóscopo do dia, www.agrestefm89.com.br.
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4: E 32 agora, o programinha bom esse nosso.

0: 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Pessoal, direto pro zap, vamos lá então. Já estamos às 10h33. Olá, Renato, bom dia, Renato Neves. Cadê aqui? Pessoal do Sítio Lagoa Nova, a Jane tá junto conosco, mandando um alô para a filha Janiele, ao filho Ademir, ao genro Jadson, para a amiga Quitéria, ao amigo Ailton, para a comadre Joseilda e a todo mundo curtindo a rádio maravilhosa. Bom dia, Irani de Altinho!
1: Bom dia, Renato, é Irani. Hoje eu gostaria de ouvir um louvor, bondade de Deus, para oferecer para meu esposo Olavo, minha sobrinha Jéssica Gisele, principalmente para você, para todas minhas colegas, para minha.
0: Tá mandado, querida. Muito obrigado, Irani. Volto sempre.
2: Oi, Renato. Bom dia, querida.
0: Bom dia.
2: Quero que você passe uma música com os três de Cupira, Casinha de Papai, para oferecer para toda a minha família, minha mãe, meus irmãos, toda essa galera que está curtindo esse programa maravilhoso, especialmente para você.
0: Combinado. Muito obrigado, querida. Grande Lila. Alô, bom dia.
3: Bom dia, meu amigo Renato Neves. Aqui é o cantor e compositor Amaral da bateria. Renato, quero mandar um alô ao meu irmão Paulinho e a todos que estão curtindo a Rádio Agreste FM. Amaral da bateria, cantor e compositor. Falou.
0: Nosso amigo, meu irmão, cantor e compositor, é nós. Também tem alô e bom dia para o Maurício do Ovo. Grande Maurício. Nosso amigão aqui da Casa de Comunicação. Tem mais alguém? Fala você.
4: Bom dia, Renato. Sou eu, Maria de Socorro Félix, da Presidente Vargas. Renato, eu gostaria de ouvir a música Mil Vidas com Léo Magalhães para oferecer para meu marido Fernando, para meu filho Renan, para você e família, para todas as minhas amigas e amigos, para minha amiga Anitta da Rua do Arame, para minha madrinha do Sítio Boca da Mata e minha amiga Naída, enfim, para todo que está curtindo, tenha um bom dia.
0: Para você também, tenha um bom dia.
5: Bom dia, Renata, é a tia Laída. Olha o cheiro do feijão, sexto.
0: Olha o cheiro do feijão.
5: Renato, põe coladinho com o Zé Vaqueiro. Vai para você e família, para Terezinha, para as três irmãs da Coab, Saúba de Gerrachão de Dentro da Lagoa dos Gatos, para Manuel e todos que te escutam. Um abraço, Renato. Deus te abençoe.
0: Amém. Deus te abençoe também, tia Laíde. Sucesso.
6: Bom dia, querido. Quem está falando é a Vânia do Batom de Batateira. Quero mandar um alô para minha mãe, Dona Zefinha, meu pai, José, meu esposo, Rafael, minha irmã Lúcia, minha irmã Selena, meu irmão Leandro. Quero mandar também um alô para Eliane, esposa de Lito, que mora no sítio Nova Reforma.
0: Uh-huh.
6: E quero mandar também um alô para Dona Maria Ferreira, de Belém de Maria, e toda a família dela e todos que estão ouvindo essa rádio maravilhosa. Estou na...
0: Aê, muito obrigado, Vânia. Cheiro pra você, tamanho de Belém de Maria. Tem mais alô? A Cleide de Agrestina também tá com o rádio ligado, pedindo música, ofereceram pra todo mundo. Dona Beleza tá por aqui. Ô, Dona Beleza, tudo beleza?
7: Bom dia, Renato Neves, aqui é Beleza. Eu quero ouvir com Núbia Lafayette, Não É Sobra de Comida Que Faz a Mulher Feliz, pra oferecer a você, a Jane de Paula, a Josielão, a todos que fazem essa rádio maravilhosa.
0: Muito obrigado, Dona Beleza, um cheiro no seu coração. Cione de Belém de Maria também tá com rádio ligado, mandando beijão para o maridão Muca, a mãe Iraci, aos filhos Mateus, Lucas, Maíra, Leandro, Liz, Poliane, não é isso? As amigas Fabiola, enfim, todo mundo, Dona Isabel, obrigado pelo carinho, volto sempre, viu? Tudo de melhor. Formigão do Pastel, em Chão de Panela, Cupira, também tá participando junto conosco. Alô, você do Zap.
8: Oi, Renato, bom dia, aqui é Mônica do Tambor do Lagoa dos Gatos. Ô, Renato, eu quero que você passe pra mim, por favor, a música de Marcos Antônio, qualquer uma. Oferecer pra meus filhos Hermes, Jeffs, Poliana, pra meu esposo Ney, pra minha mãe Doura, pra minha sogra Nina Rocha, pra minha amiga Edna de Cupira e pra todos que estão ouvindo, Renato. Tchau, tchau.
0: Valeu, tá mandado. Muito obrigado pelo carinho, pela participação. Tá vendo? É só gente boa.
9: Bom dia, Renato. Aqui é Rosângela Bete. Renato, por favor, toca a música aí, quem mandou largar a rede. Ofereço especialmente pra você, pra toda a sua família, toda a minha família, toda a minha lista em família, para Ricardo Beck e família, e para todo o Fabrício Gustavo Beck. Valeu? Bom dia.
0: Valeu.
9: Estou te ouvindo, Renato. Cheiro.
0: Muito obrigado. Cheiro no seu coração, Rosa. Tem a Roseni Torres também trabalhando e acompanhando a gente pelo aplicativo. Mandando beijão para a sua tia madrinha, Jandira Cordeiro, no sítio Gavião, município de Birajuba. Feliz aniversário para ela. Alô, tia! Aquele abraço aí, tudo de bom, viu? Tem mais alô, bom dia.
10: Bom dia, Renato Neva, aqui é Ivete da Rua da Caixa d'Água. Renato, passa para mim uma música de Alcione, da mais antiga dela. É Ivete da Rua da Caixa d'Água, obrigado.
0: Imagina, Ivete, que bom ter você junto conosco. Minha amiga Ivete tá sempre participando, sempre interagindo. É ouvinte nota mil. Ô Renato, bom dia. Maria Aparecida em São Joaquim do Monte. Abração para a mãe Dona Maria Silene, o pai Abílio, os irmãos, irmãs, sobrinhos, sobrinhas, a avó Dona Severina. Benção, vovó. Obrigado pelo carinho, hein, gente?
11: Renato Neves, sou Rosete de Altinho. Eu escuto seu programa todos os dias, toda semana.
0: Muito obrigado.
11: Manhã. Sempre mande um alô pra mim.
0: Combinado, querida. Muito obrigado pelo carinho. Volto sempre, viu, minha amiga Rosete Silva, não é isso? Ó, que legal, que legal. Bem-vinda, bem-vinda.
12: Bom dia, meu querido Renato Neves. Tudo bem? Aqui é a Neide de São Paulo.
0: Melhor agora.
12: Passando aqui pra falar hoje, Renato, quem tá de idade nova é a pequena princesa Heloísa, a bisnetinha do Dona Creuza, a minha sobrinha, daí do bairro Novo Horizonte, 10 aninhos hoje. É... Parabéns para ela, que todos nós amamos muito ela, viu, Heloísa? Te amo, gatinha.
0: Muito bom.
12: E também,
0: muito
12: Renato,
0: bom.
12: Para parabenizar os 37 anos da Rádio Agreste FM, essa rádio top, maravilhosa. Todos vocês, locutores, são de parabéns. Tá.
0: Muito obrigado, minha amiga Neide. Opa, muito obrigado, minha amiga Neide, por todo esse carinho maravilhoso. Você sabe que você mora no coração da família Agreste FM, né? Muito obrigado por tudo, pela amizade, pela consideração. Conta sempre conosco também, viu? Um beijão do tamanho de São Paulo pra você. Abração pra Dona Creuza, que é a mãe dela, mora aqui no bairro Novo Horizonte, em Cupira. A moranguinha do Nordeste, como ela mesma fala. Abração pra Iniciane e a aniversariante de hoje, que é a Heloísa, a pequena Lolô, completando 10 aninhos, né? Sucesso, amor e paz. Alô, Lozinha, beijão pra você, viu? Bom, deixa eu ver só aqui pra gente fechar o hall de participações por enquanto. Daqui a pouquinho eu volto trazendo mais. Tem a minha amiga Osana Alves, lá do Sítio Cruzeiro. Também tá com o rádio ligado, mandando beijão pra todo mundo, participando pelo Zap Zap. A Mari de São Joaquim do Monte, Mari, Mari, Má. Saudade de você, Mari. Não suma não, minha amiga do coração. Obrigado pelo carinho, viu? Pessoal bom de São Joaquim do Monte.
13: Oi, Renato Neves, aqui é o José Nildo de Panelas, só que eu tô aqui em São Paulo. Quero que você mande um alô aí pro meu pai, José Leandro, aí na Serra dos Timóteos e Regina. E você botar uma música de parabéns aí pro meu filho, Lourenço, aqui em São Paulo.
0: Opa, parabéns então para o aniversariante do dia, o seu herdeiro aí, o seu filhão, né? Sucesso, amor e muita paz. Tudo de bom, tudo de melhor.
14: Oi, Renato, bom dia. Aqui é a Zélia. Estou na escuta, sintonizada como sempre. Eu gostaria de oferecer todas as músicas para minha família, tá bom? E para você, tenha um abençoado dia.
0: Valeu, querida, grande Zélia, muito axé para você, viu, minha pernambucana? Volte sempre, prazer é todo nosso. A Marinalva também tá participando, mandando um beijão para todo mundo. Oi, Renato, bom dia. Jeane, de Lagoa do Mato, tá ligadinha no programa Geração 89. Abração para mãe Bia, ao primo Alessandro. Tem a Terezinha lá de São Paulo. Vou fechar com você aqui, viu, Tere? Terezinha! Fala aí, Terezinha.
15: Bom dia, querido Renato, meu amor, vocês todos. Desejo um ótimo final de semana para você e família, para toda a equipe top da Agreste, Tia Laída, Laércio de Altinho, Neide da Barra, Aldemir, Jeová Dionísio, Nato Zezo, Júnior Engenho, Zé da Novinha, Edmilson Vigi, Cristiano em Panelas, Leandra Princesinha Lália, Germano de Jurema, Ricardo do Peixe, Lenil de Helene Valdo, Desta Funerária Carvalho, Luciano do Panela Kitty e equipe, Jeane Baixinha, Leonardo Lagos Gato, Neide da Floriano Peixoto, Poeta Vera, para Alexandre e toda a equipe do Atacarejo, Padre Cício, para todos os cupirenses, para todos os ouvintes, que o Altíssimo os abençoe. Uhul!
0: Valeu, Tere, beijão pra você, tamanho de São Paulo. Meu amigo Daniel também tá junto conosco, participando pelo Zap Zap, mandando beijão pra todo mundo. Tem a Cleide, do Sítio Taboquinha, não é isso? Olha o cheiro do feijão. Obrigado pelo carinho, volto sempre, prazer é nosso, viu? Bom ter você junto conosco. A Neide lá em São Paulo continua. Meu amigo Cícero do Peixe, o sangue bom. Sempre que a gente se encontra, isso há muitos anos já, A gente sempre fala assim, né, Cícero? A gente se cumprimenta assim, né? E aí, sangue bom? E aí, sangue bom? Meu amigo, apesar que a gente não se vê muito, né, Cícero? Cada um com as suas correrias, mas a amizade é de longas datas já. Valeu, queridão! Grande Cícero do Peixe! O Elias dos Produtos de Limpeza também tá com o rádio ligado, mandando um beijão pra todo mundo. Tem a Mari aqui em Cupira, abração aos pais lá no sítio Santa Cruz, em Panelas. Tá certo, obrigado, Mari, volto sempre, matando saudades aí através das ondas da nossa Agreste FM. Vamos tocar música? Daqui a pouco eu volto trazendo muito mais alô pra todo mundo. Agora tem o orgulho da casa, tem os três de Cupira, casinha de papai. Bom dia, Valdemir, bom dia, doutor, bom dia, Nezinho, tamo junto.

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2: Muito bem, tá certo. Agora são 10 horas mais 59 minutos, 10:59. Um minuto faltando agora para as 11 horas da manhã. 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

0: Programa Geração 89, aqui, ó, pela sua supercomunicativa do Nordeste. Agreste FM é top demais. Já tem mais participações, né? Vamos lá para as últimas mensagens de voz de hoje. Alô, bom dia.
1: Eu gostaria de pedir todas as músicas para todos os clientes do Restaurante Saborei, para oferecer a todos vocês, a todo meu grupo de amizade, a toda minha família, especialmente a você, Renato.
0: Muito obrigado, Kelly. Pessoal do Restaurante Saborei, tem nosso carinho, respeito e admiração. Tudo de melhor, hein? A Cida do Sítio Poço, município de Lagedo, também tá com o rádio ligadão acompanhando a gente. Bom dia, Lurdinha da Rua da Caixa d'Água.
2: Bom dia, Renato. Aqui é Lurdinha da Rua da Caixa d'Água. Renato, quero mandar um alô e beijo pra minha amiga Theo, aí em Panelas, pra Jus em Patrimônio e pra minha família, todos aí em Belém de Maria.
0: Tá certo, tá mandado. Muito obrigado, Lurdinha. Tem mais alô. Lusitânia, Maridão, Tony da Batatinha, o Tony Eletricista acompanhando agora a programação. Alô, bom dia.
3: Renato Neva, aqui é a Casa da Batatinha. Renato, bota uma música de aniversário. Eu ofereço especialmente a meu filho que está completando 14 anos hoje.
0: Parabéns.
3: Obrigado, Renato. Fica na
0: Imagina,
3: paz.
0: A gente é quem agradece. Muito obrigado pela sua participação. Alô, bom dia. Deixa eu ver aqui. Alô, bom dia. Cadê o nosso ouvinte?
4: Renato Neves, bom dia. Maíra, Leandro, é a Cosma Renato Neves, aqui da cidade.
0: Oi, Cosma. As amigas
4: Fabíola, seu programa e todos os seus programas. Você, Josi Leal,
5: também está participando junto com
4: todos os locutores da rádio, principalmente o
0: Renato. Muito obrigado. Amanhã. Tá certo, muito obrigado, muito bom ter a sua interação, viu? Roberto Neves.
6: Meu amigo Renato Neves, aqui é seu amigo, só que chama querido da paróquia de Cruzes, só que chama original. Ofereça a música de Assisão, ofereça amigo Renato Neves, a Javarione Jagacina, a Mazadaque de Cruzes, a Júnior Genito Tri Panela e todos que estão vendo a nossa grande FM, Martim Cruzes, a Mascaria do Estado de Pernambuco, a Rádio Unite.
0: Valeu, querido, grande Roberto.

0: Carinho, tá aí com o rádio ligado, vamos tocar já já a sua música, viu? Tem mais alô aqui, fala que eu te escuto.
1: Bom dia, Renato, aqui é Denil de Panelas. Ô Renato, por favor, por gentileza, coloca aí Sandra de Sá, Retratos e Canções, só pra curtir e lembrar dos velhos tempos. Tô aqui na escuta, mando alô pra meu esposo Macarrão, pra meus dois filhos, pra tu que tá na escuta. Valeu, Renato.
0: Valeu, alô Macarrão, alô família, um grande abraço pra vocês, sucesso, amor e paz. Vamos tocar já já, com certeza. Tem mais? Vamos lá, que são as últimas mensagens de voz. Alô, você?
2: Bom dia, Renato Neves, aqui é Marlene de Altinho. Eu quero oferecer todas as músicas do programa para todos que estão na escuta. E especialmente para você, que é um locutor mil.
0: Muito obrigado, vou pedir aumento. Alô, bom dia.
3: Felicitação aqui do Monte. Gostaria que você tocasse uma música de Amar Batista, Cada Dia Vista, para oferecer para todas minhas amigas e para meu filho, para minhas amigas Cinti Pérez, Zé Bernardo e Agrestina e São Joaquim do Monte.
0: Tá certo, toda a região.
4: Bom dia, Renato, aqui é José, só aqui no Monte. Botamos aí sua brega pra nós escutar aqui na rádio aqui, pra oferecer a minha mãe Beta, meu parceiríssimo, meu cunhado B, pra minha irmã Alice, Cravinha, Leidinha, Zé de Brito.
0: E toda essa moçada muito massa. Valeu, querido. Direto de São Joaquim do Monte. Tem mais alô? Olá, Renato, bom dia. Cadê o nome pessoal pra me saber quem é? Fala o nome. Senão não sei quem é não, viu? A Maria Goretti tá junto conosco. Oi, Maria. Bom dia pra você. Direto de São Joaquim do Monte. Também tá curtindo a rádio nesse momento. A Maria Eliette. Fala, minha queridona. O Raminho Silva. Fala de São Paulo. Tá mandando um grande abraço aí pros irmãos aqui em Cupira. Giovanni, Duval, Bidi e Luciene. Ok, ok. Recado dado. Fala você.
5: Bom dia, Renato Neves, aqui é Quitéria de Agrestina. Gostaria de ouvir a música de Edu e Maraial, Mercenárias, para oferecer a todos os ouvintes, né? A você, a todos que fazem essa rádio maravilhosa, a todos agrestinenses, a minha sobrinha Cris em Cupira, meu irmão Léo do Doce, né? Para todos que estão ouvindo.
0: Combinado, eu sei que é muita gente. Valeu, queridona. Tudo de melhor. Obrigado pela sua participação, viu? Alô, bom dia.
6: Bom dia, querido Renato Neves. Aqui é Maria Malha de Areia. Renato, quer você passar música pra mim? Foi a Seca. Ofereça a minha mãe do sítio Boqueirão. Ofereça a minha filha Tatiana, Iaga, Thalice e Arthur. E ofereço especial para você, Renato.
0: Obrigado!
7: Oi, Renato, bom dia. Tudo bom com dia. Você? Oi, Renato, por favor, bota da Adson Ferinha, olha o dedinho de não pra você. Eu tô escutando, por favor, Renato, bota. Sou Cristina, de Passagem de Areia.
0: Valeu, Cristina, muito obrigado, pessoal de Passagem de Areia. Tem nosso carinho, respeito e admiração. Também tem o Cristiano do Espetinho lá em Cachoeirinha, na boa terra do couro e do aço. A Lourdes lá em Panelas, olha o cheiro do feijão, já pôs aqui, mandando um beijão pra todo mundo. As minhas últimas, hein? Bom dia, Miguelzinho.
8: Bom dia, Renato, aqui é Miguel. Quero parabenizar a Graça FM, que completou 37 anos de vida.
0: Isso aí.
8: Olha o cheiro do feijão.
0: Olha o cheiro do feijão, Miguelzinho. Tem mais, vamos lá, pessoal.
9: Olá, Graça FM. Tenha um bom dia. Sou fã do seu programa.
0: Obrigado, Ivonete. Também sou seu fã, viu? Volto sempre. Tudo de melhor. Pronto, pessoal, não dá mais tempo de passar as mensagens de voz. Daqui a pouquinho eu volto trazendo só as mensagens de texto. Programa bombou hoje, viu? Mesmo sendo curtinho, hoje teve participação com força. Agora a gente dança um pouquinho com a Cisão, a Fogueirinha. Bom dia, bom trabalho, ótima sexta-feira pra todo mundo!

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1: Um nosso abraço a todos vocês. 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
4: Muito bem, pessoal, agora são 11:15, por aqui a gente segue em frente com a melhor programação do seu rádio, trazendo sucesso, animação e esse nosso jeito, claro, de fazer FM que só a gente tem. Ninguém faz como a Agreste FM faz. Vamos lá então, mandar alô pra todo mundo. Só dá tempo agora de passar as mensagens de voz, é praticamente finalzinho do horário, pessoal. Vamos Simba, direto aqui pro Zap, pegar aqui do início. Meu amigo Laelson, lá em Vila de Santana, tá com o rádio ligado, mandando beijão pra todo mundo, muito obrigado, Laelson. Renato Neves, bom dia, tô aqui parabenizando a Rádio Agreste FM pelos seus 37 anos de serviço prestado, né, à sociedade, tá certo. Neide do Arrocha, muito obrigado pelo carinho, volto sempre, o prazer é todo nosso. A Tati, lá em Tamandaré, também tá com o rádio ligado, mandando um beijão pra todo mundo, minha amiga Valquíria da Rua da Caixa d'Água, tem a Maria José, a mãe do Leandrão, no sítio Lagoa Nova, mandando um beijão pra todo mundo, valeu demais. Quem mais aqui participando? Fala o nome, senão eu não sei quem é. Final telefone 1380, mesmo assim, muito obrigado, tudo de melhor. Paulinha em Vila de Santana, maridão Paulinho, os filhos Paulo Henrique, Ana Esmeralda, Edinho Raizeiro, lá em São Jaque do Monte, tá ligado no programa. Alô, meu querido, valeu a participação. Renato Neves, bom dia, tá aí oferecendo música pro maridão Gerivão, os filhos Eric, Eloá, Eliane, pessoal do sítio Alto do Jerimum, município de Altinho. Valeu, muito obrigado, Eliane Silva, pela sua interatividade aqui, viu? Senhor Zé das Novinhas também tá participando pelo Zap Zap. Olha quanta gente boa. Até o final telefone 1085. Oi, Renato Neves, bom dia. Elias dos Produtos de Limpeza, Vânia do Batom, abraçando todo mundo como sempre. Obrigado, Vânia, pelo carinho. Você é demais, hein? Minha amiga Vânia, é isso aí. Vânia do Batom, tem alô e bom dia para o Pedro dos Correios. Um alô para a sua neta Lana Vitória, tá completando 10 aninhos hoje dos avós. Os parabéns vem dos avós Pedro e Alice. Muito obrigado, hein, Pedrão? Bom trabalho pra você, meu querido. Tem alô e bom dia pra Núbia do sítio Jussará, Fernanda Fabiana, família abençoada, maravilhosa. O Renato, bom dia, Heraldo de Toritama. Tá pedindo música do Zé Vaqueiro, Wesley Safadão, oferecendo para Luciano, Luiz, Otávio, Nicolas, Gael, todo mundo lá com o rádio ligado, acompanhando agora a nossa programação. Osana Alves, grande Osana lá do sítio Cruzeiro, minha amiga Fátima da Ema, também tá participando. Fátima, feliz manhã pra você, pena que não dá mais tempo de passar as mensagens de voz, tem muita participação por aqui, Fátima, beijo tamanho do mundo aí pra você e todo mundo em Panelas, viu? Um abraço e bom dia pra quem não falou aqui o nome, Rosildo Antônio da Silva, obrigado querido pela interatividade. O Renato, bom dia, aniversário do meu filho Luiz, Luiz Joaquim, né? Dos pais Luiz do Bai e da mãe Creu da Batatinha, tá certo? Parabéns aí. Deixa eu gravar aqui para ficar registrado. Um abraço e bom dia e parabéns para o Luiz Joaquim. Os parabéns do meu amigo senhor Luiz do Bac, que todo mundo conhece, e da mãe Creu da Batatinha. Felicidades aí para o pequeno aniversariante de hoje. Todo amor e felicidade do mundo, ele merece. Tá feito o registro. Só pra gente fechar aqui, tem mais alô? A Ivaneide lá de Cruzes Panelas mandou um beijão para o maridão José Adeilton. Fez aniversário ontem, que Deus derrame bênçãos e amor pra ele, tá certo? Carlos do Açougue do Bonanza, fala aí, Carlão. Bom trabalho, como sempre trabalhando, né? Pegando no pesado e acompanhando a Rádio Sensação. Macarrão lá em Panelas, abração pra toda a família. Fabrício de Agrestina, olha quanta gente aí participando, né? Brinquedo não. Não dá pra atender a todo mundo enquanto a pedido musical. Edinaldo do Sítio Brejinho também tá junto conosco, mas o alô eu sempre mando, né? O Josias do Sítio Cocão também tá com a gente, fala meu jovem, valeu a participação. A Flávia, eu já li aqui o teu recado, Flávia, manda um abraço pra você e pra todo mundo aí, sempre com o rádio ligado, grande Flávia, tá mandando um alô pra colega do trabalho, Neide do Arrocha. Tá certo. Um abraço, obrigado, hein, gente, pelo carinho. Grande Flávia, tudo de melhor. Tem mais alô? Tem mais alô? Deixa eu ver aqui só pra gente concluir, então. Minha amiga Dona Desterro, lá em Goiabeira, São Joaquim do Monte, também tá interagindo. Um abraço e bom dia para o seu João, pai da Ju, lá em Caruaru. Ô, programinha bom esse nosso. Ô, Terezinha, missão cumprida, hein? Daqui a pouquinho tem mais alô, mas por hora... Acabei falando em todo mundo, sem ficar faltando ninguém.

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Você pode confiar. 11:20 é quase reta final do maior e melhor programa das suas manhãs. Alô, ouvinte, aquele abraço. Esteja perto, esteja longe, aqui você é respeitado, aqui a gente sabe da importância do melhor ouvinte do Brasil. Agora tem forrozão das antigas, Noda de Caju, Eu Me Enganei. Bom dia, pessoal.

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Muito bem, já de volta, pessoal. Agora são 11 horas 49 minutos, é reta final do nosso Geração 89. Um abraço, bom dia, Roberto Neri, sacristão original. Valeu, meu garoto. Tem a Kelly, do bairro Liberdade. Tá mandando uns parabéns aí para o filho Lucas. Lucas, você é muito especial, viu? Que Deus te abençoe sempre. Um abraço carinhosérrimo da sua mãe Kelly, do pai Ivanildo, das suas irmãs Laís e Letícia e toda a família, claro, sem contar na família Agreste FM. Parabéns pra você. Tem mais alô? Renato, bom dia, parabéns Agreste FM pelos seus 37 anos. Mazé lá de Cruzes Panelas, valeu Mazé, beijo, tamanho do planeta. Lenildo do sítio Alto do Meio, valeu meu irmãozão, abraço, sucesso, tudo de bom também. E a minha amiga Sandra Valéria, que também já é ouvinte fiel da nossa programação. Elias dos produtos de limpeza, abraço meu querido. Tem quem mais aqui só pra gente fechar? Meu amigo Pagela de São Joaquim do Monte. Fala, meu queridão. Darlan da Água Potável. Alô, meu jovem. Bom dia, bom trabalho. Pronto, por hoje é só, né? Valquíria da Rua da Caixa d'Água. A gente se encontra amanhã, viu? Amanhã, sabadão, a partir das 8 horas da manhã, com mais uma edição do nosso Rádio Livre. Lembrando que amanhã um encontro em dose dupla, pela manhã com Rádio Livre e às 5 da tarde com o programa Stop da 89. Beijo, abraço, obrigado, valeu. Mesmo que a gente não se conheça pessoalmente, o meu mais profundo e sincero desejo é que o nosso bom Deus continue abençoando você, a sua casa e toda a sua vida. Amém? Amém! E até amanhã, se Deus quiser. Vem aí Valderlin Santos, após as minhas últimas de hoje, com mais uma edição do programa O Agreste Reclama. Sou seu fã, hein, Val? Um abraço, irmão. Valeu, Naldo Ferreira, bom trabalho.

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1: Eita, 3:03. Na terra emancipada pelo Major Bastos, Cupira, aqui no Agreste Central Pernambucano. Terra da emissora de rádio mais ouvida, mais querida, mais charmosa em todo esse pedaço de chão.
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1: É, essa mesma. E através dela, a hora e a vez do povo, programa O Agreste Reclama, sexta-feira. Pois é, hoje, sexta-feira, 15 de maio do ano 2026. É dia de usar cueca e calcinha novas. Se ligue, viu? Pois é. E no calendário festivo, comemorativo, hoje é Dia Nacional do Controle das Infecções Hospitalares, Dia do Armamentista, Dia Internacional das Famílias, Dia do Assistente Social, Dia Internacional do Serviço de Informação da Aeronáutica, Dia Nacional de Conscientização da Mucopolissacaridose, Dia Internacional da Latinidade e Dia do Gerente Bancário. Também é dia de Santo Isidoro, São Torquato, Santo Isidro e São Silvano. Bem-vindos todos e todas aí do outro lado, qualquer que seja a forma de modular, de receber o nosso som, muito obrigado mesmo pela companhia, viu? A gente daqui saúda e renova essa parceria através da revista eletrônica tradicional do horário, o programa O Agreste Reclama, o de maior audiência do rádio brasileiro, logicamente, guardando as devidas proporções. Muito obrigado pela companhia. Daqui, como sempre, a gente promete entregar um programa cheio de interatividade, de informação, notícia, prestação de serviço, e principalmente entrevista, sem falar no jornalismo comunitário. E a entrevista hoje é voltada para Ibirajuba, a boa terra de Ibirajuba. Tenho boas lembranças de nossa adolescência lá em Ibirajuba, nos bordejos que dávamos por lá, profissional e socialmente falando também. Valeu, Ibirajuba. Já já, ontem a gente teve o bloco de oposição de Cupira aqui, falando, soltando o bicho. E hoje o bicho pega diante da participação dos vereadores integrantes da bancada oposicionista de Ibirajuba. Mais uma vez aqui na bancada do programa O Agreste Reclama, certamente tendo muita coisa para falar, para comentar, cobrar, denunciar, e a gente acompanha tintim por tintim. É ou não é? Gente amiga, aí em Ibirajuba, naquele pedaço de terra, de chão, de confluência entre o Agreste Central e o Agreste Meridional. Tá valendo, Ibirajuba, já já, esse tópico importante da pauta da hora e a vez do povo, programa O Agreste Reclama. 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Naldo Ferreira tá ali, ele é o Pequeno Príncipe, o homem da vida de Joyce, pai de Luiz Miguel e, claro, comandante da nave de som da Agreste FM para o programa O Agreste Reclama, que chega destampando o oco do mundo ou mandando pro oco do mundo as informações da área policial. Como sempre, eita, as mazelas da sociedade. Ó, no balanço da violência. Polícia Civil lançou em Caruaru plataforma Mulher 197. E 4º Batalhão da Polícia Militar criou ciclopatrulha. Alô, Helenivaldo Pereira, o galã de Tapetim com os detalhes. Leno, boa tarde. Canal aberto.
3: Boa tarde, Valderlin Santos e ouvintes do programa O Agreste Reclama, na Rádio Agreste FM. Registrados 5 homicídios nessa quinta-feira no estado, sendo 2 no interior e 3 no Grande Recife. São 107 assassinatos neste mês de maio. Este ano, de janeiro até agora, mataram 1.049 pessoas. Em Cachoeirinha, no Agreste, a Polícia Civil está investigando o assassinato de um jovem. Maurício da Silva Araújo, de 22 anos, foi executado a tiros dentro de casa na Vila Cabanas. O crime foi praticado por 2 homens em uma moto e pode ter ligação com as drogas. Em Caruaru, 2 boas notícias na área de segurança. O 4º BPM lançou nova modalidade de policiamento, a ciclopatrulha. O principal objetivo é ampliar a presença da polícia em locais de difícil acesso. Com as bicicletas, os policiais vão atuar na Via Parque, Parque 18 de Maio e Centro Comercial. E a Polícia Civil lançou em Caruaru a plataforma Mulher 197, que faz parte do programa Juntos pela Segurança. Com a iniciativa, as mulheres poderão pedir medidas protetivas pela internet. O lançamento ocorreu no auditório da Gerência Regional de Educação, GRE. De Caruaru, Helenivaldo Pereira.
1: E a informação aqui não para, gente amiga. A polícia é notícia. Operação Cortina de Fumaça desarticulou organização criminosa envolvida em fraudes fiscais. O Guilherme Ribeiro tem os detalhes. Canal aberto.
4: A Polícia Civil de Pernambuco avança no combate a esquemas milionários de sonegação fiscal no estado com a Operação Cortina de Fumaça. A ação foi coordenada pela Delegacia de Crimes contra a Ordem Tributária e pelo Comitê Interinstitucional de Recuperação de Ativos, formado pelo Ministério Público de Pernambuco, SDS, Procuradoria-Geral do Estado e Secretaria Estadual da Fazenda. A ação desarticulou uma organização criminosa especializada em crimes como sonegação fiscal, lavagem de dinheiro e falsidade ideológica. As autuações fiscais relacionadas ao grupo ultrapassam dezenas de milhões de reais, resultado de diversas penalidades aplicadas a pelo menos 36 empresas ligadas ao grupo investigado. Foram cumpridos 18 mandados de busca e apreensão domiciliar nas cidades do Recife, Camaragibe, Caruaru e Bezerros, além de ordens judiciais de bloqueio de ativos financeiros, monitoramento eletrônico de investigados e suspensão do exercício de atividades comerciais. O titular da Delegacia de Crimes contra a Ordem Tributária, delegado Breno Varejão, detalhou como as fraudes fiscais eram operacionalizadas.
5: Então, existia um núcleo contábil que operava tanto intelectualmente para fazer esse planejamento tributário criminoso e também lançar a mão, emitir as notas fiscais, fazer a compra de produtos, né? E tinha o grupo beneficiário. E tinha também um grupo de pessoas laranjas, pessoas interpostas, que eram usadas o seu CPF para poder operacionalizar essa lógica.
4: Até o momento, ninguém foi preso. 6 suspeitos estão sob medidas restritivas, com o uso de tornozeleira eletrônica. Da agência Rádio Sei de Notícias, Guilherme Ribeiro.
1: Recado dado. Gente amiga, policiais da delegacia de Cupira foram a Belo Jardim e lá prenderam um indivíduo que esfaqueou e matou desafeto aqui na terra da Agreste FM. O Adielson Galvão traz detalhes. Alô, Tetinha, boa tarde. Canal aberto.
6: Boa tarde, Valderlins, amigos e amigas ligados aqui no Agreste Reclama.
1: Na manhã desta quinta-feira, policiais da delegacia de Cupira foram até a cidade de Belo Jardim, onde deram cumprimento a um mandado de prisão preventiva em desfavor do indivíduo conhecido como Regi da Pedreira. Tem 50 anos de idade, este elemento estava homiciado lá em Belo Jardim. Ele é acusado de, no dia 17 de janeiro deste ano, ter cometido uma tentativa de assassinato no conhecido bar de Nena, que fica no centro lá de Cupira. E aí ele acabou esfaqueando o José Ronaldo Ferreira da Silva, e o José Ronaldo foi socorrido, mas faleceu posteriormente no hospital. E por conta disso, né, a tentativa de assassinato evoluiu para homicídio. O mandado de prisão foi expedido ontem pelo juiz da cidade de Cupira, e quando os policiais tomaram conhecimento de que o mandado de prisão havia sido expedido, né, hoje correram atrás e conseguiram localizar e prender o indivíduo, que foi levado para a delegacia de Cupira para prestar depoimento. Posteriormente foi trazido aqui para a delegacia de plantão em Caruaru. Aqui ele vai pernoitar na carceragem e, após a audiência de custódia, será recolhido à PJPS, a penitenciária Juiz Plácido de Souza, aqui na cidade de Caruaru. Adielson Galvão para o Agreste Reclama.
6: Ponto para a polícia. Polícia Civil, através da equipe do delegado Dr. Paulo Matos, que é o titular da delegacia de polícia aqui de Cupira, cidade sede da Agreste FM. Durante a narração aí, a apresentação dos fatos, o detalhamento feito pelo nosso Adielson Galvão, ele cita, ele fala, né, no dia de hoje e tal, mas na verdade foi ontem. Foi ontem essa ação exitosa, abutada certeira, quando uma equipe do delegado Dr. Paulo Matos partiu da delegacia aqui de Cupira até Belo Jardim e lá guindou, né? Fez ser guindado por força de mandado expedido pela justiça esse indivíduo acusado de uma agressão à faca peixeira, que descambou para a morte da vítima, para o óbito. E ele aí se envolvendo nessa carrumbamba da gota serena. Fato que ocorreu no dia 20 de janeiro. A agressão e descambando, como a gente falou aqui, resultando na morte da vítima, né? Então, agora a audiência de custódia estaria para acontecer no dia de hoje. Se é que já não aconteceu, está para acontecer no dia de hoje, com um detalhe. O indivíduo acusado, ele nega a autoria da agressão e, consequentemente, do homicídio, mas, se dever, vai pagar como deve, né? Diante da justiça e o sistema penitenciário, especialmente.
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6: Ó, a gente vai pro break, viu? Intervalo comercial, e quando voltar, segue o baile, segue a pauta do programa O Agreste Reclama, especialmente recebendo já já os vereadores integrantes do bloco oposicionista lá de Ibirajuba e outras figuras também da política ibirajubense atuando na oposição. Já já, então, essa conversa é importante aqui na Hora e a Vez do Povo, programa O Agreste Reclama. Aguardem. A Agreste FM é a nossa rádio. Meio-dia, 16 minutos agora.
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1: 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Ó, daqui a pouquinho, pessoal vindo de Birajuba, pessoal integrante do bloco de oposição, aqui na Hora e a Vez do Povo, programa O Agreste Reclama, especialmente os vereadores, né? Vereadores que integram o bloco oposicionista na Câmara Municipal Ibirajubense. 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Ó, deixa eu passar aqui duas informações importantes para o público-alvo que acompanha o programa O Agreste Reclama. A primeira é que ninguém acertou as 6 dezenas da Mega Sena e prêmio acumulou em 65 milhões. A Caixa Econômica Federal realizou ontem o sorteio do concurso 3.008 da Mega Sena, com prêmio de 56.951.254,23. As dezenas sorteadas foram, anote aí, 11. Pois não. As dezenas sorteadas foram 11, 12, 14, 20, 42 e 44. Nenhuma aposta acertou os 6 números. E o prêmio principal acumulado está estimado em 65 milhões de reais. O próximo sorteio será amanhã. Aí tem um detalhe no calendário das loterias Caixa, principalmente em relação à Mega Sena. Na semana que vem, não haverá os sorteios habituais, o de terça-feira e o de quinta-feira. E os apostadores só poderão fazer jogos para o prêmio especial de 30 anos da Mega Sena, estimado em 200 milhões de reais. Esse concurso comemorativo será realizado no dia 24 de maio, um domingo, às 11 da manhã, no Espaço da Sorte, em São Paulo. Aí, dos jogos feitos na Mega Sena de ontem, 50 apostas acertaram a quina e levarão R$ 43.872,17 cada. 3.762 apostas que tiveram 4 acertos ficarão com R$ 961,14 cada. O palpite mínimo da Mega Sena custa R$ 6. E aí a gente deseja muito boa sorte a quem vai fazer a sua fezinha. Gente amiga, já, principalmente chamando a atenção de Ibirajuba, a conversa com aqueles que representam o bloco da oposição ibirajubense, principalmente os vereadores da oposição com assento e representação na Câmara Municipal de Ibirajuba. A conversa será com esse pessoal, importantíssima mais uma vez, junto a toda a coletividade ibirajubense, acompanhando a hora e a vez do povo, o programa O Agreste Reclama. Deixa eu falar aqui, ó, temporalmente isso aqui é importante. Trabalhadores nascidos em maio e junho recebem abono salarial nesta sexta-feira, hoje, viu? Jean Silva tem detalhes, canal aberto.
0: O pagamento do abono salarial PIS/PASEP ano base 2024 será liberado hoje para trabalhadores nascidos em maio e junho. A Caixa Econômica Federal paga o PIS e o Banco do Brasil faz o pagamento do PASEP. O valor máximo do benefício é de R$ 1.621, proporcional aos meses trabalhados. A liberação do abono segue o mês de nascimento do trabalhador e a data indica quando o dinheiro passa a ficar disponível. O auditor do Ministério do Trabalho em Caruaru, Francisco Reginaldo, explica quem tem direito ao abono.
21: Para ter direito ao abono salarial do PIS/PASEP, o trabalhador precisa estar cadastrado no programa PIS/PASEP há pelo menos 5 anos, ter trabalhado com carteira assinada por no mínimo 30 dias em 2024, ter recebido até no máximo por mês 2 salários mínimos em 2024 e ter os dados informados corretamente no empregador, na RAIS ou no E-Social. O valor do abono salarial, ele é proporcional ao tempo de serviço. Ele corresponde hoje a R$ 136,00, desde que o trabalhador tenha trabalhado no mínimo um mês em 2024, e o valor máximo corresponde a R$ 1.621,00, desde que o trabalhador tenha trabalhado o ano integral inteiro em 2024.
0: Os trabalhadores nascidos em julho e agosto vão receber a partir do dia 15 de junho. Nascidos em setembro e outubro recebem em 15 de julho. E quem nasceu nos meses de novembro e dezembro recebem a partir do dia 15 de agosto. Os valores de todos os lotes, incluindo os de janeiro a abril, já liberados, ficarão disponíveis para saque até o dia 29 de dezembro de 2026. De Caruaru, Jean Silva.
1: Recado dado, break, intervalo comercial e a gente volta já, principalmente com o principal tópico do programa O Agreste Reclama, a entrevista com os representantes da oposição da Boa Terra de Ibirajuba, vereadores do bloco oposicionista por aqui e a representação dos professores municipais de Ibirajuba que estão na bronca. E esse é o mote da conversa com esse pessoal ibirajubense, daqui a pouquinho, após o intervalo. Aguardem. No relógio da Agreste FM, 12:31 agora.
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0: De volta, a hora e a vez do povo, programa O Agreste Reclama.
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0: 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Pronto, gente amiga. Agora para você que nos acompanha, em qualquer que seja a forma de receber o nosso som, através do rádio, através do aplicativo, não apenas ouvindo, mas vendo também pela live já ativadas no nosso site, www.agrestefm89.com.br, pelo próprio aplicativo que você acha lá, Agreste FM, no Facebook também tá lá, é Agreste FM, no Instagram, @AgresteFM, e o novo canal para você acompanhar a programação da nossa rádio e agora o programa O Agreste Reclama no YouTube é com a seguinte denominação: TV Agreste Mais. O mais, o sinal. Sinal de mais. Sinal de somar. Tipo cruzinha. TV Agreste Mais é por onde você acompanha, vendo também via YouTube, o que se passa aqui no estúdio do programa O Agreste Reclama, recebendo com renovação, mais uma vez, de satisfação, o pessoal que representa a oposição de Ibirajuba, principalmente com assento e representatividade a partir da Câmara Municipal Ibirajubense, presidida pelo vereador Santiago Justino, o Tiaguinho, que inicia a rodada de conversa conosco aqui. Vereador Tiaguinho, presidente da Câmara Ibirajubense, mais uma vez, muito boa tarde, bem-vindo para o senhor.
1: Boa tarde, Vadelins. Em seu nome eu cumprimento todo o pessoal aqui da Agreste FM. Quero agradecer a Deus por estar, né, mais um momento, né? Não é especial porque a gente, né, mas é um momento que a gente está lutando para que possamos fazer alguma coisa. Quero também aqui, em nome do professor presidente do Simpro, cumprimentar todos os educadores, os aposentados, que hoje a palavra é sobre eles e com eles, né? Mas quero agradecer também os ouvintes que estão nos ouvindo em Ibirajuba, né? E nós estamos aqui para tentar mais uma vez dar uma força para ver se os órgãos competentes, né, tipo Ministério Público, né, que tiver nos ouvindo, ou algum representante, que ajude nós, né, que Ibirajuba está precisando de um socorro imediato, porque nós não temos o piso salarial está defasado lá, né, não paga, e a gente está aqui porque a prefeita, a gestora de lá, Valdelino, não arruma nada para os vereadores. Entendeu? Porque a gente é direito nosso, né, faz requerimento, requerendo, vamos dizer, um veículo alugado. A gente tem que saber. Mas não, paga uns 300 mil reais por mês e a gente não conhece um veículo alugado. Certo? Inclusive está com 2 caminhões lá, né, que dizem que é compactador de lixo. Não tem nenhum. Aí estão recebendo esse dinheiro. Então a gente vem aqui pedir socorro mesmo, porque Ibirajuba está um desastre, né?
0: Meu pai.
1: O Ministério Público já pediu o afastamento dela, mas o juiz está aguardando, né? E agora mandou até um ofício lá para a Câmara, terça-feira nós vamos ler, né, para formarmos uma comissão para afastar ela, o juiz que mandou, né?
0: Pois não.
1: Então, Ibirajuba está desse jeito, né?
0: E a questão dos professores?
1: A questão dos professores é, eu vou aqui só passar a palavra para o senhor de volta, e o senhor chama os professores, que é depois a gente, ou se não os vereadores, né, da forma melhor que, né?
0: A gente volta.
1: Você como entrevistador.
0: A gente volta sim.
1: Tá,
0: volta
1: okay,
0: sim,
1: então.
0: Porque com as presenças aqui do professor Wellington Bastos e do George Sanguineto como diretor do Simpro, que é o Sindicato dos Professores lá de Ibirajuba, a gente tem algo a colocar, né? A digamos, trazer ao conhecimento ainda maior da população de Ibirajuba. Então, professor Wellington Bastos, qual é a situação, hein? Tá tudo certo aí, amigo?

0: Tá tudo certo. Qual é a situação, por gentileza, de vocês enquanto categoria de professores ibirajubenses? Boa tarde,
1: ouvintes. Sou o professor Wellington.
0: Pode chegar mais perto do microfone,
1: por favor. Sou o professor Wellington, professor efetivo da rede municipal de Ibirajuba e também membro do conselho deliberativo do conselho do FUNPREIB, do Fundo de Previdência Municipal. Lá, o conselho tem essa defasagem que o mês passado chegou a 2 meses atrasado, sem os aposentados receberem dinheiro, nenhum tipo de salário nesse período, onde isso gerou vários danos à vida, tanto financeira principalmente, e tantos outros problemas que são acarretados a partir disso. Não poder se medicar, não poder se alimentar direito, ter que viver de favores a amigos e colegas. E, dentre disso, a gente tem as problemáticas que são o que a gestão tanto fala, que são os débitos antigos das antigas gestões, só que ela não fala dos próprios, que tem um documento aqui do vereador Samuel, que ele pegou com o Tribunal de Contas, que só os débitos da própria gestão atual chegam a 7 milhões de reais. O débito total deveria ser arrecadado cerca de 13 milhões e pouco ao fundo, e está esse débito onde a Previdência, que chegou às mãos da nova gestão com 1 milhão e 200 mil em conta, hoje o fundo está zerado e há poucos dias atrás, estavam com 2 meses atrasado, logo mais, se chegar dia 30 e não pagar novamente, vai estar com 2 meses atrasado novamente. Então, que não se justificaria pelo ponto de que a contribuição patronal e a do servidor atualmente seria o suficiente para pagar a folha e geraria uma sobra de 50 mil reais mês. E só isso, só essa sobra, num período de que ela está no cargo, os 5 anos, como vai ter a 6 agora, né? Geraria uma renda aplicada no Tesouro Direto, na CDB, de 5 milhões e 400 mil. Então, o fundo poderia estar numa situação muito melhor, tanto para os aposentados de agora, quanto gerar uma receita muito mais confortável para o futuro, quando eu e os demais profissionais virem a se aposentar. Essas são as principais queixas que a gente elenca.
0: Pois não. Diretor do SIMPRO, Sindicato dos Professores, George Sangue Neto. Enquanto entidade representativa, a preocupação do SIMPRO é a mesma, certamente, ou com certeza, do professor Wellington Bastos, e está correndo para fazer mais o quê? Boa tarde, bem-vindo.
2: Boa tarde, Walter Lins. Boa tarde aos ouvintes da Agreste. Na verdade, a preocupação é essa e outras, né? Existe, infelizmente, no município de Ibirajuba, os professores já há quase duas décadas, que vêm sofrendo com essas defasagens, né? É falta de pagamento do piso, né? Salários atrasados, que a gente tem até ação, depois eu vou colocar aqui na justiça. A questão da tabela do plano de cargos, que é a valorização da categoria, né? Que houve defasagem em relação a isso. E assim, nós, é preciso que seja dito que é tentado, né? Sempre a gente tenta negociar, né? Dialogar com a gestão, né? Os vereadores estão aqui, são testemunhas, a gente já foi à Câmara várias vezes, não é verdade? Porque a gente fica tentando buscar um intermédio, já tentamos falar com o secretário de Educação, com a própria gestora. Houve um tempo que ela não recebia a categoria. Há uns 15 dias, né, houve uma reunião para que houvesse a negociação do piso de 2026. Mas é preciso colocar que, por exemplo, há um débito da prefeitura do salário de dezembro de 2020, por exemplo. É uma ação que o sindicato tem, né, que o município já foi citado, para que ele possa argumentar porque não pagou, aquela coisa toda. Essa é uma ação que o município ainda pode recorrer. E existe outra ação, com relação à tabela do plano de cargos e carreiras do município, da valorização dos professores, que a gente entrou com a ação em 2023, porque o município fez um projeto de lei em que o corpo do projeto de lei tinha um valor e a tabela de vencimento tinha outro. E aí os professores ficaram com essa defasagem. Em 2025, no ano passado, o município atualizou a tabela, deixou igual o corpo com tabela, só que o piso do professor em 2025, o município instituiu em 4.114, quando na verdade deveria ser de 4.867, se eu não me engano, uhum, né? E aí esse ano a gestora sentou com a categoria para negociar esse piso, né? E ela deu um reajuste, negociou um reajuste de 8%, se eu não me engano, acho que é isso, 8%, que era para ir tentando, compensando, porque há uma diferença, né, de quase R$1.000 no salário dos professores com o piso atual. O piso atual é 5.183, né? E os professores agora com o piso é que vai para 4.000 e alguma coisa lá. Então há uma diferença, 4.400 e ficou alguma coisa assim, não chega nem ao piso anterior. Exatamente, não chega nem ao piso de 2025, pra você ter uma ideia, né? E aí a gestão
0: então,
2: fala das diferenças.
0: A defasagem
2: muito
0: considerável.
2: Considerável, entendeu?
0: Pois não.
2: O piso que era de 2025 era 4.800, os professores não atingiram ainda e já está em 5.183. E aí é preciso que a gente entenda que essa ação, a prefeitura já foi citada, ela tem 30 dias para pagar essa diferença, porque a justiça entendeu, o município disse que quando negociou lá a tabela 2025, ele entendia que tinha resolvido o problema, só que o piso ficou abaixo. A justiça entendeu que o piso estava abaixo e determinou que o município fizesse o pagamento do retroativo de 2023 até 2025. O município tem 30 dias para começar a fazer esse pagamento, sob pena de multa diária de R$5.000, tá instituído pela justiça. Mas independente de qualquer coisa, meu amigo Valder Lins, né?
0: Valder
2: Lins.
0: Valder com D, com D.
2: Com D, né?
0: Com
2: Valder
0: D.
2: Lins.
0: Fica à vontade.
2: E amigos, desculpe.
0: Não,
2: e amigos,
0: fica à vontade, Agreste, tranquilo.
2: Não é? O que a gente queria, na verdade, é que não precisasse, não é, de estarmos aqui, dos vereadores estarem aqui, porque existem muitas ocupações no município para serem feitas. Dos professores estar aqui, vocês estão vendo, quem está nos acompanhando pelo YouTube, está vendo os professores aqui, os aposentados, né? O professor Welto já colocou a questão da previdência, né? A gente queria e a gente pede que haja, né, essa abertura, que o município consiga, não é, minimizar esses problemas, porque são problemas que vão se acumulando. Há um atraso, por exemplo, dos professores que são aposentados, eles já não receberam o mês de abril, nós já estamos no mês de maio, na metade do mês de maio, daqui a pouco vence o mês de maio, eles não receberam abril ainda. E aí, se for nesse ritmo, a gente já está pensando no final do ano, quando chegar o 13º, por exemplo, vão se acumular 3 meses, e aí fica quase que impossível do município, que já tem suas finanças muito comprometidas, de quitar essa diferença. É preciso que se diga que a gente tentou, os próprios professores conversaram com o secretário, pedindo que pelo menos houvesse um parcelamento desses salário atrasado, dessas diferenças, para que a gente vá diminuindo esse processo, né? E aí daqui a pouco os vereadores vão colocar para vocês, porque assim, nossa intenção, e por exemplo, eu como sindicato posso falar pelos professores, e tenho certeza que os vereadores, mesmo sendo de oposição, não é de tá guerreando com ninguém, sabe? Mas assim, quem é gestor do município, ele tem a obrigação de ouvir as pessoas, mesmo às vezes que não goste, que não tenha uma certa amizade, ninguém precisa ter amizade, mas é preciso se ter o respeito dos poderes, assim, Câmara de Vereadores e Prefeitura não pode estar em pé de guerra, né? O sindicato, a gente também não pode estar em pé de guerra com a gestão, a gente tem tentado conversar com isso, como eu disse a vocês já, outra reunião, ela nos recebeu muito bem, nos atendeu, mas aí precisa o município dar um passo, né? Receber as pessoas, e o passo é fazer esses pagamentos, tentar minimizar esses processos e não só jogar, dizer que houve repasse ou que há débitos de gestões anteriores. Nós sabemos que os professores vêm sofrendo já há tempos no município de Pirajuba, isso é fato, realmente não é só dessa gestão, mas por exemplo aí depois os vereadores vão passar números que os débitos acumulados da própria gestão já são maiores do que o débito que tinha anterior. Então assim, fica meio que um discurso vazio para a categoria nesse sentido, porque a gente quer é que haja uma solução dos problemas, né? Os professores precisam, e assim, a preocupação, a gente, toda a categoria negocia todo o acordo que o município queira fazer, né? A gente nunca bateu o pé para dizer não aceita, a gente sempre negocia, mas precisa também que o município faça e haja, né, com essa, e seja justo com a categoria nesse sentido, né? A gente sempre tenta, essas ações que tem na justiça, que é bom que sejam ditas, elas só foram dadas entradas porque na época não houve diálogo.
3: E aí, quando não há diálogo, nós fizemos uma manifestação de rua, que os vereadores também são testemunhas, e a categoria, a cidade toda. E aí, infelizmente, como não teve um acordo, a gente teve que ir para a justiça. E aí vamos seguir tocando o programa, que você vai ouvir os vereadores, que tem detalhes aí para colocar a respeito dessa situação que acontece lá, infelizmente, no querido município de Ibirajuba.
0: Pois não, pois não. Antes de eu falar com os vereadores, o ex-prefeito Celso Onofre está aqui conosco também, na condição, inclusive, de candidato a prefeito nas últimas eleições. E além dos vereadores, meu querido Celso, com a proximidade que vocês têm junto à população e quem mais está impactado negativamente por essa situação que paira lá em Ibirajuba, e eu me refiro à categoria dos professores, desse pessoal vem os ecos, né? De insatisfação e de preocupação com esse quadro atual. Queria que o amigo pudesse falar sobre isso. Celso Onofre, bem-vindo. Muito boa tarde.
4: Boa tarde, Walder Lins. Boa tarde a todos os ouvintes da Rádio Agreste FM. Principalmente ao nosso povo lá de Ibirajuba, que vem sofrendo com essa administração que está aí instalada há quase 6 anos e vem acabando com o nosso município. Nós estamos lá em Ibirajuba com, já foi falado aqui, os professores sem receber salários justos, porque eles não estão reivindicando nada que é da prefeita, nem nada que é. Eles estão reivindicando apenas o que eles têm direito. E venho aqui dar esse apoio aos professores e a todos os funcionários, porque na época de hoje as prefeituras têm dinheiro suficiente para cumprir com suas obrigações, e lá em Ibirajuba não acontece dessa forma. Então, nós viemos aqui dar esse apoio ao pessoal e se prontificar, como você já falou, que fui candidato na eleição passada, não ganhamos a eleição, mas quem sabe o povo de Ibirajuba vai se acordando e numa próxima eleição mude a história para que não aconteça mais essas arbitrariedades que está acontecendo lá no nosso município. Ibirajuba é um município pobre, mas um povo que gosta de trabalhar, mas trabalhar para receber. Trabalhar e não receber não dá. Lá em Ibirajuba não dá em lugar nenhum. Vim agora no carro conversando com alguns funcionários e fiquei sabendo que tem funcionário com 5 meses sem receber. Isso não é.
0: Como socialmente esse pessoal está passando aí, ou está atravessando essa situação?
4: Imagino que até passando necessidade de alimentos, né? Quem tem medicamentos.
1: São os contratos, né? É verdade, são as pessoas contratadas.
4: São pessoas contratadas.
1: São 4 meses, paga um e ficam 4, né?
4: Isso é um absurdo. Se não pode pagar, então não bota o cara para trabalhar, porque o cara vai trabalhar sem receber, isso ninguém faz, ninguém aguenta isso. Então, é isso. Viemos aqui protestar isso e se prontificar para o nosso povo lá de Ibirajuba, que estamos aí. Estamos aí pronto para fazer essa mudança e, na hora que o povo precisar, eu vou estar sempre à disposição do povo de Ibirajuba.
0: Ok, ok. Eu volto a falar daqui a pouquinho com o Celso Onofre, ex-prefeito de Ibirajuba e irmanado, como representante também, o integrante que é da oposição ibirajubense diante dessa defesa do pessoal, enfim, impactado por esse período, digamos assim, tenebroso, né? Infelizmente. Pois não, presidente do Simpro, Jorge Sanguineto.
1: É porque, Walder Lins, veja só, um município como Ibirajuba, você tem que entender o seguinte, é um município, esses municípios que são menores, eles não têm indústria, né? Não, a indústria maior deles é a prefeitura, né? O carro-chefe, digamos assim, que paga, que distribui salários para a população, é a prefeitura. Quando há um atraso como esse, quando há uma dificuldade como essa, ela tem um impacto, assim, devastador na cidade. Porque o próprio comércio pequeno que tem lá, ele existe dos funcionários públicos que lá estão, né? Dos servidores, tanto efetivos como contratados, né? Quando há esse atraso, como está sendo colocado, todo mundo sofre lá. É um município que depende muito, esses municípios menores, assim, ele depende muito da prefeitura. Então, a nossa preocupação, e a gente fica, e vocês bem citou, como é que, olha, os aposentados, quase 2 meses, os contratados, 4 meses, os professores têm uma defasagem de quase R$ 1.000 no salário. Então, veja, quanto por mês, né? A gente está falando por mês. Se você coloca,
3: Quando você, mensal, né? Se você coloca isso no ano, então, assim, é um prejuízo muito grande. Nós entendemos, assim, é bom colocar, sabemos que o município, ele não é abastado de recursos, né? Mas muito por conta de administração também. O que chega, quando o município ele não tem tanta verba, tem que ser administrado com muita responsabilidade. E eu não estou aqui fazendo pré-julgamento de nada, mas a gente está dizendo que, como, por exemplo, como diretor do sindicato dos professores, eu preciso defender a minha categoria. E eu vou buscar, né, os recursos, vou buscar recursos, que eu digo, a maneira de como tentar resolver ou minimizar os problemas. Repito, né, o sindicato nunca fez, por exemplo, questão política, porque eu sei que, apesar da oposição estar aqui, porque pode se alegar, não, é uma questão política, tudo, os vereadores têm o direito de fazer isso, porque, infelizmente, a gestão não tem um diálogo com eles. Eu sempre entendo que, para a política, independente de gestão e oposição, né, uma Câmara, ela não pode ser dividida. Porque tem projetos do povo que, independente de ser da oposição ou situação, eles aprovam, eles têm que aprovar. Se a prefeitura mandar um projeto bom, mesmo eles sendo da oposição, eles não vão aprovar, não. É claro que vão. Não tem um vereador desse que seja contra. Então é preciso que a gente entenda isso. É esse o debate que a gente quer, o diálogo.
0: Pois não. Pois não. Eu vou para mais um intervalo comercial e na volta a gente vai ouvir os vereadores. A gente já ouviu inicialmente aqui o vereador Santiago Justino, o Tiaguinho, na qualidade de presidente do Poder Legislativo de Ibirajuba, e a opinião e principalmente o que está sendo possível fazer na preocupação e iniciativa dos demais que integram o bloco oposicionista e que aqui estão na bancada do programa O Agreste Reclama. Vereadores Adálio Alves, Samuel Simplício e o Eduardo Teixeira, conhecido popularmente como Nego Teixeira. A gente volta já já. Aguardem. No relógio da Agreste FM, 1:00 PM em ponto agora.
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0: De volta, a hora e a vez do povo, programa O Agreste Reclama. 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
5: 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Deixa eu mandar um abraço grande para o meu amigo Sávio do Espetinho e também extensivamente ao Pitbull do Iane. Essa dupla é querida do Valderlin Santos e de muita gente a nível de Cupira e região. Ô Sávio, rapaz, não é que eu esqueci do convite que você fez ontem pro jantar com a picanha e tudo mais. Caramba, eu tava predestinado a quebrar a dieta, não queria nem saber e acabei esquecendo. Ô Sávio, e Pitbull, rolou de fato a janta ontem com a picanha na brasa? Não acredito não que eu deixei passar, homem. Um beijo no coração de vocês e de suas famílias, viu? Queridos Sávio do Espetinho, Pitbull do Yami, tá valendo de verdade pela amizade, pelo bem querer. Joedson Batista tá na casa de sua mãe, dona Menininha. Tá ligado, acompanhando o programa O Agreste Reclama. Dona Menininha, a mãe do Joedson Batista, em nome também dos demais filhos, toda a família, muito obrigado pelo rádio ligado. Aí na Boa Vista, meu amigo Edson do Mercadinho, ao lado da dona Neném e da clientela. Ô Edson, muito obrigado por sua atenção. Edson, em relação à sua última viagem a Juazeiro do Padre Cícero, me trouxe um boné. Boné de couro, bonitão, com a marca do Padre Cícero. Trouxe uma garrafa d'água mineral, que a embalagem é no formato do Padre Cícero. Aquela água já vem abençoada. Oh, não é verdade, meu querido Edson, do Mercadinho aí da Boa Vista? Obrigado mesmo, viu? Trouxe doce, rapadura, valeu mesmo. Dona Nené, Edson e a família toda. E falando em família, Dona Quitéria, ao lado do seu filho Rian, aí no sítio Caninana, área rural de Panelas, nos domínios do compadre Zezé da Caninana. Compadre Zezé deu um tapa no visual, não foi? Passou pelas mãos talentosas do Tumba hoje pela manhã. Valeu, Tumba, e a clientela no salão. E voltando à dona Quitéria com o filho Rian, especificamente junto ao Rian, muito obrigado pela atenção, por antecipação, viu, Rian? Na viabilização daquela encomenda segunda-feira, conforme a orientação do compadre Zezé da Caninana. Rian, dona Quitéria, todo o pessoal aí na área da Caninana, muito obrigado mesmo pela audiência, pelo rádio ligado. Programa O Agreste Reclama. Vamos retomar a conversa com os amigos representantes do povo ibirajubense, os vereadores do bloco oposicionista. A gente já ouviu há pouco e vai ouvir mais daqui a pouquinho o presidente do Legislativo Municipal de Ibirajuba, vereador Santiago Justino, o Tiaguinho. E diante dessa demanda, dessa situação nova ou de continuidade da preocupação de vocês, com a preocupação maior que ecoa da população ibirajubense e de alguns setores que prestam serviço à prefeitura, eu queria saber da opinião, da análise dos vereadores que aqui estão, começando pelo vereador Adálio Alves. Seja bem-vindo, muito boa tarde, vereador Adálio.
6: Boa tarde, Valdelins, boa tarde a todos os ouvintes da Agreste FM, boa tarde a todos ibirajubenses de todas as comunidades daquela amada terra. Boa tarde, Celso, em seu nome, cumprimento aqui a todas as lideranças que estão aqui presentes. Quero aqui saudar o nosso amigo aqui, diretor do Simpro, George, que está aqui representando a categoria que vem sofrendo, na realidade, umas defasagens nos salários e outros direitos. Isso nos preocupa, Valderlin, porque causa um desfalque na economia do nosso município. Porque quando se atrasa o salário de alguns funcionários, contratado, aposentado, o que quer que seja, então é um impacto para o comércio, né? É um impacto para o comércio. Hoje nós estamos lá comemorando o dia de Santo Isidro. Então, hoje não tem festa em Ibirajuba.
5: Que é o padroeiro de Ibirajuba.
6: Que é o padroeiro. Então, era para estar uma grande festa, gerando economia para o nosso município. Infelizmente, não está acontecendo. É lamentável, né? Mas a preocupação nossa hoje aqui é com a situação que se encontra os professores e outros pontos também da administração dentro do nosso município, que está um caos. É lamentável. É lamentável. Mas eu quero aqui ser curto aqui no meu tempo, para sobrar mais tempo aqui para o professor, para o diretor do Simpro, para que eles possam, né, esclarecer mais sobre a questão da categoria que hoje não. Há muito tempo, há duas décadas, como disse aqui o diretor do Simpro, luta por melhorias para os nossos professores. Faz até vergonha a gente estar aqui hoje numa rádio, aonde era para estar aqui, pelo menos a situação, elogiando e prestigiando, né? Estamos aqui numa situação dessa. É vergonhoso. É triste a gente ver o que Ibirajuba hoje passa nessa situação.
5: Pois não. Obrigado, vereador Adálio Alves. Vereador Samuel Simplício, bem-vindo mais uma vez à bancada do programa O Agreste Reclama. Muito boa tarde.
7: Boa tarde, Valder Lins. Seu nome, eu quero desejar aqui uma boa tarde a todos os ouvintes da Rádio Agreste FM. Saudar aqui todos aqui presentes. Dona Socorro, professora aposentada que está aqui na luta pelos seus direitos. Professor Wellington, que está aqui, né, também representando aqui o Fundo de Previdência, né, que faz parte lá, e os professores efetivos. Meu colega vereador Nego Teixeira, presidente da Câmara, Tiaguinho, o ex-prefeito Celso Onofre, é de hoje, né? George, presidente do sindicato, meu amigo vereador Adalho também aqui, saudar os professores e todos os servidores que estão aqui. Valder Lins, nós estamos aqui mais uma vez, toda vez que a gente vem aqui, trazendo sempre cobranças ou denunciando. Obviamente que a gente sabe que a justiça às vezes é lenta, mas a gente confia que vai, no final, tudo isso que vem acontecendo vai se resolver e as pessoas que vêm cometendo essas irregularidades serão penalizadas. Na última que a gente veio aqui, a gente trouxe a informação que o Ministério Público pediu, inclusive, o afastamento da senhora prefeita Maria Isalta, devido ao desvio de dinheiro público. Inclusive, a atual gestão vive alegando que não paga os salários em dias devido à deficiência, à dificuldade financeira do município. E quando a gente vai fazer os levantamentos, Valderlin, primeiro a gente já é incoerente essa informação, porque se conseguiu se desviar mais de 2 milhões, que foi aí que o Ministério Público pediu o afastamento da senhora prefeita, isso já mostra que dinheiro tem. A forma como está sendo utilizada é que é o problema. Quando se justifica que, na fala da senhora gestora e da diretora do Fundo de Previdência, diz que a culpa só é das gestões passadas, a gente não está aqui dizendo que as gestões passadas não teve sua parcela de culpa. Mas elas esquecem de falar das contribuições e da parcela, que é bem maior, pelo que eu estou vendo aqui, os números que a gente levantou, que foi do Tribunal de Contas, e até lá no portal da transparência da própria prefeitura, que apenas em 5 anos ela deixou de repassar 13 milhões e meio para o Fundo de Previdência. Então a culpa não é só das gestões passadas. É isso que se torna revoltante a situação e que a gente quer alertar todo o povo de Ibirajuba. Aqui meu abraço e meu boa tarde a todos os ibirajubenses. Você que está nos ouvindo agora, você servidor ibirajubense, isso não é um problema só dos aposentados atuais. É um problema que a gente tem que realmente discutir, buscar soluções, e quem tiver sua parcela de culpa, começar a sentar e dizer assim: não, eu errei, eu tenho minha parte aqui, que não é pouca, porque se você pegar só a patronal da senhora gestora Maria Isalta em 5 anos, de 2021 a 2025, Só a patronal que ela deixou de repassar foi 7.303.601 reais. Somando ao parcelamento que já existia das outras gestões, de 6.202.612 reais, que dá esse montante aqui de 13 milhões. Então, assim, não justifica querer ir nas redes sociais dizer que a culpa é só do passado. Se ela viesse cumprindo só com a obrigação dela, o município hoje, o Fundo de Previdência hoje, não estaria em colapso, como se encontra. O que é que aconteceu, Valdeniz? Foi levado à Câmara de Vereadores e nós aprovamos o projeto para que desse a oportunidade do município parcelar essa dívida em 300 meses. A gente aprovou, teve reunião lá na Câmara, a gente foi discutido, que disseram que ia começar a cumprir, que era obrigação, que senão o recurso já seria retido da fonte, enfim. Resumindo, eles tentaram fazer 4 parcelamentos. Desses 4 parcelamentos, 2 foi aprovado. Um está em análise e outro não foi aprovado. Desses 2 que foi aprovado, só foi pago a primeira parcela. Essa parcela que era de R$ 7.165 em fevereiro. De fevereiro para cá já tem 3 meses atrasado. A segunda parcela, que foi o parcelamento, o primeiro foi R$ 11.66 e o segundo R$ 11.67. O outro parcelamento que era de R$ 25.621, que era também para pagar todo dia 10, só foi pagar primeira no mês de fevereiro. Nós tínhamos mais 3 meses atrasado. Então, como é que quer se justificar que o problema do Fundo de Previdência é só da gestão passada? É isso que nós não podemos aceitar, é isso que nós não vamos aceitar. E essa luta, senhores professores, vocês que estão aqui, que são formadores de opinião, que estão, eu quero aqui parabenizar cada um que se posiciona, que vai às ruas, que vai à Câmara de Vereadores reivindicar o seu direito. Quero dizer aos que não vão, que vocês também integrem esse grupo, porque isso não é um problema só dessa atual gestão, não é um problema só do professor. É um problema não é só de hoje, que se nós não nos posicionar hoje, esse é um problema que vai se perpetuar e vai ficar praticamente inviável administrar Ibirajuba. Hoje nós temos aqui uma dona Socorro, aposentada aqui, que contribuiu durante anos, de seus 30 anos aí ou mais, e hoje está aqui cobrando o seu direito, que isso não era para estar acontecendo. Então nós não podemos hoje nos calar, nos curvar diante dessa injustiça que vem acontecendo dentro de Ibirajuba, porque senão esse problema vai chegar a um ponto que não vai ter mais como resolver. Aí, como eu passei esses números aqui, fica o apelo aqui para a senhora gestora, que fica claro que ela não quer resolver o problema. É só conversa. E quando às vezes a gente questiona, ela é agressiva, sabe? É um coronelismo, como foi, a gente estava conversando agora há pouco aqui. Isso a gente não pode aceitar. Administrar uma cidade é democracia, tem que ouvir as pessoas. E esse problema aqui não é um problema só causado por gestões anteriores, repito, é um problema que inclusive ela vem agravando, que se viesse contribuindo. Inclusive o TSE aqui, ó, nós temos aqui uma parte que tem indícios de crime, que o TSE, o Tribunal de Contas do Estado de Pernambuco, apontou que foi recolhido inclusive dos servidores e não foi repassado, indícios de crime. Então, não só deixou de repassar a patronal, que era sua obrigação, como também o TCE aponta lá e já deu o primeiro parecer para reprovação das contas de 2000. A reprovação das contas dela foi em 2023, 2024. Porque não só deixou de se repassar o que era obrigação, como recolheu dos servidores e não repassou também. Então, assim, é uma gestão desastrosa, como já foi dito aqui pelos colegas vereadores. A gente não está aqui para atacar a pessoa de seu ninguém, mas como nós, representantes do Poder Legislativo, fiscal, do direito e do dinheiro do povo, temos por obrigação de vir aqui na rádio, de falar na tribuna, de levar o Ministério Público, de ir às ruas, seja lá onde for, para que a gente possa estancar essa situação, para que a gente possa intervir diante desse desastre que se encontra em Ibirajuba. E a gente convoca todos os servidores, você servidor, repito, é um problema que não é só dos professores, é de todos vocês que estão trabalhando, que vão se aposentar e corre o risco de chegar lá e não ter dinheiro mais. É hora da gente lutar hoje, Valderlins, porque amanhã ou depois pode ser que não consiga se reverter esse quadro. Então, essa é a nossa preocupação. Só em 3 meses de parcelamento, que era para começar, como o professor Wellington falou aqui, não justifica ter professor, os servidores aposentados ainda tá sem receber, porque se tem 14% dos servidores atuais, mais 14%, mais 28% de patronal, mais 14%, que inclusive foi uma lei que foi aprovada na Câmara, para tentar tirar esse fundo de previdência do colapso, que é dos aposentados que recebe acima de um salário mínimo, como é que justifica ainda os aposentados estar com salário atrasado? Porque não se está repassando. Então, não, é uma situação caótica que se encontra em Birajuba e que nós não podemos nos calar jamais. Inclusive, algumas pessoas acham porque a gente está nos posicionando, cobrando, acham que a gente está falando, isso não é fazendo politicagem. Muito pelo contrário, é nosso trabalho de estar atento a essa situação. Professor não é massa de manobra, professor tem opinião. Insinuar que a gente está se aproveitando de professor, não. Eles buscam o apoio dos vereadores lá na Câmara, não só de oposição, mas como também da situação. Mas a gente estende a mão. Que exatamente, é nossa obrigação estar aqui junto com eles. Política vai acontecer daqui a 2 anos e pouco, agora é de deputado, enfim. Mas aqui a gente está aqui para lutar pelo direito dos ibirajubenses, dos servidores, num contexto geral. Mas hoje a pauta é voltada para isso aqui. Mas a gente afirma, o problema não é o dinheiro, é a forma como está sendo administrada. Porque dinheiro tem. Só nesses 5 anos bateu recorde de arrecadação o município de Ibirajuba. Para o senhor ter ideia, todos os ibirajubenses, em 5 anos que ela deixou de repassar esses 13 milhões, mas entrou nos cofres de Ibirajuba 231 milhões, mais de 231 milhões e 239 mil reais. Então, assim, o que é que está acontecendo? Nós precisamos, de fato, entender e dar um freio nisso tudo que está acontecendo. Então, muito obrigado mais uma vez, Wanderlei, pela oportunidade de a gente estar aqui explanando essa situação e conscientizando o nosso povo do tamanho da gravidade que está acontecendo em nosso município.
5: Pois não. Muito obrigado, vereador Samuel Simplício. Vereador Eduardo Nego Teixeira, bem-vindo mais uma vez. Muito boa tarde.
8: Boa tarde. Boa tarde, Valdir Lins. Em seu nome aqui, quero saudar todos os ouvintes aqui da Agreste FM, né? Em nome do presidente Tiaguinho, quero saudar aqui todos autoridades aqui presentes, vereadores, ex-prefeito Celso. Em nome do Dona Socorro, quero saudar aqui todos os professores aqui presentes, funcionários públicos do nosso município, né? E dizer aqui como a insatisfação que a gente tem aqui. É vergonhoso para nossa querida Ibirajuba estar passando o que está passando, né? Por conta dessa situação. No discurso da senhora prefeita lá em live, sempre ela alega gestões passadas, mas que gestões passadas é essa que os números aqui falam, os números aqui mostram que ela não está fazendo o dever de casa, que a previdência está do jeito que está por conta que ela não está fazendo o dever de casa. Então é muito injusto, a gente, muita hipocrisia, não sei se dá a palavra, botar a culpa em gestão passada. Certo, ano passado teve uma culpa, mas de 2001 até 2025, que ela está no poder, foi deixar de repassar para a Previdência 3 milhões e meio. Né? Os números aqui estão mostrando, a gente aqui está com números, a gente aqui não está falando de boca para fora. Né? O Ministério Público pediu o afastamento dela. Né? E dizer que é tudo culpa da gestão passada, não é gestão passada. A gente tem aqui números aqui, onde a gente mostra que a receita do município, né, no tempo que ela é atual prefeita, de 2001 até 2025, foi onde teve mais dinheiro do município, bateu recorde. A receita do município aumentou muito, bateu recorde em todos os tempos. Então, botar a culpa na gestão passada, onde não está tendo. Então, população em Ibirajubense, quero deixar aqui o meu recado a vocês, né? Que não é um problema só dos professores, feito o colega vereador falou, não é um problema só dos aposentados, é um problema seríssimo, não é um problemazinho feito uns colegas falaram lá na Câmara, é um problemão. O que está passando na nossa cidade lá em Ibirajuba, nossa querida Ibirajuba, é um problema sério, que amanhã depois A prefeita, ela não vai ser mais prefeita. O outro prefeito que vai ter a atitude de colocar essa situação. Agora, a pergunta que eu falo, a pergunta que sempre eu comento e pergunto e refaço. O que é que ela está tomando as providências para sairmos desse colapso? Qual é a providência que ela está tomando para a gente sair dessa situação, da nossa querida Imbrejú está saindo dessa situação? Né? Bem lembrado, hoje é dia 15, dia de Santo Isídio, né? Festa do Padroeiro da nossa cidade, hoje não está tendo festa. Né? Hoje está a festa lá hoje e quero aproveitar aqui a audiência da Igreja FM para convidar a todos para a procissão de Santo Isídio lá em Birajuba, às 16h30. Né? Então eu fico triste com isso, quando eu vejo Dona Socorro aqui, uma senhora de idade, em vez de estar em sua casa cuidando do seu almoço para seu esposo, para sua família, está vendo aqui a rádio cobrar seus direitos. Onde a gente está vendo aqui os professores da ativa, né? Aposentados, estão vindo aqui lutando. Onde a gente, eu sou filho de funcionário público também, sou filho de um policial militar, que quando meu pai se aposentou, meu pai se ajoelhou lá na nossa casa, junto com meus irmãos, e agradeceu a Deus por ter aposentado, por ter uma estabilidade para o resto da vida dele, né? E isso não está acontecendo no nosso município. Hoje a gente está, hoje em Birajuba, hoje funcionário público, hoje está com aquela interrogação na frente, está com aquela incerteza. Agora a pergunta que eu falo, para onde é que está indo esse dinheiro? Para onde é que está indo esse dinheiro? Porque está sendo descontado, né? O patrão está sendo descontado. E onde é que está sendo, onde é que está investindo esse dinheiro? É a pergunta que a gente quer. Então a gente pede socorro, né? Às autoridades, ao Ministério Público, ao juiz, às autoridades competentes. A gente pede socorro à nossa querida Ibirajuba, porque a gente não sabe mais o que fazer. A gente como vereador, porque a gente já foi ao Ministério Público, a gente já denunciou, né? Essa semana eu acredito também que a gente vai à Polícia Federal, não é isso, presidente? Essa semana a gente vai lá à Polícia Federal procurar soluções, procurar ajuda aos órgãos competentes para salvar a nossa Ibirajuba. Porque a gente vê hoje lá não só um problema dos professores, não só do da Previdência, mas a gente vê salários atrasados, não tem diálogo com ninguém. Se a gente pede uma informação, que é o nosso direito como parlamentar, o direito que o povo deu a gente, né, de pedir informação de qualquer outra coisa lá, a casa não é respondida. Que isso aí, só por esse motivo aí, já dá a cassação do mandato dela, já dá o impeachment dela, se realmente fosse uma Câmara séria. Só o motivo dela não responder à Câmara já dá um motivo já de a gente entrar num impeachment contra ela. Entendeu? Então tudo isso a gente tem nas mãos, mas parece que em Birajuba a gente está neutro. A gente é neutro. Mas eu acredito muito em Deus, acredito muito na justiça, acredito muito nas autoridades competentes, né? E dizer ao povo, o recado quer dizer aqui ao povo de Birajuba, pode contar com esses vereadores, pode contar com o Nego Teixeira, que a gente está pelo povo. Eu não sou mais nada menos do que empregado do povo. Então eu quero aqui agradecer a Deus e que Deus abençoe a nossa querida Ibirajuba e a todos nós.
5: Amém, amém. Vereador Eduardo Teixeira, conhecido Nego Teixeira, a gente vai para um break, mais um intervalo, e quando voltar, é numa etapa conclusiva, ouvindo mais uma vez o vereador presidente da Câmara, lá de Birajuba, Santiago Justino, o popular Tiaguinho, e o ex-prefeito Celso Onofre também. Aguardem, a gente volta em instantes. 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
7: De volta, a hora e a vez do povo, programa O Agreste Reclama, mais uma vez especial, pelo menos nesse horário já dilatado, para a conversa ampliada junto à população da querida Ibirajuba, vivendo hoje a data do seu padroeiro, Santo Isídio ou Isidro. Tem, é porque tem uma, eu não diria uma confusão, mas uma interpretação dúbia, né? Em relação ao nome do padroeiro aí de Ibirajuba. Então, Isidro ou Isídio, junto à comunidade católica ibirajubense, todos recebam aí nosso abraço e boa festividade do padroeiro. Ó, rapidinho aqui. 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

0: 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Eu queria rapidamente voltar com os diretos representantes da categoria de professores lá de Birajuba. Professor Wellington Baixos, muito rapidamente, coloca o microfone de volta aí para o senhor e me diga qual é o tamanho da expectativa do senhor enquanto representante também da categoria professores para encontrar uma saída saudável, plausível e positiva, exitosa para vocês professores.
1: Eu gostaria muito que a prefeita munícipe do município de Birajuba, que ela se sensibilizasse com as situações que a gestão dela e esses erros recorrentes no trato com o fundo de previdência vem causando. Tem pais, avós que dependem desse recurso para sobreviver, para comer, para poder se medicar. E como esses filhos de Birajuba, pais e avós e professores de Birajuba estão passando? Se não tiverem um familiar que possa auxiliar, alguns professores estão fazendo vaquinha para poder ajudar esses aposentados, para que eles se alimentem, para que eles sobrevivam. Então, que aí a atual gestão reflita para que isso se resolva o mais breve possível, porque os danos já foram causados e podem causar ainda mais danos. Pessoas podem morrer por falta de medicação, tratamento, e adoecendo, depressão por causa de falta de receita para poder sanar com suas dívidas, se alimentar e tudo mais. E como é que a gente pode querer algo mais importante que seja resolvido o mais breve possível? Espero que ela também tome essa atitude e tornar isso como um compromisso para se resolver da melhor forma possível.
0: Pois não. Boa sorte de montão, professor Wellington Bastos. Obrigado pela visita.
1: Amém.
0: Valeu.
1: Obrigado.
0: O diretor do Simpro, George Sanguineto, corrobora com o que disse o professor Wellington?
2: Com certeza, né? O professor Wellington resumiu aí. O que cabe a gente é fazer essa cobrança e tem sugerir, né? Como os professores já sugeriram a gestão. Vamos tentar um parcelamento das dívidas, né? Vamos tentar agir, porque assim, você fala e diz que quer resolver, mas você precisa dar um passo. Quem tem que dar esse passo é o município, né? Ele precisa dar esse passo, ele é quem está gerindo o município, é quem pode fazer isso, né? Então o que a gente pode fazer, veja, o sindicato já faz sua parte, a gente tem evitado até fazer mais cobrança de rua, para não dizer que a gente está, como estamos num período, mesmo como o vereador colocou aqui, não ser uma política municipal, mas é uma política que é muito importante para o nosso país. Hoje a nossa política nacional, ela é mais forte e é mais pegada do que a própria política municipal. A gente deu um tempo ouvindo e acatando a sugestão dela, que queria negociar com a categoria, que quer ouvir a categoria, como ela nos atendeu da última vez. Torcer que ela possa parcelar esse débito, né? Que possa resolver esse problema. O município ainda tem, a Previdência ainda tem solução. Você ainda pode pedir recursos que tem do INSS para o município para recorrer. O município ainda pode fazer reparcelamento. Agora, veja, não adianta reparcelar as dívidas e não cumprir, porque esse é que é o problema. Porque você ainda tem solução. Fazer novos concursos, porque você tem hoje uma grande quantidade de professores contratados, não só de professores, porque a previdência é de todo mundo, né? De servidores contratados no município. E ainda há solução. Ainda há o que se fazer. Mas precisa começar já. É como o vereador colocou aqui. Se não, você não fizer isso hoje, não é, Aldalho? Se não fizer isso, e aí eu já, o futuro de todo mundo está condenado. Né? Eu quero agradecer de antemão ao espaço, e só dizer que eu me lembrei aqui, a questão de São Isidro e São...
0: Santo Isidro,
2: né? É um santo da Igreja Católica, que ele é de Madrid. Se eu não me engano, ele é de Madrid. E como ele é um santo lavrador, né, dos camponeses, eu creio que Birajuba tem ele como padroeiro, porque é o povo que trabalha na agricultura, né? É um santo que pertence que é do povo lavrador e do povo camponês. Então, agradecer a todos, desejar aqui sucesso ao pessoal aqui na luta, né? Que os professores possam ser atendidos, e não só os professores, como os outros servidores. A gente quer que o município realmente possa, daqui a uns dias, a gente possa vir aqui e dizer, olha, Valderlins, resolvemos a situação, estamos caminhando.
0: Estou torcendo por isso.
2: Um abraço a todos.
0: Por isso mesmo. Valeu. George Sanguineto, diretor do Simpro. Meu querido Celso Onofre, dizer de novo da satisfação renovada de reencontrá-lo amigo das antigas, ex-prefeito de Ibirajuba, comprometido como os demais aqui, né, dedicando a preocupação, a atenção diante do que aqui foi colocado, né, do que seriam faltas, principalmente má condução, infelizmente, como vocês apresentam, pela atual gestora do município de Ibirajuba. Muito obrigado, Celso Nofre, também.
3: Amigo Valderlins,
0: que a gente... Pois é, para demonstrar o nível de amizade e intimidade que a gente tem.
3: A gente vem aqui fazer essas reivindicações e reclamar dessa administração, a gente pede aqui a solução. A gente não vem aqui dizer que Ibirajuba vai estar tudo errado e vai continuar errado. Vai continuar se não tomar uma providência. Se a administração corrigir esses erros, a gente volta aqui para dizer, olha, tivemos êxito na cobrança e graças a Deus lá em Ibirajuba tá tudo normal. É assim que nós queremos. Ibirajuba não precisa estar usando o meio de justiça para que resolva as coisas, porque dinheiro no município tem. Está aqui o vereador Samuel, mostrou que recebemos lá no município 231 milhões durante 5 anos. E por que não cumprir com as obrigações, principalmente dos funcionários? Então, quero aqui dizer que estou sempre à disposição do povo de Ibirajuba e Ibirajuba não merece estar passando por um momento crítico desse. É assim que penso e é assim que vamos defender essa bandeira dos professores e de todos os alunos, de todos os funcionários, porque é injusto trabalhar e não receber.
0: Pois não. Obrigado mais uma vez pela visita, Celso Nofre, ex-prefeito de Ibirajuba. Feliz retorno à nossa querida Ibirajuba.
3: Deixo aqui um abraço para todos os ibirajubenses e quero dizer que essa mesa aqui, composta aqui por 4 vereadores, pessoal do sindicato, professores e funcionários, queremos essa solução urgente, porque dinheiro existe, só é destinar o dinheiro para o destino certo, como é de direito do povo e como é que a lei manda usar nos seus devidos lugares, porque aí nós vamos estar aqui de novo na rádio dizendo, graças a Deus, resolvendo essa questão.
0: Ok, que assim seja mesmo. Valeu. Excelência, que é como o senhor carinhosamente trata, né, as pessoas, vereador presidente Santiago Justino Tiaguinho, muito obrigado, viu? Parabéns pela postura dividida com seus pares integrantes da bancada oposicionista de Ibirajuba diante dessas pautas, dessas demandas. Muito obrigado, boa sorte, viu?
4: Boa tarde mais uma vez, Valderlins, é um prazer sempre a gente vir aqui, né? A gente queria vir para falar sobre o desenvolvimento do nosso município, mas felizmente, né? Temos uma gestora lá que não vale a pena nem... Você vê que na prefeitura hoje só entra só ou oficial de justiça ou se não cobrador ou os segurança dela. Então isso é um absurdo. Quero aqui dizer para os professores, os aposentados, os contratados, que a gente está na luta sempre, né? Para que resolva o problema. Não é política nem politicagem, é o dever nosso, é o dever de quem tem para receber, cobrar. E a gente que somos legítimos representantes do povo, toma aqui. E dizer para todos, nossa equipe aqui não vai baixar a cabeça para ninguém. Vamos atrás dos direitos do povo. O município é igual a gente vê, não é, que o povo fala, não. A gente tem certeza do dinheiro, certo? É tanto que a gente vê os desvios de dinheiro, que é forte. É tanto desvio de dinheiro que a gente chama ela de uns quadrilheiros e depois ele não processa, porque para processar tem que provar o contrário, certo? E a gente prova que existe, certo? Nós temos uma saúde lá que está um desmantelo, certo? Temos essa empresa que o promotor pediu o afastamento dela. Então ela fica, em vez de dar satisfação ao povo, ao município, né? Ela vai desculhambar, vereador. Não, vá trabalhar, vá mostrar que aplicou o dinheiro em tal lugar, entendeu? Mas olha, vem 7 milhões e pouco para uma estrada vicinal. Está lá sem entrar. Aí coloca um sobrinho dela, um filho, não sei quem é, um secretário, que diz que é secretário, só se for para esconder os mal feitos, porque temos caminhão-pipa, temos caçamba, e eles se escondem, nós não sabemos onde está esses carros. É igual eu falei da outra vez, 300 mil de aluguel de carro por mês. 300 mil de aluguel de carro por mês, quer dizer, quais são esses carros? Que os vereadores não sabem, a gente manda requerimento para pedir, ela não dá. Então é uma dificuldade que a gente tem, entendeu? Mas com fé em Deus, a justiça está aí, certo? É igual o juiz, está analisando ainda o pedido do Ministério Público, e a gente está correndo atrás, né? Com a Polícia Federal, a gente está sendo ameaçado, né? Os vereadores, né? E vamos correr atrás do, sim, nós não vamos baixar a cabeça, certo? Porque a gente não pode ser covarde daquilo que o povo colocou a gente, que é fiscal do dinheiro público, que ela entenda isso, que a gente não está aqui perseguindo ninguém, nós estamos perseguindo um erro gravíssimo de uma gestora, entendeu? A gente não está falando de sexo porque é mulher, porque não, é uma gestora, nós estamos cobrando da gestora, não é de mulher, entendeu? É uma gestora. Então, que ela, em vez de estar falando mal de vereador, ela procure dizer onde é que está o dinheiro, chame nós, vereadores, certo? Que, né, a gente já convidou lá para a Câmara, e vai explicar para a gente defender ela, onde é que ela botou o dinheiro dessa empresa, onde é que ela está botando o dinheiro do FUNPREIB, que o povo está tudo aí passando fome, entendeu? Isso é uma vergonha para o nosso município. Pirajuba está querendo um buraco. Não, sem crédito, os funcionários sem crédito, porque não recebe. Sem valor. Os comércios, Valder Lins, é uma tristeza, certo? Essa festa de hoje, que todo ano tem, o que é que acontece? Não tem festa. Aí o problema que eles fazem as despesas, o pessoal das lojas compra as roupas, vão vender para quem? Se não recebe e não tem festa. É triste. Então que ela procure a resolver o problema do nosso município. Não é criar problema com a Câmara, certo? Porque a gente não quer criar problema, a gente quer que ela resolva. Porque jamais a gente... hoje era para a gente estar na festa lá com o pessoal aí, né, cuidando dos seus maridos, dos seus netos, entendeu? Mas não, estamos aqui, certo? Aqui, ó. Já vai dar 2 horas e a gente não almoçamos ainda. É verdade. Entendeu? Então o que é que acontece? É triste. A gente vem direto aqui e ela não toma as providências. Ela quer xingar. Entendeu? Tem uma empresa aí que eu já tirei foto, já tudo. Que é outra empresa que tem um funcionário que é concursado e ele é quem faz a podagem dos paios, daquelas plantas que tem na frente da prefeitura, por
0: aí,
4: ele que faz as podagens, e ela pagou 70 mil, fez
0: contrato?
4: Uma licitação de 70 mil e pagou 70 mil, acho que não tem dispensa, não. Pois é. Então, mas tem que ter o, né? Aí fez o contrato com essa empresa, sendo quem pode é um funcionário. Quer dizer, aí não tem dinheiro? Tem dinheiro. E é muito. Essas emendas PIX, isso é uma tristeza. Porque os deputados mandam, mas esses dias mesmo eu não estava sabendo. Aí o Adalho falou, o vereador que apoiou a Isa Arruda, junto com o Celso, e ela mandou 2 milhões e pouco, 2 milhões e 800, né?
1: Foi 3 e pouco, só para a saúde, né?
4: Para a saúde, a gente sabe. E que é desses dinheiro? Onde é que está?
1: 3 e pouco para a saúde e 2 milhões e 800 para 20 casas. Isa Arruda, deputada federal.
4: 20 casas? Pois é, aí você sai... Ela mandou um projeto lá de fazer essas casas, essas 20, mas mandou um projeto de 6 milhões e pouco, para fazer 20 casas. Eu digo, é 6 mansão, né? Porque existe casa aqui em Cupira de 300 mil, é boa, né, Valderlin?
0: Uma super casa.
4: Pois é, lá estão fazendo lá na beira de um riacho e dizendo que é esses valores. Então é isso. É isso que a gente queremos. Nós queremos resolver o problema de Birajuba, não é criar problema. Temos um bar lá que só serve para lá, para atender os funcionários.
0: Um bar?
4: É. Porque ela é a secretária, certo? De agricultura, mas não vai. 10 horas ela já está cozinhando para lá.
0: Ela despacha num bar?
4: Despacha num bar, secretária. Ixi. Entendeu? Então, por aí você vê que é a secretária dela. Aí, o ano passado, acho, se não me engano, chegou a quase 500 mil. Que ela pagou. Porque as despesas empenhada e liquidada, a gente já sabe que é desvio de dinheiro. Porque as que estão empenhadas e estão lá aguardando meses sem receber, aquela é certinha. Agora, o que vem para ela, né? Acontece essas coisas. Então é isso. Ela já fez muitas denúncias contra mim, mas não tem. Vai com mentira. Porque eu só falo a verdade. Eu falo o que acontece. Certo? Eu, para falar essas coisas, a gente tem documento. Certo? Igual a gente veio aqui, passou para o Ministério Público, pediu o afastamento dela. Então, que ela resolva esses problemas dela, do nosso município. E os dela, depois ela resolve na coisa, mas que resolva esses pagamentos atrasados, dos contratados, dos professores, dos aposentados. É isso que nós queremos. E uma boa tarde, que Deus ilumine nós.
0: Amém.
4: E o padroeiro de Ibirajuba.
0: Ok, ok. Ó. Agradecer também daqui mais uma vez aos vereadores Eduardo Teixeira, Nego Teixeira, Samuel Simplício e Adalio Alves e os demais que acompanharam esses que representam os interesses e o povo da coletividade ibirajubense. Eu volto já já, programa O Agreste Reclama, e muito obrigado para valer mesmo pela audiência máxima em Ibirajuba. 14h em ponto agora, gente amiga.
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4: Já de volta, gente amiga. A gente voltando para dar tchau e para, claro, renovar a tradição de todo o programa O Agreste Reclama, não diferente. Nesta sexta-feira, dia 15 de maio do ano 2026. Então, para os aniversariantes da data, a partir de agora, a homenagem e, claro, o registro em nome de familiares, amigos. Vamos embora, né? Vamos homenagear os aniversariantes, abrindo a galeria de quem troca de idade e apaga velinhas hoje, sexta-feira, 15 de maio, lá em Lagoa dos Gatos, no registro e pedido da nossa amiga Daniele, ela secretária executiva da paróquia aí em Lagoa dos Gatos, tendo à frente o padre Fabrício. A Daniele, o Dani, como é conhecida, está passando para, claro, dar os parabéns ao seu maridão, o esposo, como queiram, Vilmar. Eita, Vilmar, um grande abraço para você. Felicidades hoje sendo o seu aniversário e sempre. Ou melhor, e sempre. E ainda, em nome dos familiares, como os pais do Vilmar, senhor Pedrinho e dona Neide, o irmão Valmir, demais familiares e amigos do tipo Valderlin Santos aqui. Parabéns mesmo, querido Vilmar. Pedro dos Correios está passando e eu não vou me enrolar e perder a data não, hein, Pedro? Pois bem, meu querido Pedro dos Correios está dizendo que hoje sua neta, Alana Vitória, está completando 10 aninhos. Princesa Alana Vitória, no lembrete e também homenagem do vovô Pedro dos Correios, da sua avó também, Dona Alice, os parabéns, felicidades para a princesa Alana Vitória, trocando de idade no dia de hoje, atingindo 10 aninhos, tem muito ainda da vida com, claro, prosperidade, saúde e felicidade, Alana Vitória. Agora vamos aqui para o lembrete via Facebook, indicando que ainda hoje, claro, indicando que também hoje, 15 de maio, sexta-feira, André Macedo foi secretário executivo do município de Cupira, quer dizer, integrante do secretariado na gestão do seu pai, o senhor José Maria Leite de Macedo. Então, André Macedo, que, claro, prestou colaboração ao município de Cupira como secretário municipal, repetindo, integrante da gestão de seu pai, ex-prefeito José Maria Leite de Macedo. André Macedo, em nome da família, dos amigos, do povo de Cupira, se for o caso, né? E claro, a nível de região, como empresário, como técnico que é, André Macedo, felicidades e, claro, renovação de amizade através do registro de seu nível via programa O Agreste Reclama. Tem também os próximos aniversariantes, amanhã sábado, dia 16 de maio, no ambiente da co-irmã Rádio Alternativa FM, em Agrestina, Ailton Moreno, está trocando de idade amanhã, grande Moreno. Por antecipação, nosso abraço, beijo no coração e esperamos que no mínimo tenha bolinho e guaraná pra gente festejar o seu aniversário. Valeu, ou melhor, valeu muito mesmo, nosso querido Ailton Moreno, grande comunicador, tá lá em Agrestina, na Alternativa FM. Edinaldo Cabral, Cabral faz tempo que eu revi o Cabral, mas onde quer que esteja, também por antecipação, seu aniversário é amanhã, parabéns, felicidades para o Cabral. E no domingo, a minha amiga Graça França, desgraça, abraço para você, hein? Domingo tem com certeza bolinho e guaraná no ambiente da Quinta Ópera, no ambiente familiar, junto a dona Lourdes Gamileira, senhor Matias, o irmão Dimitrio França, restante todo da família, as filhas, netas, netos, Graça França por antecipação, recebendo a homenagem aqui pelo programa O Agreste Reclama, Rádio Agreste FM, diante do seu aniversário no domingo que vem, dia 17 de maio. Ah, claro, muitas outras pessoas trocam de idade hoje, amanhã, sábado e domingo, para todas, independente da citação nominal. Por aqui, os três S's: sorte, saúde e sucesso. E a musicazinha, Naldo Ferreira.

0: Gente amiga, valeu. Valeu como valeu ao longo da semana e hoje também nosso cumprimento de missão à frente do programa O Agreste Reclama, que volta na segunda-feira que vem, sempre com a força, o oferecimento de WS Móveis e Eletros, a sua melhor opção no centro de Cupira e Panelas. Proteção com saúde, gente amiga, e a gente se fala por aí.
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3: 2:09.

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0: cima! Obrigado, gente, pelas palmas.
1: Alô? 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
6: 2:51.

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3: Três e quatro.

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2: 3:47.

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6: 4:38.

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5: 4:48.

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gostoso que faz canários do reino. A batida inconfundível do forró. Essa tá estourada em todo o Brasil. Ô, Secão, vamos tocar um brega comigo, meu irmão? Dá-lhe, Secão, na batalha.

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0: Meu irmão, boa tarde, queridos e queridas radiovintes. É com muita alegria que estamos levando ao ar mais um programa da família, a família cristã, a família que se reúne para rezar, a família que se reúne para agradecer, bendizer o Deus da vida. Por isso nós podemos dizer já agora, já nesse momento, bora, reza comigo, meu irmão. Senhor meu Deus, neste dia que passou, eu te coloco sempre na minha vida, me coloco na tua presença também, com gratidão. Com a gratidão pela vida e pela tua proteção. Entrego todo este dia de hoje. Entrego a ti meus pensamentos, meus passos, tudo. Ofereço a ti a minha própria vida. Tira de mim, nesta tarde e noite, toda a ansiedade e medo. A escuridão nos causa medo. Eu te peço, Senhor, fortalece a minha fé, fortalece a minha alma, que eu hoje seja sempre diferente e que me livre de todo o mal. E tua bênção recaia sobre mim, sobre a minha família, sobre a minha comunidade, sobre a minha paróquia. Eu confio, Senhor, eu confio em ti, porque sei que o Senhor cuida de tudo, cuida de cada um, de todos os teus. E declaro a todos a minha fé. Declaro que hoje será uma noite abençoada. Abençoada por ti. Agradeço, Senhor, por tudo. É, porque eu sei que as dificuldades existem. Porque nem toda força aparece no rosto. Porque às vezes ela está no simples fato de continuar. E eu quero continuar. Me deitar, levantar, seguir, responder o que precisa. E não deixa, é deixar o coração se perder no meio do caminho, né? Deitar sem Deus. Deus sustenta muito assim no invisível. Ele traz a calma para a nossa mente, firmeza para o interior, para o nosso coração, e paz para não desabar por dentro, porque muitas vezes parece que o mundo quer cair, não é verdade? Muitas coisas nessa semana que vivenciamos e que queremos vivenciar, vai ser atravessada não só pela força, mas também pelo cuidado silencioso de Deus amor, de Deus que é Pai, de Deus que é entrega, verdadeira entrega para cada um de nós. Amém? Vamos começar o nosso programa de hoje, o programa da família cristã. 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É, apresentação, Padre Euberico. E como eu sempre gosto de lembrar a cada um e a todos, não é? Que nós precisamos ter consciência. Consciência e lutar. Eu sou de novo. Deus está na minha vida. Deus me ajuda a viver cada momento, cada dia, cada hora, cada segundo. Porque é Ele o meu Senhor. É Ele o meu guia. Peça ao Senhor Jesus que te ajude, porque você sabe que o ataque não é contra a casa, é contra você que está rezando, é contra você que está pegando o texto e rezando. Reze, continue rezando, porque o inimigo não é mais forte. O inferno sabe. Se cansar a intercessora, isso é você, o território fica muito, muito venerável, muito vulnerável, muito fraco. Não é verdade? Não podemos deixar nos abater. Luta, levanta a cabeça. Vamos começar, vamos levantar. 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Vamos começar com a oração? Vamos rezar? Já está na hora, né?
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0: Senhor esteja convosco. Evangelho do nosso Senhor Jesus Cristo, segundo São João, capítulo 16, versículo 20 a 23. Eu lhes garanto, vocês vão chorar e se lamentar, mas o mundo vai se alegrar. Vocês ficarão angustiados, mas a angústia de vocês se transformará em alegria. Quando a mulher está para dar à luz, ela fica angustiada, porque chegou a sua hora. Mas quando chega a criança nasce, ela nem se lembra da aflição, por causa da alegria, pois um ser humano foi dado ao mundo. Agora vocês também estão angustiados, mas eu logo os verei, e seus corações se alegrarão, e essa alegria ninguém vai tirar de vocês. Nesse dia, vocês não me farão mais perguntas. É palavra da salvação. Pela palavra do Santo Evangelho, sejam perdoados todos os nossos pecados. Amém? Bem-aventurados, queridos irmãos, são todos aqueles que vivem essa alegria, essa felicidade do encontro com Cristo. Bem-aventuradas famílias, as famílias que dizem de si mesmas: somos um laboratório para a igreja, para a alegria. Somos uma escola de sorriso. Somos um ateliê para a esperança. Somos uma fábrica para o braço e para a dança. Essa é uma expressão do cardeal José Tolentino, né? Ele se referindo justamente a esse pensamento tão maravilhoso de conhecer a Deus. Quem tem Deus, quem conhece a Deus, não perde a esperança, nem perde a felicidade. A felicidade que só encontramos em Jesus Cristo. Não é verdade? Pois então, na carta aos Coríntios, lemos uma expressão que diz que a cruz de Cristo é um escândalo para os judeus e loucura para os gregos. E esse comentário de São Paulo, Paulo apóstolo, mas Saulo, Saulo, porque me persegue, essa expressão de Paulo, sobre Cristo crucificado, ajuda a compreender o que Jesus afirma no Evangelho, neste Evangelho de hoje. Vejam que sua crucificação aparentemente será uma derrota, uma grande derrota, uma frustração para muitos. O mundo se alegrará, o mundo se alegrará. Ou seja, as forças do mal pensarão ter vencido o rei, pensarão ter vencido, ter derrotado Jesus. Nesse momento, os seus discípulos, discípulos de Jesus, chorarão e se lamentarão, confusos por ainda não verem e não compreenderem plenamente o que Jesus ensinou. Após a ressurreição de nosso Senhor Jesus Cristo, os que seguem Jesus se alegrarão, farão festa, pularão de alegria, estão felizes, né? Feliz a família. Poderão ver toda a verdade anunciada, então realizada concretamente naquele momento. Por isso, já não precisarão fazer nenhuma pergunta para ele. Ao mesmo tempo, o mundo que odeia Jesus, o mundo que odeia quem segue Jesus, se dividirá entre os que se escandalizam com o Evangelho, que acham loucura o mandamento do amor de Deus, e os cristãos seguidores de Jesus Cristo, que são escolhidos e chamados para testemunhar que o Cristo é poder. Isso é, Cristo é poder de Deus e é sabedoria de Deus, pois a loucura de Deus é mais sábia que os homens, e a fraqueza de Deus é mais forte que os homens, como diz na carta aos Coríntios, capítulo 1, versículo 24 e 25. É tão bom, tão salutar, saber e acreditar, confiar, entregar-se. Mas vamos batalhar, vamos encontrar a palavra de Deus que nos fortalece. Vamos ouvir o que o nosso irmão, o padre Josimar, vai falar para nós nessa sua explicação desse texto de São João.
1: Louvado seja nosso Senhor Jesus Cristo, para sempre seja louvado. Querido irmão, querida irmã, vamos nos aproximando do fim desta sexta semana do Tempo Santo da Páscoa. E cada vez mais somos convidados a nos unir ao Senhor. Hoje, sexta-feira, somos convidados a nos unir ao Senhor pela contemplação da sua paixão. Meditando os mistérios dolorosos, fazendo abstinência de carne, contemplando de fato a cruz do Senhor, também nós somos convidados a abraçar as nossas cruzes por amor a Deus. Por isso, meu irmão e minha irmã, não deixe de, no dia de hoje, estar cada vez mais unido ao Senhor que te quer bem. Nós estamos no Evangelho de São João, fazendo a meditação como nos outros dias do seu capítulo 16, e é importante para nós percebermos como Jesus, nosso Senhor, está preparando os seus discípulos através dos seus discursos de despedida. Jesus vai preparando-os para o fato de que ele já não estará mais diante dos seus olhos como sempre. Lembremos que antes da paixão, Jesus, nosso Senhor, estava sempre diante dos apóstolos. Eles conviveram com ele durante 3 anos. E agora, depois da ressurreição, depois da paixão e ressurreição, Jesus, durante 40 dias, ficou

0: A tristeza deles se transformará em alegria. Pensando em antes da paixão, aqui com certeza Jesus está falando sobre a sua morte. O mundo se alegrará porque achará que conseguiu calar Jesus, que conseguiu silenciar o nosso Salvador, matando-o na cruz. Mas os discípulos, vendo-o ressuscitado, se alegrarão. E é desse jeito mesmo. O mundo pensa que Jesus foi silenciado pela cruz, mas aqueles que creem sabem que Jesus nosso Senhor ressuscitou, que Jesus nosso Senhor não pôde ser vencido nem silenciado, nem mesmo pela morte, que parecia ser uma barreira intransponível, mas que ele superou pela sua paixão. Agora, ainda mais, meu irmão e minha irmã, Jesus diz uma palavra para os seus discípulos que deve estar no nosso coração. Também vós agora sentis tristeza, mas eu hei de ver-vos novamente, e o vosso coração se alegrará, e ninguém vos poderá tirar a vossa alegria. Olha que coisa interessante, meu irmão e minha irmã, Jesus está prometendo aos seus discípulos, aos seus apóstolos, antes da paixão. Jesus está dizendo, vocês é verdade, não me verão, porque ele vai morrer, mas depois vocês me verão, e o vosso coração se alegrará, e ninguém vos poderá tirar essa alegria. Sim, porque aqueles que experimentaram Jesus ressuscitado, meu irmão e minha irmã, ninguém seria capaz de fazê-los voltar atrás. Eles viram Jesus, eles experimentaram Jesus, eles tiveram a oportunidade de sentar ao lado de Jesus ressuscitado, de comer com Jesus, de ouvir suas instruções, de ter a sua mente e seu coração abertos por Jesus ressuscitado, para que eles compreendessem a palavra. E isso, meu irmão e minha irmã, ninguém pode tirar deles. Esta é uma alegria que os levará até o fim, que os levará inclusive até a morte. Nem mesmo as ameaças, os sofrimentos, o duro martírio foram capazes de tirar dos apóstolos a alegria de ter visto Cristo ressuscitado. E por isso mesmo eles perseveraram até o fim anunciando o nome de Cristo. Então veja, meu irmão e minha irmã, o que falta para nós, às vezes, termos motivação no nosso caminho de fé é fazermos uma verdadeira experiência com o Senhor. É irmos ao seu encontro, é vermos Jesus, é sentirmos o Senhor, para que nunca mais a gente desanime no meio do caminho. É isso que nos falta. Você tem a oportunidade de encontrar-se com Cristo, meu irmão e minha irmã. Vá à missa, vá adorá-lo no Santíssimo Sacramento, vá ajudá-lo nos pobres, naqueles que mais precisam. Jesus se encontra lá, e encontrando Jesus, você experimentará uma alegria que ninguém será capaz de lhe tirar. Peçamos então ao Senhor Jesus que nos ajude. Deus os abençoe, meu irmão e minha irmã, em nome do Pai, do Filho e do Espírito Santo. Amém. Ó Maria concebida sem pecado, rogai por nós que recorremos a vós.
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2: Não deixe. Não deixe, não deixe que a dureza do mundo endureça o seu coração. Não deixe endurecê-lo, pois quem carrega a luz por dentro, que é a palavra, é aquele Deus verdadeiro, o rosto de Deus em nós, não precisa lutar com a escuridão dos outros. Não, a paz de quem conhece o próprio valor fala mais alto, mais mal do que qualquer outra crítica, perseguição ou o que quer que seja. Seja firme, seja forte. Você que luta tanto, batalha tanto, você sempre quer o melhor para os seus. Continue caminhando e lutando com calma, porque quem guarda a dignidade na alma sempre encontra o caminho. Sempre encontra outros caminhos, caminhos que é a verdade, que a tempestade não consegue apagar. Seja firme. Vamos rezar hoje por você, meu irmão. Vamos rezar por você, minha irmã, que está enfrentando agora dificuldades, que está enfrentando as dificuldades da vida. Amém? Vamos rezar. E hoje, rezamos.

0: preço da misericórdia. E vamos pedir sempre mais a Deus. Amém.
1: Estas são palavras de Jesus misericordioso a Santa Faustina, às 3 horas da tarde.
2: Implora a minha misericórdia, especialmente pelos pecadores, e ao menos por um breve tempo, reflete sobre a minha paixão, especialmente sobre o abandono que me encontrei no momento da agonia. Esta é a hora de grande misericórdia para o mundo inteiro. Permitirei que penetres na minha tristeza mortal. Nesta hora, nada negarei à alma que pedir pela minha paixão. Em nome do Pai, do Filho e do Espírito Santo. Amém. Amém.
1: Nesta primeira dezena, nós colocamos aos pés de Jesus misericordioso a sua vida, suas intenções, suas necessidades mais profundas do íntimo do seu coração. Eterno Pai, eu vos ofereço o corpo e o sangue, a alma e a divindade de vosso diletíssimo Filho, nosso Senhor Jesus Cristo, em expiação dos nossos pecados e os do mundo inteiro. Pela sua dolorosa paixão,
2: tende misericórdia de nós e do mundo inteiro.
1: Pela sua dolorosa paixão,
2: tende misericórdia de nós e do mundo inteiro.
1: Pela sua dolorosa paixão,
2: tende misericórdia de nós e do mundo inteiro.
1: Pela sua dolorosa paixão,
2: tende misericórdia de nós e do mundo inteiro.
1: Pela sua dolorosa paixão,
2: tende misericórdia de nós e do mundo inteiro.
1: Pela sua dolorosa paixão,
2: tende misericórdia de nós e do mundo inteiro.
1: Pela sua dolorosa paixão,
2: tende misericórdia de nós e do mundo inteiro.
1: Pela sua dolorosa paixão,
2: tende misericórdia de nós e do mundo inteiro.
1: Pela sua dolorosa paixão,
2: tende misericórdia de nós e do mundo inteiro.
1: Pela sua dolorosa paixão,
2: tende misericórdia de nós e do mundo inteiro. Nesta segunda dezena, nós rezamos por você que está doente, por você no leito do hospital, por você que traz uma doença incurável, e com você dizemos: Jesus, eu confio em vós. Eterno Pai,
1: eu vos ofereço o corpo e o sangue, a alma e a divindade de vosso diletíssimo Filho, nosso Senhor Jesus Cristo, em expiação dos nossos pecados e os do mundo inteiro.
2: Pela sua dolorosa paixão,
1: tende misericórdia de nós e do mundo inteiro.
2: Pela sua dolorosa paixão,
1: tende misericórdia de nós e do mundo inteiro.
2: Pela sua dolorosa paixão,
1: tende misericórdia de nós e do mundo inteiro.
2: Pela sua dolorosa paixão,
1: tende misericórdia de nós e do mundo inteiro.
2: Pela sua dolorosa paixão,
1: tende misericórdia de nós e do mundo inteiro.
2: Pela sua dolorosa paixão,
1: tende misericórdia de nós e do mundo inteiro.
2: Pela sua dolorosa paixão,
1: tende misericórdia de nós e do mundo inteiro.
2: Pela sua dolorosa paixão,
1: tende misericórdia de nós e do mundo inteiro.
2: Pela sua dolorosa paixão,
1: tende misericórdia de nós e do mundo inteiro.
2: Pela sua dolorosa paixão,
1: tende misericórdia de nós e do mundo inteiro. Nesta terceira dezena, nós apresentamos a Jesus misericordioso toda e qualquer forma de desespero. Rezemos agora com imensa confiança

0: inteiro. Pela sua dolorosa paixão,
1: tende misericórdia de nós e do mundo inteiro.
0: Pela sua dolorosa paixão,
1: tende misericórdia de nós e do mundo inteiro.
0: Pela sua dolorosa paixão,
1: tende misericórdia de nós e do mundo inteiro.
0: Pela sua dolorosa paixão,
1: tende misericórdia de nós e do mundo inteiro.
0: Pela sua dolorosa paixão,
1: tende misericórdia de nós e do mundo inteiro.
0: Pela sua dolorosa paixão,
1: tende misericórdia de nós e do mundo inteiro.
0: Pela sua dolorosa paixão,
1: tende misericórdia de nós e do mundo inteiro.
0: Pela sua dolorosa paixão,
1: tende misericórdia de nós e do mundo inteiro.
0: Pela sua dolorosa paixão,
1: tende misericórdia de nós e do mundo inteiro.
0: Pela sua dolorosa paixão,
1: tende misericórdia de nós e do mundo inteiro. Nesta quarta dezena, nós apresentamos a Jesus as necessidades mais íntimas de cada um de nós. E por isso agora você apresenta a sua necessidade. Nós queremos também nesta dezena pedir por nossas famílias e em especial por todos aqueles que precisam de um trabalho. Jesus, nós pedimos por todo pai de família, por toda mãe de família, por todo jovem que precisa trabalhar. Rezemos com imensa confiança. Eterno Pai, eu vos ofereço o corpo e o sangue, a alma e a divindade de vosso diletíssimo Filho, nosso Senhor Jesus Cristo, em expiação dos nossos pecados e os do mundo inteiro. Pela sua dolorosa paixão,
0: tende misericórdia de nós e do mundo inteiro.
1: Pela sua dolorosa paixão,
0: tende misericórdia de nós e do mundo inteiro.
1: Pela sua dolorosa paixão,
0: tende misericórdia de nós e do mundo inteiro.
1: Pela sua dolorosa paixão,
0: tende misericórdia de nós e do mundo inteiro.
1: Pela sua dolorosa paixão,
0: tende misericórdia de nós e do mundo inteiro.
1: Pela sua dolorosa paixão,
0: tende misericórdia de nós e do mundo inteiro.
1: Pela sua dolorosa paixão,
0: tende misericórdia de nós e do mundo inteiro.
1: Pela sua dolorosa paixão,
0: tende misericórdia de nós e do mundo inteiro.
1: Pela sua dolorosa paixão,
0: tende misericórdia de nós e do mundo inteiro.
1: Pela sua dolorosa paixão,
0: tende misericórdia de nós e do mundo inteiro. Nesta quinta dezena, nós apresentamos a Jesus tudo aquilo que para nós não tem solução aos olhos humanos. Nesta dezena, nós rezamos por aquilo que é impossível aos nossos olhos, mas não é para Jesus. E nós convidamos nesse instante você que reza conosco, que de maneira especial recorra à intercessão de Santa Faustina, aquela que foi e é a secretária da Divina Misericórdia. Jesus disse a Santa Faustina: peçam muito, muito mesmo, porque o meu desejo é dar muito. Faça seu pedido e reze com um coração feliz e repleto de confiança. Eterno Pai, eu vos ofereço o corpo e o sangue, a alma e a divindade de vosso diletíssimo Filho, nosso Senhor Jesus Cristo, em expiação dos nossos pecados e os do mundo inteiro. Pela sua dolorosa paixão,
1: tende misericórdia de nós e do mundo inteiro.
0: Pela sua dolorosa paixão,
1: tende misericórdia de nós e do mundo inteiro.
0: Pela sua dolorosa paixão,
1: tende misericórdia de nós e do mundo inteiro.
0: Pela sua dolorosa paixão,
1: tende misericórdia de nós e do mundo inteiro.
0: Pela sua dolorosa paixão,
1: tende misericórdia de nós e do mundo inteiro.
0: Pela sua dolorosa paixão,
1: tende misericórdia de nós e do mundo inteiro.
0: Pela sua dolorosa paixão,
1: tende misericórdia de nós e do mundo inteiro.
0: Pela sua dolorosa paixão,
1: tende misericórdia de nós e do mundo inteiro.
0: Pela sua dolorosa paixão,
1: tende misericórdia de nós e do mundo inteiro.
0: Pela sua dolorosa paixão,
1: tende misericórdia de nós e do mundo inteiro.
2: Deus Santo, Deus Forte, Deus Imortal, tende piedade de nós e do mundo inteiro. Deus Santo, Deus Forte, Deus Imortal, tende piedade de nós e do mundo inteiro. Deus Santo, Deus Forte, Deus Imortal, tende piedade de nós e do mundo inteiro.
1: Em nome do Pai, do Filho e do Espírito Santo.
0: Amém.
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4: A programação de hoje, né, dia 15, né, que é 18 horas, nos encontramos na igreja e rezamos o terço. Você, todos são convidados a rezar o terço em Nossa Senhora, às 18 horas, e logo depois a ladainha. Às 19 horas temos a Santa Missa, né, Santa Missa aqui na Igreja Matriz. E teremos como noiteiros a Secretaria da Mulher aqui do nosso município. e também toda a comunidade e as famílias da comunidade de Santo Expedito. Então, nessa sexta-feira, dia 15. Amanhã, sábado, dia 16, teremos a presença como noiteiros das comunidades de Timbó, Guabiraba e Sítio do Meio e Barro Branco. Todas essas comunidades serão presentes aqui para nos alegrar e celebrar junto com eles, tá certo? Somos todos convidados e essas comunidades vão estar aqui com muita fé. Amém? Depois, amanhã também, no caso, teremos a nossa quermesse. É, a quermesse que vai ser animada por toda a área Bom Pastor. É a área do Bom Pastor, que é amanhã, dia 16. Como eu já disse, a comunidade de Timbó, que é de Santa Luzia, Guabiraba, né? E Sítio do Meio, também Barro Branco, estarão aqui proporcionando celebração. 18 horas o terço e o ofício de Nossa Senhora. Lembre-se, todo sábado estamos rezando o ofício de Nossa Senhora, seguido do terço e ladainha de Nossa Senhora. Tá bem? Todo sábado. Domingo, dia 17, às 8 horas da manhã temos a missa, temos celebração lá em Santa Luzia, às 17 horas missa aqui na Igreja Matriz de Nossa Senhora das Dores. Teremos como noiteiro o setor da juventude, setor jovem aqui da nossa paróquia, juntamente com o EJC, né? Encabeçando o setor jovem, tem o EJC, que é Encontro de Jovens com Cristo. A quermesse também ficará por conta deles, né? Encontro dos Jovens com Cristo e todo o setor da juventude. Amém? E eu quero parabenizar já, porque a família de Dona Raquel e seu Zezé vão estar reunidos neste domingo. Então, parabenizo a cada um deles, né? Toda a Lili, a Fátima, Verinha, Djalma, todo o pessoal, todos eles, né? Russo, todos que vão estar lá se alegrando, celebrando com ele, com eles, né? Esse casal tão maravilhoso que é Dona Raquel e seu Zezé. Seu Zezé e Dona Raquel, eu tenho como fossem meus pais, eu os amo de verdadeiro coração, porque sei e conheço a importância deles, não só na comunidade, na paróquia de Nossa Senhora das Dores, né, que foi um dos fundadores, posso dizer assim, mas também pelo testemunho de vida, né, pela alegria, pela acolhida, enquanto eu estive lá, o quanto eu fui acolhido por esse casal, por essa família. Raquel, um cheiro no seu coração. Seu Zezé, o senhor sabe que eu lhe amo de coração. Esses seus cabelos brancos, como bem a música diz, né? É porque o seu Zezé tem os cabelos branquinhos, feito uma neve, né? Então Deus abençoe. Domingo, se Deus quiser, eu dou uma passadinha por aí, tá bem? Amém. Na segunda-feira, teremos, como normalmente, a celebração da Santa Missa. E teremos então como noiteiros o movimento Mãe Rainha e as famílias que recebem a capela, né, de Nossa Senhora. Quem vai celebrar a missa é o Padre Edivânio, que é da paróquia de Xaxéu, vai estar conosco nesse dia 18, então dia da aliança, lembrem-se, porque eu vou estar lá na paróquia dele, celebrando já a preparação de Pentecostes, né? Então tá certo? Cada paróquia tem sua organização, sua programação, e eu vou estar lá celebrando, e ele vem para aqui celebrar com muita fé na paróquia Nossa Senhora das Dores. Bem? Amém? Eu vou logo dizendo, porque na dia 19, né, teve novamente 6 horas da noite o terço, a missa logo depois, e o noiteiro será a Secretaria da Assistência Social e também a Secretaria de Educação aqui do nosso município. Amém? Amém.
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4: Como encerramento, vamos ter um momento de oração, tá certo? E que a gente sempre pede a Deus saúde, paz e proteção para todos. Amém? Então vamos rezar. Hoje é dia da Internacional da Família. mas eu queria que a família fosse verdadeiramente celebrada por todos, né? Porque a gente vê que a família hoje em dia é tão perseguida, tão caluniada, porque quer perseguir a igreja, querem perseguir Satanás, quer derrubar a família. Então vem as histórias de casal colorido, tem tantas coisas, tantas coisas que fala-se com preconceito, mas não preconceito, eu digo como que vem destruir a família, querem destruir a família. E a família é uma instituição sólida, porque é feita, criada por Deus. Vamos rezar então por você. E temos a nossa Sagrada Família como modelo, a Sagrada Família de Nazaré. Sagrada Família de Nazaré, ensina-nos o recolhimento, a interioridade. Dá-nos a disposição de escutar as boas inspirações e as palavras dos verdadeiros mestres. Ensina-nos a necessidade do trabalho, da preparação, do estudo, da vida pessoal, interior, da oração que Deus vê em segredo. Ensina-nos o que a família, sua comunhão de amor, sua beleza simples e austera, seu caráter sagrado e inviolável. Faz com que tua graça guie os pensamentos e as obras dos esposos para o bem de suas famílias e de todas as famílias do mundo. Faz com que os jovens, as jovens gerações encontrem na família um forte apoio para a humanidade e seu crescimento na verdade e no amor. Faz com que o amor reafirmado pela vossa graça e bênção matrimonial revele-se mais forte em qualquer crise pelas quais as pessoas passam e pelas quais nossas famílias muitas vezes vivem envolvidas. Sagrada Família de Nazaré, nós os pedimos, desça sobre nós as tuas bênçãos, a tua misericórdia, em nome do Pai, do Filho e do Espírito Santo.

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0: Olá, povo de Deus, queridos romeiros, romeiras, devotos e devotas da Mãe das Dores, do Padre Cícero Romão Batista e do nosso querido e eterno Frei Damião. Estamos vivenciando o mês de maio. Desde 71, às 4:30 da manhã, eu cantava com ele o Santo Ofício. Aproveitei esse mês, essa grande devoção mariana. Nós vamos cantar na voz de Kelly Patrícia agora. Ela lá de Belo Horizonte, a gente aqui. Vamos iniciar ouvindo o canto do Santo Ofício nesta noite de hoje.
1: Pelo sinal da Santa Cruz, livrai-nos Deus, nosso Senhor, dos nossos inimigos. Em nome do Pai, do Filho e do Espírito Santo. Amém. Deus o salve, filha de Deus Pai. Deus o salve, mãe de Deus Filho. Deus o salve, esposa do Espírito Santo. Deus o salve, sacrário da Santíssima Trindade.

Santa Maria, Rainha dos Céus, Mãe de Nosso Senhor Jesus Cristo, Senhora do Mundo, que a nenhum pecador desamparás nem desprezais, ponde, Senhora, em mim os olhos de vossa piedade e alcançai de vosso amado Filho o perdão de todos os meus pecados, para que eu, que agora venero com devoção vossa Santa Imaculada Conceição, mereça na outra vida alcançar o prêmio da bem-aventurança pelo merecimento de vosso bendito Filho Jesus Cristo, nosso Senhor, que com o Pai e o Espírito Santo vive e reina para sempre. Amém.

Santa Maria, Rainha dos Céus, Mãe de Nosso Senhor Jesus Cristo, Senhora do Mundo, que a nenhum pecador desamparais nem desprezais, ponde, Senhora, em mim os olhos de vossa piedade e alcançai de vosso amado Filho o perdão de todos os meus pecados, para que eu, que agora venero com devoção vossa Santa Imaculada Conceição, mereça na outra vida alcançar o prêmio da bem-aventurança pelo merecimento de vosso bendito Filho Jesus Cristo, nosso Senhor, que com o Pai e o Espírito Santo vive e reina para sempre. Amém.

Santa Maria, Rainha dos Céus, Mãe de Nosso Senhor Jesus Cristo, Senhora do Mundo, que a nenhum pecador desamparais nem desprezais, ponde, Senhora, em mim os olhos de vossa piedade e alcançai de vosso amado Filho o perdão de todos os meus pecados, para que eu, que agora venero com devoção vossa Santa Imaculada Conceição, mereça na outra vida alcançar o prêmio da bem-aventurança pelo merecimento de vosso bendito Filho Jesus Cristo, nosso Senhor, que com o Pai e o Espírito Santo vive e reina para sempre. Amém.

Santa Maria, Rainha dos Céus, Mãe de Nosso Senhor Jesus Cristo, Senhora do Mundo, que a nenhum pecador desamparais nem desprezais, ponde, Senhora, em mim os olhos de vossa piedade e alcançai de vosso amado Filho o perdão de todos os meus pecados, para que eu, que agora venero com devoção vossa Santa Imaculada Conceição, mereça na outra vida alcançar o prêmio da bem-aventurança pelo merecimento de vosso bendito Filho Jesus Cristo, nosso Senhor, que com o Pai e o Espírito Santo vive e reina para sempre. Amém.

Santa Maria, Rainha dos Céus, Mãe de Nosso Senhor Jesus Cristo, Senhora do Mundo, que a nenhum pecador desamparais nem desprezais, ponde, Senhora, em mim os olhos de vossa piedade e alcançai de vosso amado Filho o perdão de todos os meus pecados, para que eu, que agora venero com devoção vossa Santa Imaculada Conceição, mereça na outra vida alcançar o prêmio da bem-aventurança pelo merecimento de vosso bendito Filho Jesus Cristo, nosso Senhor, que com o Pai e o Espírito Santo vive e reina para sempre.

Santa Maria, Rainha dos Céus, Mãe de Nosso Senhor Jesus Cristo, Senhora do Mundo, que a nenhum pecador desamparais nem desprezais, ponde, Senhora, em mim os olhos de vossa piedade e alcançai de vosso amado Filho o perdão de todos os meus pecados, para que eu, que agora venero com devoção vossa Santa Imaculada Conceição, mereça na outra vida alcançar o prêmio da bem-aventurança pelo merecimento de vosso bendito Filho Jesus Cristo, nosso Senhor, que com o Pai e o Espírito Santo vive e reina para sempre. Amém.

Santa Maria, Rainha dos Céus, Mãe de Nosso Senhor Jesus Cristo, Senhora do Mundo, que a nenhum pecador desamparais nem desprezais, ponde, Senhora, em mim os olhos de vossa piedade e alcançai de vosso amado Filho o perdão de todos os meus pecados, para que eu, que agora venero com devoção vossa Santa Imaculada Conceição, mereça na outra vida alcançar o prêmio da bem-aventurança pelo merecimento de vosso bendito Filho Jesus Cristo, nosso Senhor, que com o Pai e o Espírito Santo vive e reina para sempre. Amém.

terminando o Santo Ofício, primeiro eu quero agradecer a Deus mais um dia, mais uma noite. Deus abençoe, lembrar as comunidades que as missas da noite eu celebro às 16h, porque às 19h eu tenho o terço na matriz de Nossa Senhora do Ó, em Altinho, onde eu sou pároco hoje, depois a Santa Missa, Ladainha e os noiteiros do mês de maio. Um grande abraço, vamos pedir à Mãe do Filho de Deus que nos cubra com o seu manto de amor. Ouçamos agora o canto bonito, Regaço. Depois nós vamos ter a bênção da água cantada, a oração por Maria do Rosário, lá diretamente de Campinas, Mãos ensanguentadas de Jesus. E depois a bênção final.

0: O Padre Pedro abençoa a água.
1: Sobre esta água, sobre todos os devotos da Imaculada Conceição, Maria é a mãe do Filho de Deus. A bênção do Deus Todo-Poderoso, Pai, Filho e Espírito Santo. Amém. Uma noite abençoada e até amanhã com a graça de Deus.

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0: cuidotecas instaladas em instituições de ensino.
1: Até 2028, 295 cuidotecas vão ser implementadas em todo o território nacional.
0: Hoje, na apresentação da Voz do Brasil, eu, Mariana Jungmann, Nazi Brum.
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0: Mais investimentos para o tratamento contra o câncer pelo Sistema Único de Saúde.
2: São mais de 2 bilhões de reais que serão destinados a 23 novos medicamentos de alto custo, além de tratamentos de ponta.
0: O SUS vai contar com cirurgias robóticas e ampliar a cobertura de implantes mamários.
2: As novidades foram anunciadas em evento no Hospital de Amor, em Barreto, São Paulo, com a presença do presidente Lula.
3: O Hospital de Amor, em Barretos, no interior de São Paulo, é o maior centro de tratamento oncológico gratuito da América Latina. O hospital atende mais de 2 milhões de pacientes do Sistema Único de Saúde por ano. Nesta sexta-feira, o presidente Lula e o ministro da Saúde, Alexandre Padilha, visitaram a unidade e anunciaram a construção do novo Centro de Pesquisa Clínica e Cirurgia Robótica do hospital e do Instituto de Treinamento em Cirurgias Minimamente Invasivas. O Ministério da Saúde vai repassar 129 milhões de reais em parcela suplementar para o Hospital de Amor. O vice-presidente Geraldo Alckmin falou sobre a importância da instituição.
4: A gente vê no Brasil inteiro o Hospital do Amor fazendo prevenção, diagnóstico, tratamento e pesquisa, treinamento de robótica, você poder atender à distância, telecirurgia.
3: Também foram anunciadas medidas para fortalecer o tratamento contra o câncer. O investimento total é de 2 bilhões e 200 milhões de reais. Recursos que serão empregados em novas tecnologias, equipamentos e medicamentos. De acordo com o ministro da Saúde, Alexandre Padilha, a medida beneficia 112 mil pacientes no tratamento de 18 tipos de câncer, como mama, pulmão, leucemia, ovário e estômago.
5: 23 novos medicamentos que o povo não tinha acesso pelo SUS. Tem medicamento que custa 25 mil por mês. Agora é de graça, pelo SUS, como direito às pessoas.
3: Também foi garantido o financiamento para a cirurgia de reconstrução mamária na rede pública, o que amplia o custeio do setor com um investimento estimado em mais de 27 milhões de reais por ano. Além disso, foi implantada uma tabela específica para o financiamento da cirurgia robótica oncológica na rede pública. O presidente Lula destacou que os investimentos elevam a qualidade dos serviços públicos de saúde.
6: O SUS está provando que aquilo que é público, quando é feito com respeito, quando é feito com dignidade e quando é feito com justiça, aquilo que é público é muito melhor. É garantir que todo mundo, sem distinção, tem que ser tratado com dignidade, com respeito em qualquer lugar desse país.
3: No evento também foi anunciada a compra de 80 novos aceleradores lineares para ampliar em 25% a oferta de radioterapia em um ano e a entrega de veículos para o transporte de pacientes por meio do programa Agora Tem Especialistas Caminhos da Saúde. São 15 veículos do programa, além de 22 ambulâncias do SAMU e uma unidade móvel odontológica. De Barretos, em São Paulo, Luciana Colares de Holanda.
0: E uma esperança para pacientes que enfrentam a batalha contra o câncer.
2: O governo do Brasil investe também em tecnologia para a produção de medicamentos para a rede pública de saúde.
0: A medida vai ampliar o acesso e proporcionar mais sobrevida aos pacientes.
7: A descoberta de um câncer avançado mudou completamente a vida da comerciante Tereza Ferreira. O diagnóstico de câncer de pulmão veio em 2018, acompanhado de medo e incertezas. Depois da quimioterapia, surgiu uma nova alternativa, a imunoterapia com um medicamento moderno, capaz de estimular o próprio organismo a combater a doença.
8: Eu fiz um ciclo de quimioterapia, deu muito resultado, e aí fiquei só com a imunoterapia. E aí foi dando certo, dando certo, dando certo. certo e com isso já ganhei 7 anos, né?
7: O tratamento teve uma resposta satisfatória. Hoje, Tereza está sem evidências do tumor e leva uma vida normal. A experiência mostra o impacto da imunoterapia, considerada uma das estratégias mais avançadas no combate ao câncer. Conhecido comercialmente como Keytruda, o medicamento age de forma diferente da quimioterapia tradicional. Em vez de atacar diretamente o tumor, ele estimula o sistema imunológico do paciente a reconhecer e combater as células cancerígenas. Isso pode aumentar a eficácia do tratamento e, em alguns casos, reduzir efeitos colaterais, como explica Clarice Baldotto, presidente da Sociedade Brasileira de Oncologia Clínica.
9: Ele mudou a história da oncologia, eu diria assim, essa classe de medicamentos, principalmente para alguns tumores, como o melanoma, que é um tumor de pele bem agressivo, que a gente tinha pouco tratamento, câncer de pulmão, e mais recentemente para vários outros tipos de tumores, como câncer de mama, câncer de esôfago, câncer de cabeça e pescoço. Então, hoje, muitos tipos de tumores, o paciente se beneficia em utilizar essa classe de medicamentos isolada ou, às vezes, até combinada com outros tratamentos, como a própria quimioterapia.
7: Agora, essa tecnologia de ponta pode chegar a mais pacientes da rede pública. O governo do Brasil firmou uma parceria para a produção 100% nacional do medicamento, indicado para até 18 tipos de câncer. O acordo prevê a transferência de tecnologia para o Instituto Butantan, que passará a produzir o medicamento no país para distribuição pelo Sistema Único de Saúde. Um avanço para o tratamento universal, disse Fernanda Denigri, secretária de Ciência, Tecnologia e Inovação do Ministério da Saúde.
10: A expectativa é que haja uma transferência de tecnologia da empresa detentora da tecnologia para o Instituto Butantan, e neste tempo o Instituto Butantan vai começar a aprender a fazer essa molécula e começando a produzir no Brasil.
7: Na rede privada, o custo do Keytruda pode chegar a cerca de R$ 27 mil por dose, o que limita o acesso. Com a produção nacional e a oferta pelo SUS, a expectativa é ampliar o tratamento e baratear o custo. Para pacientes como Tereza Ferreira, a chegada desse tratamento à rede pública representa mais do que inovação. É a possibilidade de ampliar o acesso a uma terapia que pode prolongar a vida e trazer esperança para quem enfrenta a batalha contra o câncer.
8: E acho maravilhoso todo mundo poder ter acesso a isso.
7: Hoje, a terapia já é usada no SUS para casos de melanoma, mas a expectativa é ampliar o acesso para outros tipos da doença. A ampliação depende da avaliação técnica da Comissão Nacional de Incorporação de Tecnologias no SUS, que já está em análise. Reportagem Pablo Mundim.
2: Quem está em débito com o FIES tem uma grande chance de sair do vermelho.
0: Até o fim do mês, o programa Desenrola FIES oferece descontos de até 99% nas dívidas.
2: E nos primeiros dias de adesão, muitos estudantes já aproveitaram as condições e foram negociados mais de R$ 1 bilhão em 24 horas.
11: Mais de 22 mil beneficiários do Fundo de Financiamento Estudantil já negociaram as dívidas nesta nova etapa do Desenrola FIES. Apenas nas primeiras 24 horas, foram mais de R$ 1 bilhão e 300 milhões negociados. A adesão começou na última quarta-feira. Mais de 1 milhão de alunos podem ser beneficiados com os descontos. O ministro da Educação, Leonardo Barchini, explica como participar.
12: E quem pode participar? Estudantes com contratos firmados até 2017 e que estavam em fase de pagamento em 4 de maio deste ano. A negociação pode ser feita até 31 de dezembro deste ano. Para fazer essa renegociação, você tem que entrar no site ou no aplicativo do seu banco, quer na Caixa Econômica Federal ou no Banco do Brasil. É uma nova oportunidade para você renegociar o seu débito, alívio no seu bolso, alívio no bolso dos brasileiros.
11: O FIES é uma das principais políticas públicas de acesso ao ensino superior privado no Brasil. O programa oferece financiamento para cursar graduação em instituições avaliadas positivamente pelo MEC. O Desenrola FIES visa ajudar milhares de estudantes a reorganizarem a vida financeira e seguirem com os projetos acadêmicos e profissionais. As condições variam conforme o perfil do estudante e o tempo de atraso no pagamento. Para quem está em dia ou com atraso de até 90 dias, a opção é quitar integralmente o financiamento, com 12% de desconto. Quem tem débitos vencidos há mais de 90 dias pode quitar o financiamento com desconto total nos encargos e redução de 12% no valor principal. Também tem a opção de parcelar tudo em 150 vezes, sem juros nem multas. Mas os descontos são maiores para quem está inadimplente há mais de 360 dias. O abatimento desconto pode chegar a 99% no caso de quem participa do Cadastro Único para programas sociais do governo federal. Para renegociar, basta acessar o aplicativo do banco em que o contrato foi firmado, clicar na aba Renegociação do FIES e seguir os passos. Reportagem Graziela Mendonça.
0: E a partir de segunda-feira, 25 de maio, os trabalhadores vão poder consultar o saldo do FGTS disponível para uso no novo Desenrola.
2: A iniciativa permite utilizar até 20% do saldo do Fundo de Garantia ou até R$1.000, o que for maior, para renegociar dívidas em atraso.
0: Depois da consulta, as instituições financeiras vão ter até 30 dias para formalizar os contratos e registrar as informações junto à Caixa Econômica Federal.
2: Após a validação, o valor será transferido diretamente para o banco responsável pela renegociação.
0: Interesse num assunto, habilidades, notas, tudo isso pode influenciar na hora de decidir qual curso fazer no ensino superior.
2: Mas é preciso ficar atento também na escolha da instituição de ensino. Antes de se matricular, confira se a faculdade está regularizada.
13: Medicina, Direito, Engenharias, a lista de cursos superiores é grande e a responsabilidade na hora de escolher também. É preciso ficar atento sobre onde vai estudar. A instituição de ensino superior escolhida tem que ser reconhecida pelo Ministério da Educação. Caso contrário, o diploma não terá validade no mercado de trabalho. Além disso, é importante saber a nota do curso, que é dada pelo MEC. A pasta realiza ciclos de avaliações contínuos e examina quesitos como o desempenho dos estudantes, infraestrutura da instituição e formação dos professores. Cursos com notas baixas podem sofrer punições, reduzir turmas ou até fechar, caso continuem sendo mal avaliados. Saber a modalidade, se presencial ou não, também é necessário. Todas essas informações são públicas e devem estar nos sites das instituições de ensino. Os estudantes também podem realizar a consulta pelo EMEC. O sistema reúne informações sobre todas as graduações oficiais do país. Em caso de dúvidas ou problemas, procure a ouvidoria da faculdade ou a plataforma fala.br. Márcia Fernandes para a Voz do Brasil.
0: Garantir o cuidado das crianças para que as mães possam trabalhar e estudar.
2: Esse é o foco das cuidotecas, espaços públicos e gratuitos que oferecem lazer, alimentação e proteção para crianças de 3 a 12 anos, principalmente no período noturno.
0: O programa é uma alternativa segura para os horários em que as creches tradicionais já estão fechadas.
2: Até 2028 serão instaladas mais de 295 cuidotecas no país.
14: O Ministério do Desenvolvimento e Assistência Social, Família e Combate à Fome anunciou que até 2028, 295 cuidotecas vão ser implementadas em todo o território nacional, em 25 estados e o Distrito Federal, com presença em 204 municípios. As cuidotecas são espaços noturnos que recebem crianças com ou sem deficiência de 3 a 12 anos para que seus responsáveis, na maioria mulheres, possam trabalhar, estudar ou se qualificar profissionalmente. Ao todo, já foram implementadas 101 cuidotecas temporárias ou permanentes. O ministro Wellington Dias, do Desenvolvimento e Assistência Social, Família e Combate à Fome, destacou o papel deste novo instrumento social na vida dos cidadãos.
15: As cuidotecas nas universidades, nos institutos federais, no âmbito acadêmico, ela também nos municípios e instância de participação social, representam uma inovação nas políticas públicas brasileiras. Elas criam condições reais para que muitas mulheres permaneçam e avancem sua trajetória escolar, acadêmica e profissional.
14: Maria Lúcia Tavares, professora no Instituto Federal de Minas Gerais, em Belo Horizonte, enalteceu as cuidotecas como espaços que têm auxiliado suas alunas a continuarem os estudos.
16: E o que a gente tem percebido é que essa política é super importante, não só como acesso, mas como também permanência. O fato da gente dizer que a gente vai ter um recurso como esse, ele é mobilizador para que as mulheres se inscrevam nos programas, né? Eu, como mãe, digo isso, que assim, é muito difícil para a gente estar em determinados lugares que não tem recurso para atender as nossas filhos, né?
14: A secretária nacional de Cuidados e Família do MDS, Laís Abramo, apresentou dados que evidenciam a relevância de cuidotecas na busca pelo desenvolvimento acadêmico e profissional de adultos, sem deixar de lado o cuidado com as crianças.
17: Hoje, entre os jovens que não concluíram o ensino médio, 9,5% pararam de estudar ou nunca estudaram pela necessidade de cuidar da casa, dos filhos, filhas ou outros parentes. Essa também é a principal razão pela qual 34% das mulheres que estão fora do mercado de trabalho não conseguem nem sair para procurar um emprego ou nem poderiam aceitar um emprego caso lhes fosse oferecido, é pela mesma razão. Essa proporção é maior para as mulheres negras, 37,6%, em comparação com as brancas, 29,3%.
14: Ao todo, já foram implementadas 101 cuidotecas temporárias ou permanentes. Reportagem Érica Brás.
0: Empresas brasileiras exportadoras afetadas pela instabilidade internacional podem contar com o apoio do Plano Brasil Soberano.
2: São 21 bilhões de reais, sendo 15 bilhões do governo do Brasil e outros 6 bilhões do BNDES, o Banco Nacional de Desenvolvimento Econômico e Social.
18: O BNDES, Banco Nacional de Desenvolvimento Econômico e Social, abriu nesta sexta-feira o protocolo para que o setor produtivo do país possa solicitar crédito dentro do Plano Brasil Soberano. O objetivo da nova etapa do plano é apoiar empresas brasileiras de setores relevantes para a balança comercial nacional. O Brasil Soberano também visa apoiar as empresas exportadoras e seus fornecedores afetados pela instabilidade internacional, seja por causa dos conflitos no Oriente Médio, seja por causa das medidas tarifárias impostas pelo governo dos Estados Unidos. Tem direito ao crédito empresas dos setores de siderurgia, fertilizantes, móveis, automotivo, têxtil, farmacêutico, equipamentos eletrônicos, informática e minerais críticos, entre outros. Ao todo, estão disponíveis 21 bilhões de reais, sendo 15 bilhões do Fundo de Garantia à Exportação e mais 6 bilhões em recursos do BNDES, como explica o diretor de Desenvolvimento Produtivo, Inovação e Comércio Exterior do banco, José Luiz Gordon.
19: O programa tem um foco muito estratégico de impulsionar os investimentos no Brasil, ajudar as empresas a ganharem novos mercados de exportação, e são 21 bilhões colocados para ajudar o setor industrial a investir no capital de giro e a enfrentar tanto as adversidades como criar uma base produtiva mais robusta para que o Brasil tenha mais soberania e possa gerar mais emprego e renda.
18: Para saber como solicitar o crédito e todas as informações sobre o plano, inclusive as condições de financiamento, você pode acessar o site bnds.gov.br/Brasil Soberano. Reportagem André de Barros Lima.
0: Um gigante de mais de 2 mil quilômetros, o Rio São Francisco banha 5 estados e cerca de 30 milhões de pessoas dependem diretamente das suas águas.
2: Para assegurar o futuro do Velho Chico e garantir água a quem mais precisa, foram anunciados novos investimentos para revitalização ambiental, segurança hídrica e recuperação de bacias nas regiões do São Francisco e Parnaíba.
20: Na nascente histórica do Rio São Francisco, o ministro Valtês Góes conheceu de perto o berço do Velho Chico no Parque Nacional da Serra da Canastra, em Minas Gerais. O rio tem um papel fundamental para a segurança hídrica do semiárido brasileiro. As águas que nascem lá percorrem mais de 2 mil quilômetros e levam desenvolvimento para o coração do sertão nordestino. Hoje, mais de 30 milhões de pessoas são beneficiadas com as águas do Velho Chico. As obras de recuperação da estrada de acesso à nascente do Rio São Francisco, na cidade de São Roque, Minas Gerais, estão sendo realizadas para melhorar a trafegabilidade e fortalecer o turismo sustentável na região, como garante o ministro da Integração e do Desenvolvimento Regional, Valdez Góes.
1: Uma obra desafiadora, porque quem conheceu a estrada da Serra da Canastra, essa obra, sabe que a caixa dela era bem estreita. Nós temos ali de 6 a 7 metros de extensão, uma obra com toda a segurança de proteção de encostas, com drenagem, com preparação do solo, para ter uma vida útil realmente longa.
20: Valdez Góes também ressaltou o papel estratégico do Rio São Francisco para a segurança hídrica do país e defendeu a continuidade das políticas públicas voltadas à revitalização das bacias hidrográficas e o acesso à água.
1: Nós temos em torno de 2,6 bilhões de reais da conta Furnas e da conta São Francisco Parnaíba destinada a projetos de revitalização de bacias em Minas Gerais, com impacto positivo não só para Minas, mas para todo o Brasil.
20: O ministro Valdez Góes também assinou contratos para ações de recuperação hidroambientais em Pilão Arcado, na Bahia, e Petrolândia, em Pernambuco. As iniciativas somam 9,5 milhões de reais em investimentos voltados à recuperação de microbacias e ampliação da disponibilidade hídrica para comunidades locais. Reportagem Cleide Lopes.
0: A utilização do caça F-39 Gripen em um exercício conjunto da Força Aérea Brasileira com outras aeronaves marcou esta semana uma nova etapa na integração para a defesa aeroespacial do Brasil.
2: O caça Gripen é a aeronave mais moderna da frota brasileira e este ano teve a primeira unidade produzida totalmente em solo brasileiro, numa parceria com a empresa sueca criadora do modelo.
21: O principal destaque dessa edição é a participação inédita do caça F-39 Gripen, considerado atualmente a aeronave de combate mais moderna da FAB. Essa é a primeira vez que o modelo é empregado no exercício, marcando uma nova etapa no processo de integração do caça ao Sistema de Defesa Aeroespacial Brasileiro. O treinamento é conduzido de forma conjunta pela FAB, pela Marinha do Brasil e pelo Exército Brasileiro, com o objetivo de aprimorar a integração entre as Forças Armadas em cenários de alta complexidade. O diretor do exercício conjunto, Brigadeiro do Ar Paulo César Fischer da Silva, traz mais detalhes.
22: A gente tem a oportunidade de um cenário mais complexo, conseguimos inserir a parte de antiaérea, além da parte de salto operacional, que é muito interessante porque cria um cenário tático totalmente diferenciado para os nossos pilotos poderem realizar essa capacitação das novas táticas, técnicas e procedimentos que são utilizados no âmbito da aviação.
21: Segundo os organizadores, o exercício busca fortalecer a capacidade de resposta em situações de crise, além de aperfeiçoar operações aéreas e terrestres coordenadas. As atividades incluem missões de defesa aérea, escolta, reconhecimento, evacuação aeromédica, defesa cibernética e transporte de tropas e cargas. A operação também serve para testar procedimentos, treinar militares e elevar o nível de prontidão operacional das unidades participantes. A base aérea de Anápolis é considerada uma das estruturas estratégicas mais importantes da Força Aérea Brasileira para operações de defesa aérea e emprego do poder de combate no país. Reportagem Gabriel Pinheiro.
0: Serviços no Brasil avançou 3% em março desse ano em comparação com março de 2025, segundo pesquisa do IBGE.
2: O destaque foi o setor de informação e comunicação, com alta de 7,9%, impulsionado por telecomunicações, tecnologia da informação e serviços digitais.
0: Já em comparação com o mês anterior, fevereiro, o setor recuou 1,2%.
2: Ainda assim, opera 18,2% acima do nível pré-pandemia.
0: Foram as notícias do governo do Brasil.
2: Uma realização da Secretaria de Comunicação Social da Presidência da República.
0: Com produção da empresa Brasil de Comunicação.
2: Fique agora com as notícias do Poder Judiciário e do Congresso Nacional. Uma boa noite e bom fim de semana.
0: A gente volta na segunda-feira. Boa noite pra você e até lá.
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25: STF autoriza a operação contra esquema de fraude e sonegação fiscal no ramo de combustíveis no Rio de Janeiro.
26: STJ admite remissão pelo Enem para preso que já tinha diploma superior.
25: Neste fim de semana, 4 cidades realizam novas eleições.
26: Boa noite, eu sou Marcela Luiza.
25: E eu sou Walter Lima.
26: Supremo Tribunal Federal autoriza a operação da Polícia Federal contra esquema de fraude e sonegação fiscal no ramo de combustíveis no Rio de Janeiro.
25: A decisão é do ministro Alexandre de Moraes. Repórter Fernanda Porto.
3: O foco é investigar os negócios da Refit, a antiga refinaria de Manguinhos, diante de suspeita de fraudes fiscais. O grupo é considerado um dos maiores devedores de impostos do país. Entre os alvos está o ex-governador Cláudio Castro, acusado de proteger e favorecer os interesses do grupo Refit. Também é alvo da operação o empresário Ricardo Magro, dono da empresa. Diante da gravidade do caso, também foi solicitada a inclusão do nome dele na difusão vermelha da Interpol, a lista dos mais procurados do mundo. A operação dessa sexta-feira também estipulou o bloqueio de cerca de 52 bilhões em ativos financeiros e a suspensão das atividades econômicas das empresas investigadas.
26: O ministro do STF, Flávio Dino, determinou a abertura de uma nova frente de análise para apurar suspeitas de irregularidades na destinação de emendas parlamentares para projetos culturais.
25: As informações foram apresentadas pelos deputados Henrique Vieira e Tabata Amaral. Repórter Judite Aragão.
4: No despacho assinado nesta sexta-feira, o ministro Flávio Dino afirma que os fatos narrados pelos parlamentares podem indicar, em tese, o descumprimento de decisões anteriores do Supremo relacionadas à transparência e rastreabilidade das emendas parlamentares. O despacho cita que, se comprovadas, as irregularidades poderiam comprometer a efetiva entrega de bens e serviços à sociedade em afronta ao artigo 165 da Constituição Federal.
26: STJ admite redução do tempo de pena a preso aprovado no Enem, mesmo que já tenha diploma de curso superior.
25: Essa decisão uniformiza o posicionamento da corte sobre o tema. Fátima Uchoa.
5: A sexta turma negou o benefício a um preso, mas como a quinta turma tinha entendimento oposto, reconhecendo que a escolaridade anterior não impede o benefício, a defesa interpôs embargos de divergência. Ao resolver a divergência, a terceira sessão do STJ fixou a tese de que a escolaridade prévia do preso não impede a remissão, pois tal limitação não está prevista na lei de execução penal. O ministro relator Ribeiro Dantas sustentou que é possível a interpretação extensiva do artigo 126 dessa lei para favorecer o apenado quando se trata de remissão por estudo, especialmente porque o objetivo da execução penal inclui a ressocialização.
26: Neste fim de semana, 4 cidades realizam novas eleições.
25: Elas ocorrem devido à perda dos mandatos dos eleitos em 2024. Fábio Ruas.
6: Eleitoras e eleitores de Brejo Alegre em São Paulo e das cidades de Itaú e Ouro Branco no Rio Grande do Norte voltam às urnas neste domingo para eleger novos prefeitos e vices. Em Melgaço, município no arquipélago do Marajó, no Pará, a renovação será em todas as 11 cadeiras da Câmara de Vereadores. Em todas as votações deste domingo, quem vencer vai cumprir mandato até o dia 31 de dezembro de 2028.
26: Justiça do Trabalho e CNJ levam serviços gratuitos ao arquipélago do Marajó.
25: Os atendimentos acontecem de 18 a 22 de maio. Larissa Batista.
8: Anota aí, você trabalhador, trabalhadora, pode fazer a carteira de trabalho, entrar com o pedido de abono salarial e de seguro-desemprego. E pode até entrar com ações para a garantia de direitos. Entre 18 e 22 de maio, o mutirão vai levar tudo isso, de graça, a moradores dos municípios de Breves e Portel, na ilha do Marajó, no Pará. E a população vizinha, em Melgaço, também será atendida.
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26: Uma boa noite.
25: Bom fim de semana e até segunda-feira.
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7: Eu sou Paula Groba.
9: E eu sou Ricardo Nakaoka.
7: E estes são os destaques de hoje do Jornal do Senado, que começa agora.
9: Senado vai analisar projeto que autoriza restituição do imposto de renda como garantia de empréstimo.
7: Avança projeto que destina parte da arrecadação das loterias a lares de idosos.
9: Comissão debate uso de imagens de flagrantes para combater crimes no comércio.
7: Boa noite.
9: Boa noite.
7: Quem tem dinheiro a receber da restituição do imposto de renda poderá usar esse valor para conseguir crédito antecipado nos bancos.
9: Um projeto que começa a ser analisado pelo Senado autoriza a restituição como garantia para empréstimos. A ideia é permitir que o contribuinte receba o dinheiro antes do calendário da Receita Federal e use os recursos da forma que considerar mais vantajosa. A reportagem é de Alexandre Campos.
10: A ideia do projeto é simples. A instituição financeira antecipa o dinheiro ao contribuinte deduzido os valores com encargos e juros que deverão constar claramente em contrato e passa a ter direito de receber a restituição no lugar dele na data do calendário divulgado pela Receita. Autor do projeto, o senador Plínio Valério, do PSDB do Amazonas, afirmou que em 2025 foram pagas quase 22 milhões de restituições que, somadas, correspondiam a cerca de 40 bilhões de reais. Ele explicou que ao anteciparem o recebimento desse dinheiro a que tem direito, por meio de contratos de empréstimo com os bancos, os contribuintes poderão usá-lo para quitar uma dívida mais cara ou comprar um bem em condição mais vantajosa.
11: A gente quer assim surgir uma nova possibilidade, uma nova opção para que as pessoas possam utilizar o seu imposto de renda de forma como queira, que ele beneficie e não apenas o Estado.
10: Pelo texto, o valor do empréstimo com a instituição financeira não poderá ser superior ao indicado na restituição pela Receita. Se eventualmente ultrapassar, o contribuinte continuará responsável pelo pagamento do saldo remanescente. Se for menor, o total que exceder será devolvido a ele na data da restituição.
7: E o dinheiro arrecadado com multas ambientais poderá ajudar no resgate e cuidado de animais abandonados em todo o país.
9: A Comissão de Assuntos Econômicos aprovou um projeto que destina parte desses recursos a organizações sem fins lucrativos, responsáveis pela proteção animal. Repórter Lana Dias.
12: Quem comete infrações ambientais pode ser multado entre R$50 e R$50 milhões, com base no dano causado. A proposta aprovada na Comissão de Assuntos Econômicos quer direcionar parte desse valor a programas de acolhimento e proteção de animais domésticos abandonados. Na leitura do relatório, a senadora Tereza Cristina, do PP de Mato Grosso do Sul, lembrou que as multas ambientais já subsidiam outras ações.
13: Esses recursos já são fonte para outras ações governamentais, de forma que caberá ao processo orçamentário decidir em que medida cada um dos objetivos concorrentes será contemplado com as receitas arrecadadas.
12: A proposta vai ser analisada pela Comissão de Meio Ambiente.
7: E parte do dinheiro arrecadado com loterias poderá ser usada para ajudar na manutenção de lares de idosos em todo o país.
9: A medida foi aprovada pela Comissão de Assuntos Econômicos. Repórter Marcela Cunha.
15: O projeto permite destinar parte da arrecadação das loterias esportivas a instituições sem fins lucrativos que cuidam de idosos em tempo integral. Segundo o autor, senador Jaime Campos, do União de Mato Grosso, muitas acolhem pessoas sem apoio familiar e sem recursos. Pela proposta, a receita líquida de 3 concursos por ano ajudará essas entidades na compra de medicamentos, higiene, segurança, prevenção de infecções e adaptação de espaços. A relatora, senadora Damares Alves, do Republicanos do Distrito Federal, lembrou que os abrigos para idosos atendem uma população especialmente vulnerável.
27: Os casos de idosos com pouco ou nenhum amparo familiar e com carência de recursos para viver um final de vida de forma digna tende a aumentar nas próximas décadas. Precisamos garantir recursos para essa finalidade tão nobre e meritória.
15: Damares também reforçou que o projeto cria uma fonte permanente de recursos sem aumentar despesas da União, já que apenas reorganiza a destinação de parte do dinheiro das loterias.
7: E com o aumento da população idosa no Brasil, um outro projeto em análise no Senado pode ampliar a presença de médicos geriatras no atendimento básico do SUS.
9: A proposta prevê apoio da União para a contratação e qualificação desses profissionais. Repórter Henrique Nascimento.
28: Com o aumento da expectativa de vida,
1: cresce também a preocupação com a saúde e a autonomia da população idosa. O projeto apresentado no Senado pelos senadores Alci Lucas, do PL do Distrito Federal, prevê incentivo à atuação de médicos especialistas em geriatria nas unidades básicas de saúde e equipes de saúde da família. Para o parlamentar, o país precisa criar políticas públicas voltadas ao envelhecimento da população.
14: Será que o governo acha que de 60 até os 100 o cara vai ficar assistindo televisão o dia todo em casa? Não vai. Você tem que criar política pública para o idoso. Nós temos sérios problemas com os idosos hoje. Se a gente não criar política pública, a gente vai ter sérios problemas.
1: A preocupação com a qualidade de vida faz parte da rotina do aposentado Nelson Takayanagi, que pratica atividades físicas na Universidade de Brasília.
16: Com o passar da idade, né? A gente vai tendo uma série de dificuldades locomotoras, psicológicas, físicas. E aí, esse tipo de atividade tenta manter a gente ativa e tenta manter a gente sem necessidade de um apoio.
1: O projeto será analisado pelas comissões do Senado.
7: Já está em vigor a lei que garante que assassinos de agentes de segurança cumpram pena preferencialmente em estabelecimentos federais de segurança máxima.
9: A iniciativa tem o objetivo de oferecer uma resposta rigorosa a crimes cometidos contra policiais, membros da Força Nacional e militares das Forças Armadas. Repórter Douglas Castilho.
17: Além do encarceramento em unidades federais, a nova legislação promove mudanças nas regras do regime disciplinar diferenciado, o RDD. O intuito é agilizar o processo legal, permitindo a solicitação da inclusão do preso nesse sistema mais rigoroso logo no início de sua detenção, dando ao juiz um prazo máximo de 15 dias para a decisão final. O texto determinava que o cumprimento da pena nesse regime fosse obrigatório, mas com vetos do presidente da República, essa saída para o RDD continuará dependendo de avaliação judicial caso a caso. O relator da proposta no Senado, o senador Sérgio Moro, do PL do Paraná, falou sobre o objetivo da medida.
18: Manda um recado ao mundo do crime, ao crime organizado especialmente, que assassino de policiais vai cumprir a pena em penitenciária federal de segurança máxima. Regime de cárcere duro, sim, mas um regime de cárcere necessário.
17: Também foi vetado o trecho que proibia expressamente o preso submetido ao RDD de progredir de regime ou conseguir livramento condicional. A presidência justificou que o endurecimento das penas precisa caminhar junto com as garantias constitucionais.
7: E a Comissão de Constituição e Justiça pode aprovar na próxima reunião a divulgação de imagens e áudios de crimes em flagrante dentro de estabelecimentos comerciais.
9: A ideia é que o compartilhamento dessas informações ajude na identificação e denúncia de criminosos. As informações com o repórter Bruno Lourenço.
19: O relator senador Esperidião Amin, do Progressistas de Santa Catarina, afirmou que o objetivo é auxiliar no combate à impunidade por meio da identificação e denúncia dos infratores. Ele ressaltou que a proposta traz mecanismos para impedir a simples divulgação de vídeos de furtos.
20: Ademais, a exigência do registro de boletim de ocorrência e a previsão de responsabilização por divulgação indevida funcionam como mecanismos de controle e desestímulo a abuso.
19: Depois da CCJ, o projeto de lei vai ao plenário do Senado.
9: Com trabalhos técnicos de João Lira, o Jornal do Senado fica por aqui. Acompanhe agora as notícias do Tribunal de Contas da União e da Câmara dos Deputados. Boa noite.
7: Boa noite e um bom fim de semana.
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2: Deputados aprovam remarcação de concursos para gestantes e lactantes.
3: Plenário cria uma rota turística religiosa na região do Cariri, no Ceará.
2: Câmara regulamenta aposentadoria compulsória de empregados públicos.
3: Boa noite. O plenário da Câmara aprovou proposta que permite que pesquisadores e cientistas de empresas públicas sejam recontratados, mesmo após a aposentadoria compulsória aos 75 anos. O repórter Antônio Vital acompanhou a votação.
4: A Câmara dos Deputados aprovou o projeto que autoriza pesquisadores e empregados de empresas públicas a permanecerem trabalhando mesmo depois da

0: da Embrapa. Ele disse que qualquer país do mundo tem interesse em manter seus cientistas na ativa.
1: O ser humano do século XXI está vivendo até 100 anos, alguns até 105, até 110. Um pesquisador se eleva no mínimo 30 anos para que ele tenha densidade total do conhecimento científico, tecnológico. Qualquer país do mundo iria olhar com carinho e atenção para não deixar os seus cientistas serem expulsos do trabalho de pesquisa.
0: O projeto recebeu parecer favorável da relatora, deputada Bia Kicis, do PL do Distrito Federal.
2: Realmente, nós não podemos abrir mão de cabeças brilhantes, de profissionais que, por décadas, desenvolvem projetos, cientistas renomados que trabalham pelo nosso país.
0: O projeto que autoriza pesquisadores e empregados de empresas públicas a permanecerem trabalhando mesmo depois da aposentadoria compulsória aos 75 anos, seguiu para análise do Senado. Da Rádio Câmara de Brasília, Antônio Vital.
3: Ciência e tecnologia.
4: Patrus Ananias, do PT Mineiro, propõe que a sociedade discuta o projeto que institui a Política Nacional de Minerais Críticos, aprovado na Câmara e em análise no Senado. O congressista defende a industrialização nacional com o objetivo de processar minerais como lítio, nióbio e terras raras em solo brasileiro.
5: Patrus Ananias entende que é preciso garantir o uso de recursos estratégicos para fortalecer a soberania e evitar a entrega do patrimônio nacional a interesses estrangeiros. Ele vê a exploração dessas riquezas vinculada à criação de postos de trabalho e ao fortalecimento da economia interna.
4: Célia Chacriabá, do PSOL de Minas Gerais, critica o texto da Política Nacional de Minerais Críticos e Estratégicos aprovado na Câmara. Ela afirma que a proposta não define com precisão o que são esses minerais, nem separa interesses econômicos da proteção à soberania nacional.
5: Célia Chacriabá defende uma política nacional para exploração mineral com consulta pública prévia e informada à população indígena. A deputada alerta que a extração sem critérios ambientais ameaça territórios, adoece comunidades e amplia os riscos para os povos originários.
4: Na opinião de Inácio Arruda, do PCdoB do Ceará, o Congresso deve priorizar o debate sobre minerais estratégicos e tecnologia, em vez de discutir pautas secundárias. Ele acredita que o desenvolvimento do país passa pela capacidade própria de extração, processamento e industrialização dos recursos naturais.
5: Inácio Arruda também teme a entrega de minerais estratégicos a interesses estrangeiros sem geração de valor agregado no país. Para o deputado, investimentos em ciência, tecnologia e inovação fortalecem a soberania nacional e ampliam a participação da indústria brasileira no setor.
4: José Nelto, do União de Goiás, destaca que o Brasil vive uma disputa internacional em torno das chamadas terras raras. Por isso, o parlamentar reitera que os recursos minerais estratégicos devem permanecer sob o controle nacional.
5: Além disso, José Nelto critica a exploração mineral sem tributação adequada de outros metais associados ao níquel. Para o deputado, o Congresso deve impedir qualquer forma de entrega dos recursos naturais brasileiros a interesses estrangeiros.
3: Turismo.
4: A Câmara aprovou a criação de uma rota turística religiosa na região do Cariri, no Ceará. A repórter Daniela Lessa tem mais informações sobre o lugar.
6: A Câmara dos Deputados aprovou o projeto que cria a Rota Turística Religiosa do Cariri, reunindo municípios do Ceará conhecidos pelas tradições religiosas e pelo turismo de peregrinação. O projeto foi apresentado pelo deputado Yuri do Paredão, do MDB do Ceará, para fortalecer o turismo religioso, valorizar o patrimônio cultural da região e estimular a economia local. Entre os principais pontos da rota estão monumentos e espaços religiosos já conhecidos pelos visitantes, como a estátua de Padre Cícero, em Juazeiro do Norte, a estátua de Nossa Senhora de Fátima, no Crato, a estátua de Santo Antônio, em Barbalha, e a estátua da Menina Benigna, em Santana do Cariri. Relatora da proposta, a deputada Renilce Nicodemos, do MDB do Pará, argumentou que a criação da rota ajuda a divulgar os atrativos religiosos e culturais do Cariri e pode ampliar o número de turistas e a geração de empregos na região. Pontos que também foram defendidos pelo deputado Helder Salomão, do PT do Espírito Santo.
7: E conciliar o turismo religioso com o desenvolvimento econômico.

0: econômico sustentável, isso é também muito fundamental, com a geração de emprego, renda e oportunidades, é de fato de se louvar uma iniciativa como essa.
1: O texto prevê que o governo federal poderá apoiar ações de melhoria da infraestrutura turística, da sinalização e da acessibilidade, além de iniciativas de qualificação profissional e atendimento aos visitantes. Ao defender a aprovação do texto, o deputado Chico Alencar, do PSOL do Rio de Janeiro, comentou a beleza da expressão religiosa do Cariri.
2: Nós somos sequiosos de explicação das nossas origens e desejosos de infinitude. E eu, como filho de piauiense, tive a honra já e o privilégio de conhecer Juazeiro do Norte, Crato, Barbalha, Santana do Cariri, com as suas santidades e devoções muito bonitas, muito piedosas e dignas de uma rota turística religiosa.
1: O projeto que cria a rota turística religiosa do Cariri no Ceará seguiu para análise no Senado. Da Rádio Câmara de Brasília, Daniele Lessa.
3: Desenvolvimento Regional.
4: Átila Lins, do PSD, destaca a visita a municípios do interior do Amazonas, onde participou de inaugurações e anunciou obras nas áreas de saúde, assistência social, esporte e infraestrutura. Segundo o deputado, as ações contemplam cidades como Lábrea, Tefé e Jutaí.
5: Ele também participou da posse do novo governador do Amazonas, Roberto Cidade, e do vice-governador Serafim Correia, após a renúncia dos antigos ocupantes dos cargos. Átila Lins destaca que a eleição realizada pela Assembleia Legislativa representa um momento inédito na política estadual.
3: Educação.
4: Sônia Guajajara, do PSOL de São Paulo, celebra a aprovação no Senado de proposta que cria a primeira universidade federal indígena, com sede em Brasília, mas com polos distribuídos em diversas regiões.
5: Sônia Guajajara registra que a Universidade Federal Indígena nasce de debates realizados nos territórios com a participação de professores, estudantes, educadores e do Congresso Nacional. Ela ressalta ainda a importância da instituição para valorizar os saberes dos povos originários.
4: Hildo Rocha, do MDB do Maranhão, lamenta ataque ocorrido no início do mês em uma instituição de ensino de Rio Branco, no Acre, onde um adolescente matou duas servidoras que tentavam desarmá-lo. Ele defende a aplicação efetiva da lei anti-bullying como forma de prevenção a episódios de violência.
5: Hildo Rocha também cobra do Ministério Público, das prefeituras e das comunidades escolares medidas contra o bullying no ambiente escolar. Ele afirma que diretores e profissionais da educação devem receber treinamento para identificar conflitos antes que a violência se agrave.
4: A Câmara analisa propostas que incluem os jogos eletrônicos como recursos pedagógicos no ensino básico. Confira os detalhes com a repórter Sofia Peçanha.
6: O uso de jogos eletrônicos como ferramenta de aprendizado pode ganhar mais espaço nas escolas brasileiras. Dois projetos que propõem desde atividades extracurriculares com games educativos até a utilização de técnicas de gamificação em sala de aula avançaram na Câmara dos Deputados. O primeiro projeto, apresentado pelo deputado Marcos Tavares, do PDT do Rio de Janeiro, institui os jogos eletrônicos como atividade extracurricular em escolas públicas e privadas de ensino básico. Na prática, as escolas poderão oferecer atividades com jogos educativos fora da grade obrigatória de disciplinas. O objetivo é estimular habilidades como raciocínio lógico, criatividade, a resolução de problemas, trabalho em equipe e a inclusão digital. O texto também determina limites para o tempo de exposição às telas, critérios pedagógicos e adequação por faixa etária e a capacitação de professores e monitores. A proposta foi aprovada pela Comissão de Educação. No parecer, o relator, o deputado Dagoberto Nogueira, do PP do Mato Grosso do Sul, destacou os benefícios do uso pedagógico dos jogos eletrônicos no ambiente escolar.
7: A utilização de jogos eletrônicos como ferramenta pedagógica contribui significativamente para o desenvolvimento de competências essenciais como raciocínio lógico, pensamento crítico, criatividade e resolução de problemas.
6: Também foi aprovado pelas comissões de Finanças e Tributação e de Educação projeto do deputado Coronel Crisóstomo, do PL de Rondônia, que cria uma política nacional de estímulo ao uso de jogos eletrônicos na educação básica. A ideia é incorporar elementos de gamificação ao processo de aprendizagem. Isso inclui o uso de dinâmicas inspiradas em jogos, como desafios, fases e sistemas de pontuação, para aumentar o engajamento dos alunos nas atividades escolares. O texto prevê que o governo federal deverá definir os recursos para custear a nova política de educação e o momento de adotá-la de acordo com a disponibilidade financeira e sem aumento de despesas. Durante entrevista ao programa Painel Eletrônico da Rádio Câmara, o deputado Coronel Crisóstomo afirmou que o uso orientado de tecnologias digitais pode ter impacto direto na permanência dos alunos na escola.
8: Toda criança gosta de usar um aparelho eletrônico. Guiado, orientado, é muito melhor e com certeza nós vamos diminuir drasticamente a evasão escolar. Agora, se ela sabe que vai para a escola, mesmo tendo a orientação do professor, e ele vai usar uma máquina que possa aprender, a criança não vai faltar à sala de aula.
6: Agora, os dois projetos que incluem jogos eletrônicos como recursos pedagógicos no ensino básico no Brasil aguardam a análise da Comissão de Constituição e Justiça. Da Rádio Câmara de Brasília, Sofia Peçanha.
3: Segurança Pública.
5: Rosângela Reis, do PL de Minas Gerais, celebra a aprovação do projeto que aumenta as penas para homicídio e lesão corporal contra trabalhadores da segurança privada. Ela explica que a medida busca proteger vigilantes que atuam na defesa de vidas e patrimônios em locais de grande circulação.
4: Rosângela Reis defende a valorização salarial e institucional da categoria com melhores condições de trabalho. A parlamentar afirma que os vigilantes não pedem privilégio, mas reconhecimento pelo serviço prestado à população.
5: Coronel Ulisses, do União do Acre, reforça a importância do projeto que aumenta as penas para crimes contra vigilantes e profissionais de segurança. Ele observa que a categoria precisa ser valorizada, pois atua na linha de frente de bancos e escolas, estando exposta a riscos iminentes.
4: Para Coronel Ulisses, aumentar as punições contra homicídios e lesões corporais significa dar uma resposta firme aos criminosos. Ele ressalta que o texto também prevê o amparo a familiares dos agentes caso o crime seja cometido em razão da atividade profissional da vítima.
5: Silvio Antônio, do PL do Maranhão, afirma que casos recentes de estupro coletivo contra crianças evidenciam a necessidade de o Congresso Nacional retomar o debate sobre a redução da maioridade penal.
4: O deputado também defende punições mais severas para adolescentes envolvidos em crimes graves. De acordo com Silvio Antônio, a legislação atual é insuficiente para responder a casos de extrema violência contra crianças e adolescentes.
5: Jorge Sola, do PT da Bahia, acusa parte da oposição de alterar a legislação penal para beneficiar aliados políticos. O deputado alerta que a mudança na dosimetria das penas aplicadas aos envolvidos nos atos de 8 de janeiro pode abrir precedentes para reduzir punições para outros crimes graves.
4: Jorge Sola também relaciona a derrubada de vetos presidenciais a articulações políticas ligadas às investigações sobre o Banco Master. Ainda assim, o deputado afirma que a Polícia Federal deve conduzir as apurações de forma imparcial.
5: Paulo Marinho Júnior, do PL do Maranhão, acredita que mudanças na legislação penal podem reduzir a sensação de impunidade no país. Segundo o parlamentar, autores de delitos graves precisam ser responsabilizados com mais rapidez e rigor pela justiça.
4: Na visão de Paulo Marinho Júnior, a morosidade do judiciário e a falta de punição favorecem a reincidência criminal e estimulam fraudes eleitorais. O deputado defende a união de diferentes correntes políticas em torno de propostas voltadas ao fortalecimento da segurança pública.
3: Direitos humanos.
5: A Câmara aprovou a remarcação de etapas de concursos para gestantes e lactantes. O repórter Antônio Vital acompanhou a votação.
9: A Câmara dos Deputados aprovou o projeto que garante a remarcação de etapas de concursos públicos para candidatas por motivo de saúde relacionado à gestação, ao parto ou ao período pós-parto. A proposta, já aprovada pelo Senado, estabelece que candidatas nessas condições poderão fazer qualquer etapa do concurso em segunda chamada, incluindo provas escritas, avaliações práticas e testes físicos. A candidata terá que cumprir os mesmos critérios e exigências dos demais concorrentes, preservando o caráter competitivo do processo. O projeto também define regras para a remarcação da prova. Ao ter o atestado médico aceito, a nova data deverá ocorrer entre 30 e 90 dias após o parto ou após a comprovação da condição de saúde. Em alguns casos, esse prazo poderá ser prorrogado. Outra medida prevista é a garantia de atendimento para candidatas lactantes com direito à amamentação durante as avaliações, sem prejuízo do tempo de realização da prova. Relatora da proposta, a deputada Júlia Zanatta, do PL de Santa Catarina, argumentou que o projeto garante tratamento igualitário entre os candidatos, sem criar privilégios, pois apenas autoriza a realização das etapas em momento adequado. A relatora também destacou que a proposta, que inicialmente tratava apenas dos testes físicos para gestantes, protege não apenas a candidata, mas também a saúde do bebê.
10: Consegui, inclusive, ampliar, porque o projeto, ele previa a questão das regras para concurso público, especialmente no TAF, no teste de aptidão física. O nosso texto, enquanto relatora, conseguimos ampliar para todas as etapas do concurso e incluir também a questão da amamentação.
9: O projeto foi aprovado de maneira simbólica pelo plenário, sem votos contrários. Para a deputada Érica Cocai, do PT do Distrito Federal, é uma maneira de garantir o direito das mulheres.
11: Asseguram que as mulheres possam ter condições de disputar qualquer tipo de certame e a partir do seu próprio conhecimento. A mulher que não tiver condições de disputar da mesma forma em função da gravidez ou em função de estar em um período pós-parto, vai ter o direito de, em outro momento, ter ali provada a sua capacidade.
9: O texto prevê ainda punições em caso de uso indevido do benefício, como eliminação do concurso e ressarcimento de despesas. Como o projeto que estabelece regras nacionais para permitir a remarcação de etapas de concursos públicos para gestantes e lactantes foi alterado pela Câmara, o texto retornará ao Senado para nova análise. Da Rádio Câmara de Brasília, com informações de Daniela Lessa, Antônio Vital.
3: Política.
4: Bongás, do Rio Grande do Sul, afirma que os correligionários do PT apoiam a criação da CPI do Banco Master e rebate acusações de que o partido seria contrário à investigação. Ele alega que deputados da legenda assinaram um requerimento para a criação da comissão no ano passado.
5: Bongás também cobra a instalação da CPI e defende o aprofundamento das investigações sobre irregularidades envolvendo o Banco Master. De acordo com o deputado, é necessário esclarecer possíveis conexões políticas e financeiras relacionadas ao caso.
4: Rodrigo Dazaelli, do PL de Mato Grosso, rebate críticas de parlamentares do PT sobre o uso de armas legalizadas pelo crime organizado. O deputado sustenta que a maior parte das armas apreendidas em ações criminosas não tem origem em registros legais.
5: Rodrigo Dazaelli também critica a atuação de parlamentares da esquerda nos debates sobre o Banco Master e a CPMI do INSS. De acordo com o deputado, integrantes do PT recorrem ao STF para tentar reverter derrotas políticas e usam informações distorcidas no debate público.
4: Termina aqui o Jornal Câmara dos Deputados, com trabalhos técnicos de Everson Urani e apresentação de José Carlos Andrade e Luciana Vieira. Uma boa noite para você.
5: A Voz do Brasil está de volta na segunda-feira. Uma ótima noite e um bom fim de semana.
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1: Pronto, tudo direitinho? 50% do mês já foi embora. Ou tá indo, né? 15 hoje, do mês de maio de 2026. Olha que as festas juninas estão se aproximando. Edição 2026, grande abraço aqui, a Agreste FM já aquecendo as turbinas para os melhores ritmos de forró nas festividades juninas, ou para elas e de presente a você. O nosso programa está começando agora aqui, o Josias Leal, você do outro lado, mais importante sempre, daqui a pouquinho a gente liga aqui os botões para você pedir a sua música, mandar o toque para quem você está afim. Nosso programa começando agora. Aí, do outro lado, os nossos ouvintes, os melhores do Brasil. E tem mais uma coisa, viu? Muita música bonita vai rodar durante a nossa programação. Um pouco mais animada, porque hoje é sexta-feira, início de mais um finalzão de semana. Yeah, yeah. Sextou, como diz o outro, tudo preparadinho já aqui para todos nós. Conselho já na abertura. Fica aí, ó. Sempre, sempre, sempre, sempre vai existir outra chance, outro emprego, outra amizade, outro amor, mas nunca outra vida. Então, viva de verdade, não deixe para depois o que pode ser feito hoje. Então, desse jeito, com esse ritmo, com esse pensamento, a gente inicia hoje com Gustavo Lima.
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1: 8 horas, 7 minutinhos. Muito obrigado aí pelo clique no TV. Sintonia gratificante ao nosso programa da noite.

0: Você lembra dos Paralamas do Sucesso, alagados ainda Madonna Laís La Bonita, em nosso programa de hoje? Iniciamos com esse astral bastante para frente e lá em cima, nada mais, nada melhor para iniciarmos o programa do que o Gustavo Lima. 10 na mente, feito à mão. Nosso programa vai seguindo já com as primeiras participações depois de um breve intervalo comercial.
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1: Estamos voltando agora com você em plena sexta-feira à noite, simplesmente 8 horas 22 minutinhos, já com as primeiras participações. Você vai pedir músicas, mandar o toque para quem você está afim a partir desse instante. O programador é você. Começamos com qual indicação, de onde, qual o primeiro ouvinte a participar do nosso programa de hoje?
2: Boa noite, Josias.
1: Opa!
2: Aqui é Beto do Muito Grande Bonito, Josias.
1: Muito bem, Beto.
2: Josias, coloca aquela música de Roberto, O Portão.
1: O Portão.
2: Quero oferecer pra Joãozinho, pra Ludinha, pra Val, pra Mili, pra você e pra todos que estão ligados nesse maravilhoso programa. Uma boa noite, meu amigo. Fica com Deus, bom final de semana.
1: Você também é o Betão, lá do Bonito Terra das Águas.
3: Boa noite, Josias. Aqui quem tá falando é Edgar da Vila, Santo Antônio dos Palmares.
1: Muito bem, Edgar.
3: Terra dos grandes poetas.
1: É verdade.
3: Josias, eu quero que você coloque aí uma música de Calcinha Preta. Qualquer uma delas, que eu quero oferecer para o meu filho Gabriel e minha filha Gabriele.
1: Gabriel.
3: Uma boa noite, que Deus abençoe vocês, Josias, que esse maravilhoso programa.
1: Você também, muito obrigado. Felicidades, tudo de bom, valendo o carinho da audiência, sintonizando a gente. O Genivaldo. Genivaldo e família, nosso grande abraço, felicidades de verdade.
4: Boa noite, Josias. E Elaide, põe Anjo Bom com Silvano Salles. Uhum. Vai para você e família, para Terezinha, para Manuel, para a Saúba de Reação de Dentro da Lagoa dos Gatos, para José do Rio de Janeiro, para Helenivaldo Lenildo e todos que te escutam. Um abraço, Josinha, bom fim de semana.
1: Para você também, minha titia Alaide, que pediu Anjo Bom, do Silvano Salles.

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0: Calcinha Preta, saudade, sonho lindo, quem não lembra, a indicação do nosso ouvinte, olha só. E essa outra, o Betão, que pediu para nós, do Rei Roberto Carlos, O Portão, a gente relembra agora.
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0: O Rei Roberto Carlos, desfilando com muita saudade em nossa programação de início e final de semana.

0: Roberto Carlos, sempre ele, Roberto Carlos.
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0: Linda essa saudade.
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0: latindo. A gente volta em instantes.
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0: Seguindo o nosso programa da noite, com você que é o nosso ouvinte especial, tá de volta com participações.
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0: Agora através do nosso telefone, alô você do outro lado, boa noite.
3: Boa noite, tudo bonzinho?
0: Tudo melhor. Agora falando com o José de Garanhuns,
3: acertei.
0: Acertei?
3: Acertou, então, vamos ser adivinhão.
0: Muito bem.
3: Aqui você é... Lamar não tem amparia, não.
0: Aqui a gente tem bola de cristal para todo tipo de acontecimento. Mas, meu querido José, seguindo o Vialejo lá de Garanhuns, qual a música que você vai pedir hoje, meu amigo?
3: Eu quero ir hoje com o Teodoro Sampaio, Passo Livre.
0: Você é nostálgico, só gosta de música de época. Você vai oferecer para quem, José?
3: Vou oferecer a minha amiga Marleide.
0: Isso.
3: Essa figura importante que está ouvindo o programa.
0: Isso, muito bem.
3: Marleide, ela mora no Bonito, né?
0: É Alto Bonito, né?
3: É, um abração para nosso amigo Marleide, gente muito boa. Toda a família dela, a família dela todinha, e também não esquecendo, lá na Bananeira, minha amiga, minha comadre Zezé. Meu compadre Cassiano está ouvindo o programa. Geraldinho do Acordeão lá em Quipapá, que não pega no seu programa. Bill da Bota, um abração para ele. E também rapidamente dedicar o meu amigo Ilamar Alves, esse grande comunicador, esse grande profissional. É o meu amigo Ilamar, um abração para você, para todos os seus filhos. E dedicar também para sua esposa que está ouvindo o programa. Dedicar para você, meu amigo José Léo, para você, para sua esposa e toda a sua família. E não esquecendo também, o pessoal aqui em Gás, vocês estão escutando o programa, todo mundo ligado aqui em Gás, na nossa querida Agreste FM. Eu vou dedicar a todos os meus amigos e a todas as minhas amigas, e também a TV da Guaravita, Júlio. É o meu amigo, é o Júlio que está ouvindo o programa, abração para ele. Tchau.
0: Opa, é o José. Ele pediu Teodoro e Sampaio, na saudade, Passe Livre. Caipira Nacional chegando em nossa programação da noite. 8 horas e 45 minutinhos.

0: Boa noite, meu amigo Josia Leão.
1: Boa noite. Juninho do Trevo com a gente.
0: É ele mesmo. Seu ouvinte fiel de carteirinha de todos os dias.
1: Você
0: ouvinte
1: tá bem,
0: fiel Juninho? Do programa Planeta Música com Josia Leão na Agreste FM 85.9.
1: Muito bem. Você tá legal?
0: Melhor agora, participando ao vivo.
1: Olha só. Então diga aí uma música pra ficar melhor ainda.
0: Coloca a música aí. Leão de Leonardo, Sonho por Sonho.
1: Sonho por sonho. Você vai oferecer?
0: Eu vou oferecer para você e toda a sua família, para meu pai Neném do Milho, para toda a minha família, para o Cedinho dos Viareis de Garaúns, Marley de Alto Bonito, Terezinha da Guaravita, as três irmãs da Coab, Graça Paula, Tia Laide, Rosa Tamanduá, Sacristão Roberto da Paróquia de Cruz, Mazé de Cule Família, Jovadeiros da Gestina, Sidoca de Caruaru, a bonita Sérgio Moto de Família, para todos meus amigos e amigas em geral. E ter uma. Um bom programa, Planeta Música com José Leal. Uma boa sexta-feira, sextou. E até segunda-feira.
1: Se Deus quiser. Grande abraço, Juninho, ele pediu. Leandro e Leonardo na regravação da música do José Augusto. Sonho por Sonho. 8:48 agora.

0: Mônica Linda, Leandro e Leonardo, sonho por sonho. Alô, você do telefone, boa noite.
1: Boa noite, meu caro José Leal.
0: É o Jeová Dionísio, ouvinte fiel do nosso programa também.
1: Sem dúvida, de Agrestina, Pernambuco. Né,
0: seja bem-vindo, meu querido Jeová.
1: Mais uma vez do Planeta Música, esse programa que realmente já eternizou nos corações. Programa realmente de tantas histórias, né, Jeová?
0: Coisa boa. Ao longo de tantos anos, né? Jeová. Muitos acontecimentos, né, durante o tempo.
1: Realmente sedenta, né, Jeová?
0: É verdade.
1: Exatamente, né? E hoje, para a gente poder meditar nesse final de semana, vamos ouvir um louvor aí que edifica cada vez mais nossas vidas. É com Cassiano e a participação de Joséane, viu?
0: Tome posse da vitória. Linda música.
1: Posse da vitória, sem
0: dúvida nenhuma, Jeová. Você vai oferecer.
1: Poder meditar, poder refletir,
0: isso,
1: acima de tudo,
0: Jeová.
1: Saber de que realmente existe o Deus verdadeiramente eternizado nos nossos corações, que realmente nos dá tanto. E muitas vezes fazemos tão pouco. O Deus, o nosso Criador, que realmente nos concede tantas bênçãos, tantas graças, né, Josias?
0: Muito bom, desse
1: sem
0: jeito.
1: Sem dúvida nenhuma, né? Então, sim, os cumprimentos daqui para Terezinha da Guaravita, lá em São Paulo, ouvindo a gente, né?
0: Abraço para ela.
1: Cristão Roberto Neves, o Ligeirinho lá em Panelas, que já ligou. Nádia Natécia, ela é em Panela, nosso abraço para ela.
0: Uhum.
1: A família José Seguinho do Realejo, o poeta Gilberto lá no Sítio São João. E todos aqueles que estão conectados. Uma noite de paz, de muita alegria e muitas bênçãos para todos nós. E um final de semana cheio da graça de Deus para todos nós. E todos concedem e ouvem e sintonizam a Graça FM. Para você e todos os seus. Tá bom, Josias?
0: Tá ótimo, Jeová. Felicidades para ti.
1: Deus abençoe. Fica na paz.
0: Você também, Jeová Dionísio. Ele pediu, Josiane e Cassiane, tome posse da vitória.

0: Agreste, agora são 8h58, vai seguindo os nossos programadores musicais. Alô, você do telefone, boa noite. Opa, alô, você, boa noite. Vamos assim. Opa, boa noite, com quem eu falo?
1: Tudo bem, com o Antônio do Rio de Janeiro, José, tudo
0: bem? Grande Antônio, tudo bem, amigo, seja bem-vindo, viu? Antônio, tá me ouvindo bem?
1: Opa.
0: Tá me ouvindo bem? Isso, Antônio. Qual a música? Você tá falando de onde, Antônio?
1: Do Rio de Janeiro.
0: Rio de Janeiro, capital maravilhosa. Qual a música que você vai pedir no programa, Antônio?
1: Olha, eu gostaria de pedir a música com José Camargo Luciano, Pão de Mel.
0: Uma saudade. Vou oferecer?
1: Sim. Vou oferecer pra minha esposa Ângela, pra minha irmã Cícera em Cupira, okay. Pra toda a galera aí do alto do meio. É, Cícero do Pastel de Cupira, Carlinhos do Celular, meus sobrinhos e sobrinhas de Belém de Maria, para todos vocês aí da rádio e para todos os ouvintes.
0: Muito obrigado, Antônio. Então liga mais vezes pra gente, abraço aí na família toda, um feliz e abençoado início de final de semana, Antônio.
1: Pra vocês também aí, um abraço, bom trabalho.
0: Obrigado. Antônio do Rio de Janeiro, ele pediu para matar a saudade aqui na programação, nada mais, nada menos do que a música do Zezé e Luciano de Saudade, Pão de Mel, você lembra? 8h59, valendo boa noite especial ao Antônio, lá do Rio de Janeiro, sempre na sintonia do nosso programa da noite, participa com a gente, que legal.